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0: mulher bonita.
1: Com esse Brasil, o que tem de mulher bonita nesse Brasil todo? Olha aqui, o exemplo daqui hoje.
0: Meu Deus do céu,
1: a mulherada tá tomando conta. Tanto é que nós, garotos, resolvemos fazer mais uma vez uma homenagem para vocês, mulheres. Uma música de tanta homenagem, chega a ser religiosa a música.
2: Religiosa?
1: Claro, uma música religiosa para as mulheres. Ah, é? E o título é Amém.
2: Ó. Amém.
1: Amém. Amém, ó. Que é? Associação das Mulheres Encalhada Mesmo.
0: Legal, legal.

tem que sobrar. As que estão sobrando, se quiser, a gente leva pro Rio Grande.

conhecem, moçada. Vamos levar.

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0: 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Notícia na hora certa, no sinal, 6 horas. Oitavas de final da Copa do Mundo tem Brasil e Noruega às 5 da tarde e México e Inglaterra às 9 da noite. Mega Sena acumula e próximo prêmio vai a 38 milhões de reais. E o Uruguai ultrapassa cota de inundação em São Borja, na fronteira oeste. Céu parcialmente nublado em Porto Alegre, agora faz 11 graus. A madrugada foi de frio intenso em todo o Rio Grande do Sul. A chuva volta ao estado neste domingo, especialmente na metade norte. Não há risco de temporal. 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
0: Trânsito fluindo bem nas principais rodovias do Rio Grande do Sul e na capital neste momento.
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0: Uma pessoa morreu após um ônibus de trilheiros cair da ponte Carreiro na RS-324 entre Casca e Paraí, no norte do estado, na noite deste sábado. Conforme o comando rodoviário da Brigada Militar, o motorista teria tentado desviar de outro acidente quando perdeu o controle do veículo. 9 pessoas estavam no ônibus. 2 ficaram feridas e foram encaminhadas para atendimento médico em estado estável. A perícia vai apurar as circunstâncias do acidente. A Prefeitura de Correia Pinto, na Serra Catarinense, interditou um hospital após laudos da Defesa Civil apontarem risco elevado de deslizamento no terreno. A unidade, com 16 leitos ocupados, apresentava trincas, fissuras no solo e sinais de instabilidade agravados pelas chuvas recentes. Os pacientes foram transferidos para outra unidade de saúde e a prefeitura informou que um novo hospital vai ser construído em uma área considerada segura. 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Da redação, Ayrton Lemos.
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2: Domingo de seleção brasileira em campo pelas oitavas de final da Copa do Mundo. A partir das 5 horas da tarde, com grande cobertura da Rádio Gaúcha, em East Rutherford, na região de Nova Jersey, Brasil contra a Noruega. Mais tarde, a partir das 9 horas da noite, na cidade do México, promessa de casa cheia no estádio Azteca para México e Inglaterra. Se o Brasil se classificar, é deste jogo que sai o adversário na próxima fase. Ontem, as duas primeiras seleções classificadas às quartas de final. O Marrocos venceu o Canadá por 3-0 com 2 gols do meia Unari e se garantiu na próxima fase. E vai enfrentar a França, que passou pelo Paraguai por 1-0 com um gol de pênalti marcado por Mbappé.
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1: 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Gisele Leblen.
2: Olá, muito bom dia. Está entrando no ar o Campo e Lavoura, programa da Rádio Gaúcha que traz informação, análise, entrevista, previsão do tempo e tudo o que interessa para esse setor tão vital da economia gaúcha. Campo e Lavoura no ar, eu estou de volta depois de um período de férias, chegando no momento de frio, bastante frio, safra de inverno já sendo semeada num campo e algumas preocupações também, algumas que já vem sendo cultivada há algum tempo, outras que surgem com o ciclo da estação do frio, e a gente vai falar sobre tudo isso no programa de hoje, lembrando que o Campo e Lavoura tem a parceria de 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Falei de frio, falei de safra de inverno, porque o verão já foi, persiste o problema, a preocupação com o passivo, com a necessidade de renegociação, e ficou para esta próxima semana a apresentação da proposta do governo federal, uma proposta alternativa ao projeto de lei 5122, que está tramitando no Congresso e que trata da renegociação a partir do uso de recursos como o do Fundo Social. O setor tem defendido que esse texto é o único capaz de dar conta de toda a demanda, mas já há, então, como apurou nosso colega em Brasília, Matheus Chu, a construção de uma proposta em torno de 100 bilhões de reais para resolver a questão do endividamento. Resta saber como vai ser essa proposta e se de fato ela vai poder ou não substituir esse projeto de lei que está para ser apreciado na Câmara dos Deputados. A gente, claro, vai seguir acompanhando e conversando com representantes do setor. O que fica é isso: se entende que o projeto contempla todas as demandas dos produtores, de linhas com juro controlado, de linhas a taxas livres e também de recursos que foram buscados fora do sistema financeiro. Vamos ver aí como é que avança essa questão. Aliás, a informação de que o governo faria uma proposta alternativa veio em meio ao anúncio do Plano Safra. O próprio ministro da Fazenda, Dario Durigan, trouxe essa perspectiva e agora precisa se conhecer nos detalhes a proposta que o governo vai apresentar. Aliás, o SOS Agro, que é um movimento de produtores do Rio Grande do Sul, esteve em Brasília, defendeu também o projeto de lei 5122 e deve participar, seus representantes, dessa reunião em que vai ser detalhada a proposta

0: do governo. Do agro, ou melhor, parte do agro, uma parte muito importante, as cooperativas aqui do Rio Grande do Sul apresentaram os dados, o balanço do ano de 2025. E os números mostram que, apesar da estiagem que provocou uma quebra significativa de 11,8% na safra de grãos de verão do ano passado, o setor, mesmo assim, conseguiu crescer, o setor das cooperativas agropecuárias, e que fechou com um aumento no faturamento, na receita, que foi da ordem de 4,8%, se a gente considerar somente as cooperativas agropecuárias, e considerando todos os ramos do cooperativismo, o resultado, 103 bilhões de reais, representa um crescimento de 10% sobre o ano de 2024. Para a gente entender esses números, conversamos com o presidente do sistema OSERGS, Darcy Hartmann, que vai falar um pouquinho sobre a realidade das cooperativas do agro e do cooperativismo como um todo no Rio Grande do Sul. Darcy, muito bom dia. Eu queria que tu explicasse o que fez com que o agro colhesse esse resultado positivo, mesmo sendo um ano de estiagem.
1: É, nós entendemos que esse resultado é consequência de um trabalho de muitos anos, né? O cooperativismo está crescendo na média 10% ao ano nos últimos anos. Isso vem de uma questão que tem vários fatores. Eu diria o fator do conhecimento, o fator do pertencimento. Nós, na enchente, o cooperativismo do Rio Grande do Sul mostrou um trabalho totalmente diferenciado na área do crédito, esteve presente, quer dizer, lá em Encantado, quando teve enchente que não teve mais acesso, era o cooperativismo de crédito, estava lá, o cooperativismo agropecuário estava lá, o cooperativismo de saúde estava lá, e em todos os setores. Isso aumentou a percepção da importância do pertencimento ao cooperativismo, não só do pequeno associado, mas do médio empresário e até do grande empresário. E muito, muito grande empresário começou a olhar e olhar de maneira diferente o cooperativismo. E esse aporte e essa associação dessas pessoas e dessas empresas fez este crescimento avançar com muito mais velocidade. No setor agropecuário, se nós olharmos, a pergunta seria assim, pô, como é que cresceram 4,5% e o agro cresceu?
0: Pois é, vamos só trazer as pessoas um pouquinho para esse resultado, né? Do total que o cooperativismo faturou, que foram 103 bilhões, o agro respondeu por 52,3 bilhões, um crescimento de 4,8% num ano de estiagem, Darcy. O que explica esse resultado?
1: Esse resultado ele se explica por dois, três fatores. Um pouquinho nós avançamos no share de mercado. Isso é uma coisa importante. Outra questão importante é, evidentemente, que as cooperativas agropecuárias que trabalhavam basicamente com grão, elas ficaram estagnadas, algumas até reduziram um pouco. Mas tem muita cooperativa que tem industrialização. Nós temos hoje já 20% da nossa atividade das cooperativas é indústria. Aí as indústrias de proteína animal, o leite, o suíno, o frango e outras, o gado, o boi também, toda a proteína animal teve um resultado muito grande. E a área de consumo e de varejo também teve muito grande, porque se nós olharmos, se a área de varejo hoje é 18% e a área de fertilizantes e consumo é 20%. Então a cooperativa ela está diversificando, né? Ela está diversificando e ela conseguiu fazer esse equilíbrio. E uma outra questão que é muito importante, que a cooperativa também fez o tema de casa, porque os anos anteriores obrigaram ela a fazer uma reestruturação, principalmente da sua exposição de financiamento aos seus associados. Ela entesourou seu caixa, cuidou do seu caixa e cuidou da gestão da cooperativa. Então isso é muito importante, e também teve um aporte do governo federal de 1,2 bilhão para alongar as dívidas das cooperativas e para elas alongar as dívidas dos produtores. Então tem parcelas e dívidas que já foram alongadas, e todo esse somatório fez o agropecuário crescer nesse ano passado, que para nós até foi uma surpresa. Nós achávamos que ele ficaria estagnado.
0: Pois a gente está falando no peso, no papel da industrialização dentro desse ramo. Vou focar no agropecuário, que é, né, o assunto que a gente trata aqui. É o futuro.

0: das cooperativas do agro?
1: Com toda certeza e sem dúvida nenhuma, Gisele. Nós precisamos avançar em vários estágios e a gente tem debatido isso já. O Sistema Fértil tem trabalhado muito isso, já tem iniciativas de mais duas, tem a Solis 3, tem iniciativa de mais duas regiões onde as cooperativas estão discutindo integrações, novos negócios, junção de negócios. Mas nós entendemos que para nós reestruturar não só o cooperativismo, mas o agropecuário do Rio Grande do Sul, nós temos que começar a pensar no solo, fertilização, nós temos que começar a pensar em água, irrigação, tudo que é possível, nós temos que pensar em cobertura vegetal, produzir o grão, mas não vender o grão. Nós temos que industrializar o grão, nós temos que transformar o grão em proteína vegetal, que a Soli 3 está fazendo. Mas não só isso, nós temos que pegar depois o farelo e não vender o farelo. Nós temos que pegar o farelo e transformar em proteína animal. Se nós criar um grande projeto, não só de governo, mas muito mais de Estado, de um projeto de desenvolvimento, e o cooperativismo é parceiro, ele está olhando isso. Nós temos fatores limitantes. Hoje a capacidade financeira de investimento não é muito alta, né? Algumas cooperativas têm, como a Solis 3 tem mais algumas que têm, né? Nós temos uma outra questão que os juros estão proibitivos, que nós temos que rediscutir, a gente tem debatido muito também, nós estamos falando também com a classe política, no sentido de nós criar um fundo de desenvolvimento sul. Nós precisamos ter acesso a recursos mais compatíveis para investimentos de médio e longo prazo. Porque eu tenho absoluta convicção que em 10, 15 anos, nós vamos ter até menos cooperativas, não sei quantas, mas nós vamos ter muito maior o faturamento e vamos ter as cooperativas muito mais estruturadas no seu processo de industrialização e muito mais capacitadas de aguentar esses impactos climáticos que nós estamos tendo hoje.
0: Tu já falou um pouquinho, mas eu queria que tu tentasse, né, elencar um pouco mais o que que talvez fez o Rio Grande do Sul demorar para acordar para essa necessidade de uma verticalização nas cooperativas agropecuárias. A gente fala muito sobre o Paraná, que já tem de forma mais maciça essa realidade, né? O que que foram questões financeiras, culturais, o que que fez esse...
1: Eu diria assim, ó, eu acho que é fácil avaliar o passado, né? E criticar. Mas eu diria assim, nós tivemos um período de preços bons e produção boa de soja. E a produtor não queria saber de industrialização, porque ele dá mais trabalho. Cooperativas também não olharam isso de perto, porque elas tinham uma boa condição de estruturadas financeiramente, sobreviver e crescer nas commodities de grão. E aí teve um processo nesse período de migração das cooperativas, dos produtores, as cooperativas foram atrás, do norte do Rio Grande do Sul para o sul, para o centro e para o sul. A partir do momento da depressão do preço da soja, que eu diria assim, são três fatores, mas dois fatores muito grandes. O preço da soja, os juros, quando o juro começou a subir e a soja começou a cair e começamos a ter falta de produção por causa da seca, todo este modelo se mostrou não sustentável. E aí muitas cooperativas que estavam expostas em apoiar com crédito os seus associados lá na região sul, o associado não conseguiu pagar, e ele não conseguindo pagar, a cooperativa entrou em dificuldade. Tem um exemplo, uma cooperativa que entrou em dificuldade, e quando ela entrou em dificuldade, 73% de toda a dívida era a dívida que estava na mão do produtor. Se tivesse o produtor pago, a cooperativa não teria entrado em crise, ela poderia gerenciar e resolver seu problema. Então esse modelo estrutural, ele não se mostrou sustentável, vários fatores que têm que ser discutidos, aí eu não sou pesquisador, não sou climatologista, mas mostrou que nós temos que voltar à nossa origem, temos que buscar aquilo que nós falamos antes, em cuidar do solo, em verticalizar, produzir grãos, mas nós precisamos transformar esse grão, para que o Rio Grande possa continuar crescendo. E eu vejo que este modelo de crescimento, ele serve para 70% no nosso estado. E se nós tivermos políticas de estado e buscar a nível nacional um fundo de desenvolvimento, e hoje, principalmente com o aprendizado, que eu falo só das cooperativas, que as cooperativas têm no sentido de buscar alternativas econômicas para essa situação, porque nós não podemos continuar fazendo a mesma coisa, Gisele, como fizemos até hoje, porque na primeira, segunda seca nós vamos estar com o mesmo problema e não vai ser, e aí nunca nós vamos sair desse círculo vicioso. Nós temos que buscar essa reestruturação. E eu estou vendo o cooperativismo muito aberto, muito atento e muito pronto para buscar essas

0: novas alternativas de diversificação.
1: Olhando para 2026, né, um ano que está aberto ainda, mas que já tivemos uma safra de verão fechada, a gente tem uma projeção aí de um inverno mais complicado, com bastante chuva. O que que já dá para estimar ou projetar? Deve ser um ano melhor do que do ano passado, muito cedo para falar sobre isso, vai depender inclusive dessa solução do passivo que ainda existe, né, dos produtores.
0: É, eu te diria assim que todas essas informações que são importantes do El Niño já reduziu o plantio do trigo em 30, 35%. É, 30, 35%, eu acho que até mais. Mas ela oportunizou o surgimento da canola, que ano passado deu uma rentabilidade, então surgiram oportunidades. O que que o agricultor e as cooperativas têm que fazer? Em primeiro lugar, nós temos que cuidar do solo e preparar com cobertura para que nós possamos suportar as chuvaradas. Ano de El Niño, normalmente ano de soja e de trigo, de milho, que nós possamos, que nós tenhamos condições de colher soja e milho. No que diz respeito ao produtor, eu não vejo uma solução curto prazo da PL 5122. Não vejo solução curto prazo, né? Eu acho que tem muitas coisas ainda a ser ultrapassada e isso preocupa, porque tem um grupo de produtores que não vão conseguir atingir o crédito, e aí a preocupação, como é que esse pessoal vai plantar? Então eu entendo que vai ter um grupo de produtores que vai plantar com menos tecnologia, que poderá eventualmente ser suprido pelo excesso de chuva ou pela abundância de chuva, né? E a recomendação que a gente tem feito para as cooperativas também, no sentido assim, tem cooperativas que têm capacidade de investimento, que eu sempre falo, quem tem capacidade de investimento vai surgir oportunidades. Mas a média das cooperativas que está muito alavancada no produtor, nós estamos dizendo o seguinte: cuidem do caixa, entesouram o caixa, trabalhem a safra, vira um ano que vem, nós entendemos que até 2028 nós vamos ter anos de juros altos, de custos altos e de preços deprimidos, porque a gente não vê nada no horizonte de preços melhores. Tudo isso muda se der alguma coisa que o soja volte a 180, mas todos os indicadores mostram que nós não voltemos a isso a curto prazo. Então a gente pede assim para todo mundo cuidar, nós precisamos plantar, nós precisamos entesourar, nós precisamos fazer esta travessia de 2, 3 anos. E digo mais, né? Não vai ser, muita gente acha que um período eleitoral pode milagrosamente mudar esse cenário. Independente de quem ganhar, os cenários, os fundamentos econômicos, eles são muito idênticos. Algum governo poderá investir, direcionar os investimentos para um setor, outro governo poderá investir para outro setor, mas os grandes desafios da agricultura vão permanecer nos próximos 3 anos e nós temos que cuidar do agricultor para que ele permaneça na atividade. Esse é o desafio das cooperativas, esse é o desafio do sistema Ocergs.
1: Falamos de cooperativas, de plano safra, e agora vamos ouvir com a Carolina Pastel quais os 5 fatos que marcaram também a Semana do Agro. Bom dia, Carol.
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3: Olá, bom dia, Gisele. Bom dia também aos ouvintes. O Plano Safra, divulgado nesta semana, destinou 525 bilhões de reais para a chamada agricultura empresarial e reduziu juros em todas as linhas de crédito. Mas, para os produtores do Rio Grande do Sul, o principal anúncio veio do Ministério da Fazenda. O governo promete apresentar nos próximos dias uma proposta de renegociação das dívidas. A medida é considerada essencial, já que produtores inadimplentes ficam impedidos de acessar os financiamentos do novo ciclo. Enquanto isso, agricultores do movimento SOS Agro fizeram mobilização em Brasília para cobrar o avanço de uma solução definitiva para o endividamento. Do total anunciado no Plano Safra, apenas parte dos recursos terá juros subsidiados pelo governo. O restante será ofertado com taxas livres de mercado. E o governo federal lançou o Plano Safra da Agricultura Familiar também nesta semana, com 97 bilhões e 300 milhões de reais para crédito, seguro, assistência técnica e compras públicas. Do total, 85 bilhões e 200 milhões de reais serão destinados ao Pronaf, um aumento de quase 9% em relação ao ano passado. Entre as novidades estão a redução dos juros para financiar a produção de alimentos, sistemas agroecológicos biológicos e orgânicos, além da ampliação dos limites de crédito para pequenos

produtores, mulheres e jovens. O pacote também prevê, Gisele, mais recursos para compras de máquinas, habitação rural e ações voltadas à adaptação de mudanças climáticas e ao fortalecimento da agricultura familiar. A próxima terça-feira deve ser decisiva para a renegociação das dívidas dos produtores rurais atingidos por problemas climáticos. O governo federal promete apresentar uma proposta alternativa ao projeto de lei 5.122, que trata do tema. Mesmo antes do anúncio, lideranças do agronegócio, no entanto, estão defendendo que a nova medida deve preservar os principais pontos do texto aprovado pelo Senado. A expectativa é que o modelo permita alongar as dívidas com juros mais baixos. Representantes do setor e também parlamentares gaúchos acompanham as negociações e afirmam que continuarão

0: projeção para esta safra indica uma redução de 36,5%, enquanto o Paraná amplia o plantio impulsionado pela indústria de malte. Segundo pesquisadores da Embrapa, Gisele, o excesso de chuva no estado compromete a qualidade dos grãos, dificultando o atendimento aos padrões da indústria. Para enfrentar esse desafio, a Embrapa e a Fundação Agrária renovaram nesta semana uma parceria para desenvolver novas variedades de cevada mais produtivas e resistentes às mudanças climáticas, com expectativa de lançar novas cultivares nos próximos anos. E o Ministério da Agricultura prorrogou para fevereiro de 2027 a entrada em vigor das novas regras para a comercialização do morango. A decisão adia exigências como a padronização por tamanho, limites para defeitos e tolerância de apenas 3% no peso das embalagens. A prorrogação foi comemorada por produtores gaúchos, que consideram as medidas excessivamente burocráticas e afirmam também que elas podem aumentar o custo de produção e desperdiçar alimentos. Vale lembrar que a medida tem a ver com as mudanças que buscam se adequar aos padrões do Mercosul.
1: Obrigada, Carolina. Hora de saber como fica o tempo. Tá frio, muito frio, a gente sabe, é inverno, é a hora de fazer frio, mas as lavouras estão sendo semeadas e o que, que será que o tempo reserva para os próximos dias, Cléo Kuhn?
2: Amigos do Campo e Lavoura, a gente está de volta para conversar um pouco mais sobre o tempo nesta semana aqui no estado. Tempo esse que mantém para o estado um pouco mais de umidade. A gente tem agora, nestes últimos dias do mês, um pouco de chuva. Mas vejam bem, é muito neste domingo, porque segunda para terça não tem quase chuva. Terça ainda tem, na metade norte do estado, um pouquinho mais de chuva. Na segunda tem pouca coisa nessa parte também da metade norte. Quarta para quinta, principalmente quarta, um período um pouco mais chuvoso, porque na quinta a chuva tá indo embora, tá entrando uma massa de ar seco e frio que vai dominar. Eu espero que na sexta-feira à tarde em diante. Então vejam, a gente tem esta situação do frio seco desta semana e a gente troca por um frio úmido que já começa neste domingo e deve se estender com certeza até quinta, porque na sexta-feira a gente já não deve ter quase nada em termos de umidade sobre o estado. Mas enfim, e no outro final de semana, frio seco outra vez aqui na região. A gente já deve estar acostumado com essas massas de ar seca e fria sobre o estado. E vamos ter talvez temperaturas negativas na Serra Gaúcha no domingo de manhã, no próximo, né? Esse domingo é marcado mais pelas pancadas de chuva mesmo. Alguns lugares chovendo mais, outros chovendo menos. Enfim, a gente tem esta situação da chuva que, digamos, predomina sobre o estado do Rio Grande do Sul, especialmente o período do inverno. Geralmente é um período um pouco mais chuvoso. Este ano a gente vem tendo um período sem muita chuva. De vez em quando chove, é normal, mas não tem tido grandes volumes de chuva e na maior parte dos

0: dias a gente está tendo um frio seco por aqui. Não é o, digamos assim, o mais frequente e não é o melhor pro estado, viu? Porque eu prefiro que o frio seja úmido, porque a presença de água vai deixando o solo um pouco mais úmido, vai encharcando mais o solo, e o solo chegar encharcado na primavera é bom, principalmente pegando ali aquele restinho das chuvas de setembro, e depois ali entre outubro e novembro o ideal é a gente ter pouquíssima chuva, não ter nenhuma chuva, tem que ter pouca chuva sobre o estado, outubro e novembro. Este ano, segundo esses modelos americanos, a gente deve ter um pouco mais de chuva a partir de outubro, novembro principalmente. Vamos ver o que isso vai dar. Por enquanto existem muitas dúvidas de alguns e existem muitas certezas de outros, entendeu? Claro, nesse meio tempo vamos abrir o jogo, né? Cada qual defendendo os seus interesses, porque um tempo mais chuvoso interessa para alguns, um tempo um pouco menos chuvoso ou um tempo mais seco interessa para outros, e a vida é assim, cada um defende os seus interesses, inclusive na meteorologia. A gente tem que ser um pouco realista quando fala dessas coisas, que não tem santo nessa história. Quando a gente envolve dinheiro, quando a gente envolve o agronegócio, certo? Então o pessoal escuta essas previsões e fica sempre com o pé atrás, entendeu? A gente volta a falar mais sobre isso ao longo da semana. Abraço.
1: Obrigada, Cléo Kuhn. 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No meio de todo esse frio, a gente vai fazer uma pequena pausa, hora de pegar uma bebida bem quente, pode ser um chocolate quente, um cafezinho, um chimarrão, porque depois do intervalo tem mais Campo e Lavoura. A gente volta já já.

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3: A FIFA atualizou o ranking mundial das seleções femininas e o Brasil manteve a sexta posição. A liderança segue com a Espanha, atual campeã mundial, enquanto os Estados Unidos ocupam a segunda posição. Inglaterra, Alemanha e Japão completam o grupo das cinco melhores equipes do futebol feminino. Mesmo sem subir na lista, a seleção brasileira feminina vive momento bem positivo, às vésperas da Copa do Mundo de 2027, que vai ser aqui no país. Nesta temporada, o Brasil venceu 5 dos 8 amistosos que disputou e agora a seleção volta a campo só no final de setembro, na próxima data FIFA.
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1: Estamos de volta com o Campo e Lavoura, programa da Rádio Gaúcha, que traz informação, análise, entrevista e tudo o que é importante para o agronegócio, esse setor vital da economia gaúcha, economia brasileira, e que tem sempre muita coisa rolando, muita coisa acontecendo, porque afinal de contas são inúmeras atividades, da produção do mel, passando pela produção de grãos, a pecuária, enfim, é um mundo de oportunidades. A indústria, né? E aliás, indústria que também entra aí, se falou de plano safra, entra nessa perspectiva, né? Aguardando aí o efeito desse pacote que entrou. É, o plano safra, sempre bom a gente lembrar, ele vale de 1º de julho de um ano até 30 de junho do ano seguinte. Como o anúncio foi no último dia do mês, ainda tem um tempo de tramitação, então estima-se aí em torno de 15 dias para que possa estar efetivamente sendo contratado. Lembrando que para isso é preciso estar adimplente, estar em dia com o sistema financeiro, por isso que o agro tem brigado tanto para que avance a proposta da renegociação, como já falamos aqui no primeiro momento do programa. E agora a gente vai entender um pouquinho como funciona o mundo da genética na pecuária, porque a Carolina Passel conversou para entender direitinho os detalhes da FenaGen, essa feira que é realizada no sul do estado.
2: Bom, Gisele, a genética deixou de ser um tema, né, restrito aos criadores e passou a influenciar diretamente a eficiência da pecuária do campo, passando pelo frigorífico até a mesa. Influencia também a sustentabilidade das propriedades e até a qualidade da carne que chega então à mesa do consumidor. E esse foi o assunto da entrevista que vamos ouvir agora com a Silvia Freitas, superintendente do Registro Genealógico da ANC, Associação Nacional de Criadores Herdbuch Colares. Ela fala um pouquinho sobre a seleção genética que está transformando a produção de bovinos de corte e que foi assunto durante essa semana, de quarta a sábado ontem, em Pelotas, da FenaGen, a terceira edição da Feira Nacional de Genética da Pecuária de Corte. Vamos ouvir.
3: Silvia, eu queria te perguntar também com relação à importância da genética também para quem está na outra ponta, por exemplo, consumindo a carne, né, no churrasco, enfim, no dia a dia. Se tu pudesse explicar um pouco para esse consumidor qual é a relevância de todo o trabalho que é feito dentro da propriedade.
4: A gente sempre busca unir todos esses elos, né? Onde o inicial seria o produtor rural que está a campo montando um simples acasalamento, que ele não é tão simples, né? Até o consumidor final, de modo que ele tenha o conhecimento suficiente para escolher o melhor corte que vai atender ele. E o nosso pecuarista, ele tem uma importância fundamental, porque um animal já abatido, ele passa por um longo processo que tem que ter sido todo alinhado para a gente chegar numa carcaça rentável, numa carne de qualidade, para conseguir finalmente atender o consumidor final.
3: E como é que está hoje o uso desses dados genéticos para a seleção de bovinos de corte?
4: Esse é outro grande objetivo da feira, que é simplificar toda essa informação genética para o nosso produtor, né? Então a gente traz palestras técnicas para dentro do fórum, a gente trabalha com um julgamento totalmente genético para que as pessoas

pessoas tenham essa familiaridade e consigam implementar a genética na sua propriedade. Uma coisa que por muitos anos foi visto o promebo, na verdade, como propriedades de cabanhas, de expositores, né? E a gente vê que não faz sentido. O promebo, o melhoramento genético como um todo, ele se aplica a um pequeno, a um médio e a um grande produtor rural. Todo pecuarista, ele precisa ter conhecimento para escolher o melhor

0: esse entendimento e fazer com que todos apliquem.
1: E aí, como, né, se tu pudesse resumir, assim, como simplificar, facilitar esse conhecimento para todos, né, e de todos os tamanhos?
0: Sim, a gente tem uma gama de características informadas de maneira pública através do site do Promebo. Qualquer interessado pode acessar o site e entender, conhecer o desempenho genético de cada reprodutor e de cada matriz. Essas características, elas são expressas num formato de percentil. Quanto menor este percentil, melhor é o animal para aquela característica, porque ele está num universo, por exemplo, de 1% para marmoreio da carne, que é uma das características bastante buscadas, inclusive, pelo consumidor final da carne, né? Então, quanto menor este percentil, melhor vai ser o animal para aquela característica. Então, quando a gente chega num leilão e tem uma régua de DEPs, que a gente chama, de várias características, é tentar equilibrar essa régua de modo a conseguir animais com percentis mais baixos. Simplificando, né, seria isso aí. A gente tenta trazer para a prática toda essa informação e combinar todas elas em busca de animais mais eficientes.
1: Uhum. E o que mudou na tua avaliação com relação à seleção genética da pecuária nos últimos anos, assim, ou talvez qual é o principal objetivo da seleção genética hoje, assim, produzir mais, produzir melhor, produzir de forma mais sustentável, o que se busca, assim?
0: Sem dúvida alguma, eu acho que sustentabilidade é o rumo para todos os segmentos, né? Uhum. A gente nota que as propriedades têm muita qualificação em termos de sanidade e de nutrição, e a genética, por ser um assunto mais complexo, acaba ficando mais em terceiro plano. Isso vem mudando consideravelmente. A gente já percebe os pecuaristas indo em busca dessa informação, indo em busca de touros melhoradores para os seus rebanhos, indo em busca da informação de uma seleção mais precisa para suas vacas, né? E com isso, acasalamentos mais eficientes. E justamente para isso, para que tenhamos sempre animais consumindo menos e sendo terminados mais precocemente para o abate. Isso vai estar diretamente relacionado com sustentabilidade, com eficiência como um todo, né? Então, esse é o grande objetivo, é casar tudo isso.
1: E tem exigências, assim, na verdade, tem, né? Mas, assim, quais as principais exigências da indústria frigorífica que impactam esses programas de melhoramento, assim, na tua avaliação?
0: A gente tem um grande desafio enquanto propriedade ainda, que é a padronização das nossas carcaças. A gente precisa padronizar os nossos rebanhos e, com isso, as nossas carcaças para atender o mercado consumidor. E aí conversa diretamente com o frigorífico, é um grande desafio, né? Esse é outro objetivo da Fenagen também, caminharmos para o mesmo lado, visando esta padronização e atender de maneira cada vez mais eficiente tanto os frigoríficos quanto o consumidor final e fazer com que o produtor rural tenha uma lucratividade saudável, né?
1: Sim, mas no caso, explica um pouquinho o que é essa padronização da carcaça. Tem a ver com qualidade?
0: Tem a ver com qualidade, com tamanho de cortes. Então a gente vai sempre numa linha de tamanho de cortes, né? Qualidade também, a busca do marmoreio ideal que todo mundo busca, mas também o acabamento. E aí a gente tem que correlacionar e montar um acasalamento para ir corrigindo essas características. Seria nessa linha.
1: Como é que seria, né, ou será, na verdade, a seleção genética da pecuária daqui a 10 anos? Inclusive considerando a inteligência artificial, né, que está cada vez mais dentro das propriedades, imagino que da seleção genética também, né?
0: Com certeza, a inteligência artificial, ela já faz parte da nossa realidade. Nós temos uma ferramenta de acasalamento dirigido, onde combina acasalamentos e, através de uma calculadora inteligente, digamos assim, o programa entrega um resultado para o pecuarista sobre quais seriam os melhores acasalamentos visando produtos mais eficientes e mais lucrativos. Então a gente não tem como desviar, né, da tecnologia como um todo, e a gente se apoia cada vez mais nela através do nosso site, dos nossos aplicativos, de ferramentas de modo geral para entregar resultados mais tecnológicos e eficientes para o nosso produtor.
1: Qual a característica genética, assim, na tua avaliação, que pode ser a mais valorizada, digamos, daqui a 10 anos, né, ou na próxima década?
0: Olha, aí depende muito de cada propriedade, né? Depende se o objetivo dela é entregar terneiros na desmama, e aí esse produtor vai ter que se apoiar muito ao peso desse

0: Os indivíduos na desmama e buscar ferramentas para que este peso aumente cada vez mais. É, ele trabalha com carcaças, ele vai ter que se apoiar cada vez mais numa ultrassom, né? Ultrassom de carcaça propriamente, e esta ultrassom vira apoiada de tecnologias com mais força, né? A própria genômica, eu acho que é um ótimo exemplo de tecnologia que veio para avançar consideravelmente a pecuária. A gente consegue ter resultados de características de difícil mensuração, como resistência a carrapato, eficiência alimentar, através da genômica. A gente faz um mapeamento genético e já consegue prever quais serão os indivíduos mais superiores, os melhores, né, e os inferiores também. Então a gente tem uma gama aí de ferramenta para trabalhar e aprimorar. Sem dúvida alguma, dentro de 10 anos a gente tem uma evolução significativa para mostrar para o nosso mercado.
1: A rastreabilidade também foi assunto, né, durante a feira, tem sido assunto. E essa identificação individual dos animais, ela deve se tornar obrigatória, então, nos próximos anos, né? E ela tem sido considerada, né, Silvia, um requisito cada vez mais importante para acessar mercados como o da União Europeia. E eu queria entender, assim, na tua avaliação com relação à Fenagen, né? A genética de ponta, na verdade, sozinha, ela é suficiente para agregar valor à carne bovina, né? À pecuária, ou a rastreabilidade, ela também, né, começa a se tornar um diferencial tão importante quanto isso?
0: A rastreabilidade, ela vem para somar. Na verdade, hoje nós temos criatórios com um controle muito rigoroso, porque a gente está falando da grande maioria de rebanhos registrados, então as pessoas já têm essa rastreabilidade interna, mas sem dúvida alguma, algo chancelado, com certificações que atestam a qualidade daquele processo, permitirão a abertura de novos mercados, e mercado é para isso que a gente trabalha, né? Então não temos dúvida de que vem aí um grande de avanço, pensando em mercado, talvez alguns desafios iniciais, né? Principalmente para quem não está acostumado com essas práticas de controle, que a gente que trabalha com melhoramento genético sabe que é o mínimo, né? Conhecer os seus animais, saber quem está produzindo menos, quem está produzindo mais e multiplicar estes melhoradores, né? Mas sem dúvida alguma é um processo a mais que vem para somar, é uma questão de adaptação e saber aproveitar o máximo possível essa nova ferramenta.
1: Bom, imagino que a rastreabilidade pode, inclusive, acelerar com a entrada, né, e acesso a novos mercados, a valorização da genética, né, aqui do Rio Grande do Sul, inclusive.
0: Sem dúvida alguma. A gente tem uma genética de ponta no sul do Brasil e distribuída já por todo o nosso país, que ela precisa ser valorizada, melhor trabalhada. Inclusive nós, gaúchos, muitas vezes não enxergamos o potencial que temos. E pode ser que sim, a rastreabilidade seja um passo para esta revelação, para este aumento de mercado, né?
2: Obrigada, Carolina. É importante sempre a gente destacar esse assunto, né? Porque as demandas que chegam do consumidor se traduzem em ferramentas para que o produtor possa atender esse mercado e as exigências que ele está apresentando. A gente vai agora fazer aquele nosso giro pelo interior do estado, pelo interior do Rio Grande do Sul, com os nossos colegas que estão lá, direto no campo. Começamos pela Serra. A PIA tenta superar uma dívida de 200 milhões de reais após a venda da marca e a mudança no modelo de atuação. A repórter Tamires Piccoli tem mais informações. Bom dia, Tamires.
3: Bom dia, Gisele. A cooperativa PIA aposta em uma parceria com a empresa catarinense Tirol para superar a crise financeira e retomar o crescimento. Após a venda da marca na linha de lácteos, a expectativa é ampliar a produção em Nova Petrópolis de 10 mil para até 100 mil litros de leite por dia. A Tirol será responsável pela comercialização dos produtos, enquanto a cooperativa PIA segue operando a indústria. A previsão é que essa operação conjunta comece nesse mês e se consolide até agosto. Além disso, a PIA estuda novos negócios, como a produção de produtos para empresas e o desenvolvimento de uma nova linha dos produtos lácteos. Essas mudanças acontecem depois de anos de dificuldades financeiras. Fundada em 1967, a cooperativa chegou no auge entre 2009 e 2010, quando recebia cerca de 600 mil litros de leite por dia e distribuía mais de 180 produtos em milhares de

0: pontos de vendas pelo país. Nos últimos anos, no entanto, a PIA enfrenta prejuízos, perda de mercado, troca de diretoria e uma dívida que gira em torno de 200 milhões de reais. A expectativa da direção é que esse aumento de faturamento em parceria com a Tirol permita renegociar os débitos e garantir a continuidade das atividades em Nova Petrópolis.
1: Obrigada, Tamires. Ainda na Serra, a repórter Renata Oliveira conta agora pra gente como os agricultores enfrentam o frio rigoroso e garantem frutas mais doces e hortaliças durante o ano todo. Bom dia, Renata.
2: Bom dia, Gisele. O inverno chegou à Serra Gaúcha e traz desafios para os agricultores da região. Em Caxias do Sul, produtores de frutas cítricas e hortaliças enfrentam geadas, excesso de chuva e menos horas de luz solar, fatores que podem impactar diretamente a produção. Segundo a Emater, o frio favorece a qualidade das laranjas e bergamotas cultivadas na região, deixando os frutos mais doces, coloridos e com equilíbrio entre o açúcar e a acidez. Já as hortaliças dependem cada vez mais das estufas para garantir proteção contra o clima e manter o abastecimento ao longo do ano. Apesar dos benefícios, a produção em ambiente protegido exige altos investimentos e não elimina totalmente os riscos causados pelas geadas. Além disso, o inverno também pesa no bolso do consumidor. Dados da Ceasa Serra apontam aumento de até 200% em preços de diversos produtos, como tomates, pimentões, morangos e vagens, devido ao maior custo de produção nesta época do ano.
1: Obrigada, Renata. E estão abertas as inscrições para a edição 2026 da maior degustação de vinhos de uma mesma safra do mundo. As informações são da colunista Juliana Bevilacqua. Bom dia.
3: Bom dia, Gisele. Inscrições abertas até 15 de julho para a 34ª Avaliação Nacional de Vinhos da Safra 2026. Essa edição é especial porque comemora os 50 anos da Associação Brasileira de Enologia. Os interessados podem se inscrever pelo site anvinhos.com.br. Podem participar vinhos finos secos da safra 2026, elaborados com variedades Vitis vinífera e distribuídos em 6 categorias: base para espumante, brancos não aromáticos, brancos aromáticos, rosés, tintos jovens e tintos, além de vinhos elaborados com uvas de 2025 em regiões brasileiras de dupla poda e viticultura

0: do mundo.
1: Gisele.
2: Obrigada, Juliana. A gente vai agora para o sul do estado. A agricultura familiar passa a fornecer alimentos para 89 escolas da rede municipal de Rio Grande. Informações com a Joana Manhago. Bom dia.
3: Oi, Gisele, muito bom dia para ti, bom dia para todo mundo que está acompanhando o Campo e Lavoura. Essa iniciativa ocorre por meio do Programa Nacional de Alimentação Escolar, o PNAE. Atualmente são 36 produtores que participam do programa. A maioria deles é formado por mulheres, todos de Rio Grande. As hortaliças e legumes produzidos no município são entregues para 89 escolas. E entre os alimentos estão alface, brócolis, couve-flor, cebola, abóbora, beterraba e batata doce. As entregas começaram em maio deste ano e, segundo a Emater, os produtos chegam recém-colhidos às escolas, garantindo mais qualidade na alimentação dos estudantes e na geração de renda para os produtores rurais. Nós conversamos com a produtora Sônia Mendonça, que falou um pouquinho do impacto dessa parceria dentro das suas produções.
4: A gente plantava, não tinha para quem vender. Então, agora eles entraram nesse projeto da escola e nós começamos a comercializar mais, né?
3: A rede municipal serve cerca de 18 mil refeições por dia. E o investimento previsto neste programa, neste ano, é de R$753 mil. A merendeira Marciane Coelho falou que a aceitação dos estudantes está sendo bem positiva.
5: Uma salada que é bem aceita, eles gostam muito da saladinha de brócolis com ovo, a gente mistura o ovo junto e a couve-flor.
3: Além dessa iniciativa, a prefeitura estuda ampliar este projeto. Entre as possibilidades estão a inclusão do

0: de uva integral, também produzido por produtores locais, e também a utilização de pescados na alimentação escolar através dos pescadores artesanais aqui de Rio Grande.
1: Obrigada. E o projeto da FURG vai investigar as condições de saúde de pescadores artesanais em Rio Grande. Laura Cosme, bom dia.
2: Bom dia, Gisele. O estudo vai envolver comunidades pesqueiras de Rio Grande, aqui no sul do estado, que hoje conta com cerca de 1000 pescadores credenciados. Para desenvolver esse projeto, a Universidade Federal do Rio Grande, a FURG, recebeu um investimento de R$350 mil do Ministério da Pesca e Aquicultura. A pesquisa será coordenada pela Escola de Enfermagem da FURG e vai analisar como as condições de trabalho e de vida influenciam a saúde desses pescadores. Além desse levantamento, a iniciativa também prevê ações diretamente nas comunidades, como orientações à população, capacitação de profissionais da rede pública e atividades de vigilância em saúde. Atualmente, a maior parte dos pescadores aqui em Rio Grande estão concentrados na Ilha dos Marinheiros e na Ilha da Torotama, onde essas ações serão realizadas. O objetivo é aproximar os serviços do SUS da realidade dos pescadores e gerar informações que possam orientar futuras políticas públicas para a categoria.
1: Obrigada, Laura. A gente fez esse belo giro pelo interior do estado, agradecendo aos colegas que seguem acompanhando a produção e todos os setores envolvidos com agronegócio. O Campo e Lavoura desta semana vai chegando ao final. A gente lembra que o programa tem a parceria de

também de Copa do Mundo. Aliás, fica o convite para que as pessoas deem uma espiadinha lá em GZH, porque a gente está contando quais são os produtos do agro que o Brasil manda para a Noruega e vice-versa. Uma pequena forma de fazer esse link com o campo de futebol que tem Brasil neste domingo, Brasil e Noruega. A gente vai seguir, é claro, na torcida e de olho também em Brasília para apresentação da proposta do governo com relação à renegociação. Seguimos acompanhando em GZH, Zero Hora, e voltaremos aqui na Rádio Gaúcha na próxima semana. Até lá, tchau!

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2: 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Procuradoria-Geral do município de Porto Alegre aplica neste domingo provas do primeiro concurso para o cargo de analista jurídico. Velório de ativista pelos direitos da população LGBT+, Marcele Malta Lisboa, ocorre nesta manhã na capital.

0: Em discurso pelos 250 anos de independência dos Estados Unidos, presidente Donald Trump critica comunismo e defende mudanças nas eleições. Tempo estável em Porto Alegre, agora faz 11 graus. A chuva volta ao Rio Grande do Sul neste domingo, especialmente na metade norte. Não há risco de temporal. 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
0: Trânsito que flui bem nas rodovias federais gaúchas, sem ocorrências atendidas pela polícia rodoviária. Na capital, movimentação segue tranquila nesta manhã.
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0: A IPTC programou para amanhã de hoje um bloqueio total no trânsito na Rua Mariante, no bairro Rio Branco, em Porto Alegre, para conserto de uma rede de abastecimento de água. O desvio será realizado pela Rua Castro Alves e pela Avenida Goethe. O serviço do DEMAI está previsto para começar às 9 horas. Durante o trabalho, moradores da região podem enfrentar desabastecimento. A previsão é de conclusão do reparo durante a noite, com normalização do fornecimento de água na madrugada desta segunda-feira. Pelo menos 2.954 pessoas morreram e mais de 16.500 ficaram feridas nos terremotos que afetaram a Venezuela há 11 dias. O novo número representa um aumento de 309 óbitos em relação à divulgação anterior. O balanço mais recente foi divulgado pelo governo neste sábado. Os tremores, com magnitude superior a 7, devastaram o estado de La Guaira, no norte da Venezuela. O governo não divulgou números sobre desaparecidos, mas a ONU estima que possam chegar a 50 mil. 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Da redação, Maria Regina Eichenberg.
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2: Domingo de seleção brasileira em campo pelas oitavas de final da Copa do Mundo. A partir das 5 horas da tarde, com grande cobertura da Rádio Gaúcha em East Rutherford, na região de Nova Jersey, Brasil contra a Noruega. Mais tarde, a partir das 9 horas da noite, na Cidade do México, promessa de casa cheia no Estádio Azteca para México e Inglaterra. Se o Brasil se classificar, é deste jogo que sai o adversário na próxima fase. Ontem, as duas primeiras seleções classificadas às quartas de final. O Marrocos venceu o Canadá por 3-0 com dois gols do meia Unari e se garantiu na próxima fase. E vai enfrentar a França, que passou pelo Paraguai por 1-0 com um gol de pênalti marcado por Mbappé.
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0: Bom dia, gauchada. São 8:06. Olha, pra aqueles que acordam mais tarde, tá difícil se levantar. Tá difícil. Tá, até não tá o dia mais frio da semana. Temos agora 10 graus aqui em Porto Alegre. Mas tá uma chuvinha, um tempinho cinza lá fora. Só quem tem mesmo que tirar o leite, recolher as vacas ou coisa parecida pra poder dizer que tem o ofício. Mas é domingo e tá convidando pra ouvir o Galpão da Gaúcha ainda antes do mate. Atrasa o mate de hoje. E fica ouvindo o Galpão da Gaúcha. Ou então já começa o primeiro mate do dia. Ou aqueles que já fizeram, como o Heron Vaz Matos, que está desde as 4 horas mateando, aí não tem problema, aí já viu o dia amanhecer. Hoje amanheceu tarde aqui, eu cheguei na rádio, ainda tava meio escurito, mas chegamos bem. E agora já está clareando o dia e vai clarear ainda mais com o que temos hoje para apresentar no nosso Galpão da Gaúcha com Sol Soluções. 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Já estamos aqui com a nossa, tem que fazer o mate, não fiz ainda o mate com a nossa erva mate putinguense. E tá sempre conosco aqui no Galpão da Gaúcha. E daqui a pouco vamos contar aí de andanças. Aliás, hoje o programa é uma grande andança que vem aí. E as andanças que chegam sempre para Uruguaiana. 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Nosso Galpão da Gaúcha, que hoje vai falar daquela que é uma instituição artística do estado, tal qual os festivais, tal qual eventos que se seguem, que entram em calendários. Não tem como a gente não citar aqui essa iniciativa das mulheres gaúchas, capitaneadas pela Xana Miller, mas que são as mulheres do nosso meio artístico que realizam o peitaço. Peitaço que agora vai, em Porto Alegre, vai ter sua apresentação com as mulheres da nossa arte. E faço questão de cumprimentá-las, aquelas que estão aqui, de um grande show que teremos em Porto Alegre. E começo por ela, que a última vez que eu tinha encontrado ela foi na Califórnia da Canção de 2024. Quer dizer, já faz muito tempo que eu não te via. Nair Terezinha, que saudades que eu tava de te ver pessoalmente.
1: Ai, que bom, eu que estou muito feliz de estar aqui nesse teu programa que a gente escuta todo domingo de manhã. Quem gosta de boa música, de tomar conhecimento do que está acontecendo no meio musical gaúcho, né? Tem que ouvir o teu programa. E eu estou muito feliz de estar aqui contigo, porque assim, pessoalmente, a gente ainda não tinha tido oportunidade de conversar, né?
0: É verdade. Não, quando eu vi o teu nome, eu pedi até pra produção, olha, bom dia, patroa.
2: Bom dia.
0: E tal?
2: Só tu, né?
0: Só eu. Só eu. Xana Miller chegou aqui meio batendo na marca.
2: Das 8:10.
0: Ariane Vick, prazer tê-la aqui também.
3: Muito prazer estar aqui contigo. Muito obrigada pelo espaço. Bom dia a todos.

0: Eu tava há muito tempo para fazer esse convite para a turma do Peitaço. A Xana dizia que mora longe. Aí, tá bom, mora longe. Aí quando. Aí não, agora o show tá em Porto Alegre, vai ter show em Porto Alegre. Aí.
1: Estar aqui contigo e com as gurias aqui do Peitaço para trazer essa novidade tão bonita aí da estreia desse show, né, em Porto Alegre.
0: Xanamira, tudo bem, minha patroa?
1: Tudo bem, bom dia.
0: A culpa é tua de eu estar aqui, de tu teres que vir aqui essa hora.
1: Eu vinha fazendo um story.
0: Ah, muito bem. Contando, tá certo.
1: Né, porque a gente acorda domingo cedo. Na verdade, quero te dizer que eu moro longe, mas eu dormi no centro pra vir.
0: Ah, é?
1: Claro. Não, tu pensa que pra eu vir aqui, vindo lá do meu rancho, eu tenho que acordar às 5 da manhã.
0: Então, vou te dizer uma coisa.
1: Ah, tá, tu veio da Zona Sul.
0: Não, eu venho rapidinho, quanto a isso não tem, mas sabe que na semana passada me veio uma turma de São José dos Ausentes e eles largaram às 3 da manhã de lá, pra chegar aqui.
1: É, um pouquinho depois que eu exagerada, né?
0: eu me sinto muito prestigiado com isso, vocês também, todas vocês aí, domingo de manhã, às 8 horas da manhã, é aquele programa que eu faço o convite da seguinte maneira, eu vou me empolgando e tentando empolgar convidados. Não, mas é ao vivo o programa, é informal.
1: É que na minha época era gravado, né? Justamente
0: aí,
1: que eu vinha
0: é
1: de lá.
0: É informal o programa, leva o instrumento, mas não tem, a gente conversa muito e papapá, e eu vejo que o convidado, ele também começa a gostar do convite. Aí vem uma pergunta fatal. Quando é? Diz, não, é no domingo.
1: Tá, mas horas.
0: Que horas é? Que horas eu tenho que estar aí? Aí eu pego, vou ficando meio longe assim e viro pra trás, 8 horas. E me mando.
1: Daí depois tu informa, 15 para as 8.
0: Ah, é, aí eu mando no WhatsApp.
2: Bom chegar antes.
1: É bom chegar antes. Eu tava tão assim dormindo de manhã que eu comecei a pensar, quem é que vai no programa? Será que eu avisei? Será que eu não avisei? Aí comecei a ligar pra Ariane. Tu vai ou tu não vai? Ou seja,
2: eu tô aqui.
1: E aí liguei pra Suzane e pra Andressa, entendeu? Porque eu tenho que acordar, mas elas têm que acordar também, entendeu?
0: Ah, sim.
2: Ai, meu Deus.
1: Claro. Daí mandei mensagem pra Janaína, pra Nair. E cheguei atrasada, mas tá tudo lindo. Mas eu quero te dizer que assim, né? A gente não faz sacrifício nenhum de vir aqui. Isso é tudo brincadeira, né?
0: Ah, claro.
1: A gente agradece o espaço e sabe a importância que é.
0: Eu tô feliz demais com a presença de vocês, porque primeiro que eu sou um entusiasta do Peitaço e não me sinto nem um pouco discriminado por não poder ir, assim, eu tô me sentindo assim privilegiado até, eu tô mais ou menos dentro do Peitaço, não sendo mulher. Mas eu tive que fazer um Peitaço particular, sabe, aqui. Xana, explica pra nós o que que é esse movimento, antes de ser um show, é um movimento que tu fosse ponta de lança nisso, tu fosse o siluelo ou a siluela nesta iniciativa aí que reúne as nossas mulheres, as nossas artistas, as nossas, vou botar assim, fazedoras de cultura.
1: Eu acho que eu vou começar explicando por um ponto que tu trouxeste, né? Ele não é um movimento, nem um evento excludente, né? O Peitaço nasceu por essa inquietação de, enfim, um processo reflexivo que aconteceu comigo, primeiro de falar sobre, né, esse movimento que esse movimento do qual nós todas fazemos parte, assim, há muitos anos, cada uma de uma maneira. Eu e Janaína, por exemplo, nos conhecemos quando éramos prenda, né, a Janaína lá de Arroio do Sal, eu lá do Alegrete, a Nair tava lá, né, já nas primeiras Califórnias, a Ariane eu conheci pequenininha, cantando nos concursos de intérprete, depois tem uma larga carreira dela e também na parceria com o Elton Saldanha. Então, cada uma vem de um lugar, assim, todas nós viemos desse movimento, mas a gente vai crescendo, vai amadurecendo e vai também fazendo reflexões sobre esse lugar do qual a gente faz parte. Isso aconteceu comigo e eu comecei a observar que as músicas regionais, né, faziam um retrato muitas vezes equivocado das mulheres. E aí, no estudar o porquê isso acontecia, cheguei num lugar que é pensar quem são as mulheres compositoras do Rio Grande do Sul. E não enchi uma mão, né? Uhum. E o que acontece? Por que que nós não temos mulheres compositoras? E aquilo, né, sair do lugar da crítica só para pro lugar da ação, né? Quer dizer, a gente pode muitas vezes apontar problemas em determinados lugares e pode ficar só nesse lugar, ou a gente pode agir para transformar isso. E foi o que eu fiz na história de nascer o Peitaço. Quer dizer, vamos fazer um evento para entender por que que a gente não

0: ou porque não somos muitas, né? A Nair, olhei pra Nair aqui, pensei, Nair sempre compôs. E para desabrochar isso, né? Para instrumentalizar, para fazer oficinas. Então o Peitaço nasceu em 2019, pouquinho antes da pandemia. Uhum. E de lá saíram muitas composições que já ganharam palco, que já estão nos álbuns digitais de muitas das gurias que estão aqui, nos meus também. E virou um movimento, né? Mais do que um evento, virou um movimento, porque eu acho que é isso, né? É sobre movimento, é sobre a gente se movimentar, sobre a gente transformar o lugar que a gente tá, né? Melhorar esse lugar. E eu acho que já nasceram muitos frutos, assim, desse movimento que agora vai pro palco de forma coletiva também.
1: Na medida que vem, vocês...
0: Eu falo muito, tá?
1: Isso
0: tu
1: aí.
0: Me corta.
1: Isso aí. Não tem problema.
0: Mania aqui. De radialista ao vivo, né?
1: Tu sabe, tu manda, eu até tava pensando, eu podia fazer o seguinte, eu podia botar a Xana pra apresentar, eu olho pro outro lado e fico vendo.
0: Tá bom.
1: Que daí fica a coisa fechada. Mas aí eu não tenho como deixar o microfone aberto e eu não tá por perto.
0: Não dá, que daí é uma dupla.
1: Ficar rima, né?
0: Só pra amarrar o início da minha conversa, então assim, o Peitaço, ele não é um evento, nem um movimento excludente, né? Uhum. Ele é um movimento que veio para a coletividade feminina. E eu quero já começar dizendo o seguinte, me perguntaram, inclusive os colegas, tá, mas a gente pode ir no show?
1: Acho que eu ia fazer essa pergunta.
0: Não, então assim, é um evento, um show de produção musical de mulheres, com mulheres no palco, mulheres na equipe, porém é aberto ao público, né? E eu quero, inclusive, faço questão que os colegas músicos, que os homens estejam lá com os ouvidos abertos para nos ouvirem e ouvirem essa nova forma de compor, que é a nossa forma das mulheres do Rio Grande do Sul.
1: As composições são todas de mulheres?
0: Todas. Agora fala com elas pouco, senão eu fico só
1: Maria
0: eu
1: Terezinha,
2: fala, querida.
1: Tu conviveste com um mundo musical
2: desde cedo.
1: Desde cedo. Tu és compositora. E tu te arriscava a mostrar tuas composições lá no início ou não?
2: Não. Não arriscava. Ainda, apesar, desde que a gente, que participei do primeiro Peitaço, sabe, eu fiquei impressionada, porque o que que acontece, acho que com a maioria das mulheres, elas compõem, mas elas não têm coragem de apresentar ou não têm oportunidade de apresentar. Eu não tinha, assim, muita segurança, entende? Eu via tanta coisa boa e achava que o que eu fazia não era tão bom assim, né?
1: E tu compunhas a letra?
2: Olha, eu prefiro a melodia.
1: Melodia, tá.
2: Porque a letra...
1: Isso eu quero falar depois.
2: A letra pra mim é muito complicada, mas eu faço
1: coisa. Mas é que a gente fala muito em compositor e vem, eu pelo menos comigo é, e compositor pensa só na letra. É raro, exceto numa música instrumental, tu pensar na composição, o lado melódico, sabe? Muitas vezes a gente comete a omissão de dar um crédito de uma música, às vezes acredita pro intérprete a autoria da música.
0: Eu tenho tanta música na internet.
1: Tu é muito autora,
0: Abre-se,
1: né?
0: Abre-se a Gaita, minha, entendeu? Um Vistaço na Tropa é meu.
1: Isso.
0: Tu viu como eu só faço clássicos.
1: É uma omissão que a gente faz e quem tá aqui atrás do microfone tem a obrigação de, olha, não é bem assim, tem que dar uma puxada. Então, tu compunha as melodias.
2: Eu prefiro fazer a melodia. Uhum. Mas a partir do Peitaço, como a gente faz as composições em grupos, né? A gente participa tanto da realização da poesia como da melodia, entendeu? A gente, cada uma vai dando uma sugestão e aí a música sai, entendeu? A música, a letra e música saem, né? E a composição. E isso aconteceu depois do primeiro Peitaço, quando a gente teve a oportunidade de encontrar com tantas artistas boas, queridas, musicistas maravilhosas e poetisas também. Eu achei fantástico para mim.
1: Quer dizer, isso é 2019, tu já era guria há bastante tempo.
2: Algum tempo.
1: É a importância que tem o movimento. Olha só quanto tinha de talento represado nesse tempo todo.
0: Muitas gerações juntas, né, no festival. Então, assim, as histórias que a gente ouve desde a primeira edição, né? À beira do fogo, naquele galpão,

0: Sim, porque a ambientação, dá pra nós a ambientação dos primeiros e como é que foi?
1: E é ainda, né? O festival acontece na fazenda da minha família, que é no município de Júlio de Castilhos, pertinho de Santa Maria. E eu acho que tem essa simbologia, né, de acontecer dentro de um galpão de pedra histórico, onde tem o fogo de chão, onde acontecem as oficinas, onde acontece, é um galpão grande, onde acontecem as apresentações, porque inclusive a nossa música símbolo, né, que é a Leontina das Dores, que diz algo que é histórico, né, que é da formação do Rio Grande, que as mulheres não vão no galpão, né, o galpão não era um lugar permitido para as mulheres, né? Historicamente, as mulheres ficavam na casa grande e o galpão era um lugar frequentado pelos homens. Então tem essa simbologia de a gente ocupar esse galpão para mostrar que também é um lugar nosso, né? E que as coisas justamente evoluem para esse lugar de as mulheres ocuparem todos os lugares.
0: Janaína Maia. Tu é compositora também? Eu vou perguntar pra todas. Né?
1: Agora nós somos todas.
2: Eu já tinha, parecido com a Nair, assim, eu tinha coisas escritas, coisas com melodia e letra, inclusive. Tem alguma coisa até no meu Instagram lá que eu apresentei anos e anos atrás. Mas é muito importante essa contribuição do Peitaço, assim, pra nos incentivar, sabe? Porque a gente tá, assim, ainda estamos um pouco retraídas, sabe? De mostrar e de compor, mas tá melhorando. Então, chega lá no Peitaço, tem essa tarefa e ninguém se escapa, né? E a gente... Da composição, incentivar as mulheres a compor, essa conexão que faz... entre as mulheres, né, de várias gerações, mulheres de várias cidades do estado, até de fora do Rio Grande do Sul, e que se encontram e que se reconhecem como artistas e começam a se apoiar também, né, e que isso é muito importante, né, que uma mulher também puxe a outra, que a gente esteja cada vez mais unidas, prestigiando a colega, indo no show da colega, ajudando a divulgar lugar. E assim como a gente pede a colaboração também de quem vai acompanhar aqui as nossas redes sociais e a rede social do Peitaço, compartilha também a nossa divulgação desse show de estreia do projeto que vai circular e que começa por Porto Alegre dia 8, né? Então, chamar bastante atenção para essa conexão entre as mulheres, porque eu também, na época eu morava em Arroio do Sal, primeira vez que eu fui, e eu tava lá meio sozinha, entendeu? Aí lá adiante tinha outra artista, outra compositora, a gente se sentia meio só e agora a gente parece que não tá mais tão só, por causa do Peitaço.
0: Ariane Vink.
3: Oi.
0: Tu és a única que veio com instrumento aqui.
3: Me acompanhar, pessoal.
0: Te acompanhar, Lilian. Conta pra nós como é que é a tua inserção no movimento, na cultura, na música, na composição.
3: Como a Xana disse, eu comecei pequena nos festivais, né? Comecei ali, tem uns 20 anos mais ou menos. E com 15 anos comecei a cantar com Elton, acompanhar Elton Saldanha desde 2011. E também tinha essa, passei pela mesma situação que as gurias relataram aqui, né? Essa dificuldade em ter coragem de mostrar suas composições. Mas eu participei do Peitaço, a primeira edição no ano passado, mas já vinha acompanhando e achando maravilhoso esse movimento. E ano passado eu pude participar, foi sensacional. Também nos últimos tempos venho despertando esse meu lado compositora com a minha banda, que é a Casa Torta. E fiquei encarregada esse ano de fazer a direção da banda. Então.
0: Aliás, então, vamos começar por esses créditos aí. Quem é a banda base?
3: Vai. Temos eu. Eu, né, violão e vocais, direção. Bibi Petec, violão, Petec, guitarra, vocais. Sabri Antunes na percussão. Júlia Pese no contrabaixo. Ana Lindman na gaita. Uhum. Charlize Bandeira na flauta.
1: Isso. Seis.
3: Esse é o time.
1: São feras.
3: O sexteto que vem ensaiando há um mês, que eu vou lá e puxo as orelhas.
0: Ah, tu é...
3: Eu só perturbo. Tu é, eu não toco nada, né? Eu só perturbo.
0: Eu também, eu tocava CD.
3: É.
0: Agora eu vou tocar os da Nair, que ela me deu.

0: Olha só, mas, isso também
1: no
0: é
1: tempo
0: uma...
1: do vinil eu tocava e arranhava. nem vinil tocava bem.
0: Isso é uma coisa legal também, né? Porque o festival é para convidadas, né? Porque também tem uma estrutura, né, que comporta um determinado número de pessoas e todo ano vai gente nova. Tem gente que um ano não pode ir porque a data não deu certo. Então a Ari, ano passado, conseguiu ir. Janaína, acho que
2: eu não fui o ano passado.
0: O ano passado
2: não.
0: Foi no outro. Uhum. Nair esteve em todas as edições.
3: Todas.
0: Nair, Oristela e Loma estiveram em todas as edições.
1: Muito bem.
0: E, enfim, e eu acho que as instrumentistas também é algo que a gente foi descobrindo no decorrer do Peitaço, que eu acho que a primeira edição eu encontrei esses dias um material numa caixa e daí tinha sugestões para o próximo ano. E aí tinha trazer mais instrumentos, porque a gente era meio que tudo assim, a capela, porque muita gente não tocava. Então imagina aquele processo do festival fechado, né? Do festival de exercício de composição, a gente compõe de tarde para apresentar de noite. A gente muitas vezes nem sabe o que compôs no lalalá.
1: Sim.
0: E eu acho que esse processo está sendo muito bonito, assim, as gurias não viram ainda as intérpretes, porque já faz um mês e mais de mês que a Ariane puliu essas pedras.
1: O repertório já tá escolhido?
0: Não, já tá pronto. Ah,
2: pronto,
0: elas que vão no ensaio, elas vão no ensaio agora.
1: Ah, tá.
0: Elas vão chegar com tudo pronto.
1: E essa escolha aí é feita por ti, assim, tu vai lá, escreve, ó, isso aqui é tua. Porque...
0: A Supasso e a Ari que fizemos essa seleção das músicas. Elas nem sabem o que vão cantar. Mentira, não, que aquelas duas já estavam. Ali as duas botaram, estavam ensaiando, super dedicadas, estavam ensaiando as duas.
3: Sim, pra chegar no dia do ensaio, assim.
0: Isso aí, Guilherme,
2: não chegar zerada, né?
1: Mas, pelo que eu sei, já foi ensaiado aqui, tu falasse agora oficialmente, assim, que o hino do Peitaço é a Leontina das Dores.
0: É. Tu vai nos fazer cantar essa hora da manhã.
1: Mas é claro. Óbvio, né? Eu tô aqui desde que horas eu tô aqui? Tô desde as 7. Eu tô aqui, vocês não vão cantar.
0: A Su, temos eu, disse a Ari. Ela tá ouvindo. Beijo, Su. Tá.
1: Querida, a Su Passa, essa é uma das que eu...
0: Tava agora no galpão, não tava?
1: Tava.
0: Tava todo mundo te assistindo
1: não,
0: aqui.
1: Não, a Su é uma daquelas que eu não vou jamais cobrar que ela não tá aqui. Esse tempo ela ia viajar. E ela saiu daqui direto pra rodoviária.
0: Teve um dia que eu vou te
1: contar. A Su é maravilhosa.
0: Eu vou te contar uma história. Quem ela... é que veio direto do meu aniversário? Foi a Su que contou essa história?
1: Olha, eu não fui porque eu não me lembro de ter sido convidado.
0: É que... Ai, ai, ai. Tempo para a chamada de atenção, diz Alberto.
1: Mas também não posso cobrar, porque quando fizesse aquele teu aniversário, a fantasia e coisa, eu fui convidado e não pude ir.
0: Esse que eu vou contar agora foi o da outra edição dos meus 45, que a Su veio direto do meu aniversário.
1: Aí, essa
0: que
1: é
0: também
1: super.
0: Foi a fantasia.
1: Essa é super.
0: Essa é de fé. Beijo, essa, amiga.
1: Ela vai para Santo Ângelo, ela ia fazer a triagem do
0: canto missioneiro, sim.
1: E ela disse, olha, que até que horas vai o programa que eu tenho que pegar o ônibus? Tipo, não, vai só até 9:30.
0: Mas eu acho que a Su é um exemplo muito corajoso, sabe? Das mulheres, isso que a gente estava falando antes. Eu não faço melodia, apesar de ter uma música que eu cantarolei, virou o Canto de Interior, que é uma música que tá no meu DVD e dá nome a esse trabalho. Eu tenho essa coisa de escrever, mas a vergonha, eu acho que a mulher, ela tem essa coisa muito de expor o seu íntimo na composição. E isso também, acho que tem esse lado de achar que a gente não é tão boa perante as composições que a gente já vê dos colegas. E tem isso de expor a intimidade, que eu acho que é o primeiro caminho da composição feminina, ele passa pela intimidade, né? Pela exposição do eu. Então, a gente às vezes se envergonha. E a Su, ela tem essa coisa assim de, ai, quer saber? Vou mostrar minhas músicas. E assim, ela tá com músicas em vários festivais, ela já gravou várias músicas dela, e eu acho que a Su é um exemplo, e eu acho que muita gente tem tomado também coragem a partir da coragem dela.
1: Muito
0: beijo,
1: bem.
0: Amiga, te amo.
1: Beijo dela, beijo na Su. Vamos para Leontina das Dores?
0: Vamos. Fui quase de pirata, ela disse, no programa.
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0: Batam palmas.
1: Alto palmas.
0: Show de bola.
1: Luiz Coronel e Marco Aurélio.
0: Marco Aurélio Vasconcelos, Quarta Califórnia da Canção.
1: Beijo, Luiz Coronel, que tá sempre prestigiando também todos os eventos, né?
0: Esse negócio de cantar? Nós temos grandes autores, Brasil, mundo afora, Rio Grande afora, claro, que homens conseguem retratar o universo feminino. Leontina das Dores é uma música composta por homens, mas que reconhecida pelas mulheres com um tema dentro do contexto feminino.
1: Eu acho que, assim, são duas coisas, né? Tem, esses dias eu tava vendo uma escritora falar sobre lugar de fala, né? Que é uma expressão que a gente ouve tanto e muitas vezes confunde. Não é que os homens não possam retratar a sua visão do universo feminino, né? A gente acredita que ele é mais verdadeiro, né? Ele tem a nossa visão, ele fala das mulheres, nas mulheres, quando ele é falado pelas mulheres. Mas isso não significa que um homem não possa trazer a sua visão do universo feminino. E eu acho que o Coronel fez isso muito bem com Todos os Cantos de Leontina, porque ele justamente retrata essa realidade, né? Muitas vezes imposta pelo homem em determinado tempo da nossa história, que dizia que a mulher não ia no galpão, né? Que ele retrata muito bem, acho que nessa música, a sobreposição, né? O lugar de mando do homem sobre a mulher em determinado tempo da história, que é determinar o que as mulheres podiam, né? Pra dentro, Maria Leontina, Leontina de quarto e sala, Leontina quarto e prisão, né? Que é um retrato de um tempo do que aconteceu e que, de certa maneira, para muitas mulheres, né? Vamos falar da realidade social de hoje, ainda acontece.
0: Sabe,
1: né?
0: Que eu não faço nenhum reparo isso aí, mas há algumas realidades que elas não se tornam exceções. As exceções, elas não estão nas pessoas, elas estão nas circunstâncias. Por exemplo, a minha avó, ela acordava às 3:30 da manhã para as 4 tá tirando leite com meu avô no galpão. E na minha região ali, até porque eram propriedades diferentes das grandes estâncias gaúchas, as mulheres, até por força da necessidade de mão de obra, de trabalho, elas pegavam parelho com os homens. E isso aí as levava para o galpão, para a mangueira e para as invernadas. Então tinha também, para que não entre, porque daqui a pouco vai chover aqui, de ligação, olha, minha mãe ia pro campo e o elogio na época dizia, olha, campeireia como homem.
1: Sim.
0: Sabe? Sim. E assim era, na minha família eu me criei com mulheres indo ao galpão, mas nessas circunstâncias também. Por exemplo, quando chegava uma visita, quando chegava uma visita, geralmente os homens, se a visita era um casal, os homens ficavam no galpão e as mulheres conversavam na cozinha. Mas tem algumas, agora essa, o que o Coronel traz aí, essa vivência gaúcha de uma grande parte do Rio Grande do Sul, é uma fotografia muito fiel.
1: É, eu acho que da sociedade em todos os âmbitos, né? A gente tá falando de uma realidade regional, mas que a gente sabe que com outro linguajar caberia em qualquer parte do Brasil, né?
2: A gente sabe que em tempos mais remotos, enquanto os homens iam para a guerra, eram as mulheres que lidavam.
0: Sim.
2: No galpão, nas estâncias, né?
1: Me lembrei da música.

0: do Nico filhos. Fagundes, que era eu, o general e o cavalo, né? Que tem aquela história que um farrapo chega numa estância, encontra uma mulher e a única coisa que ela tem é um cavalo, né? E ela que tava administrando aquele lugar, o Nico fez uma música sobre isso, cantada pelo Quevedo.
1: É isso aí. Desde aí, né? Como vocês já falaram anteriormente, tem mulheres que lidam, né?
2: Não, hoje em dia até, às vezes até menos pela necessidade, sim por vocação.
1: E o Luiz Coronel é um poeta de extrema sensibilidade.
0: É verdade.
1: Eu sou assim a grande admiradora do trabalho dele.
2: A propósito disso, leve meu recado, Xana Miller, para aqueles irmãos que tu tem.
0: Ah, tá.
2: Aqueles que são do cinema, da coisa.
0: Sei.
2: Que tinha que se criar, e aí fala com o Coronel.
0: Tá.
2: Eu tô esperando o filme do Gaudêncio Sete Luzes e da Leontina das Dores e sempre sonhei que os dois
0: se
2: teriam um caso. Teriam
0: um caso de amor.
2: Um caso de amor.
0: Eu acho que
2: trilha,
0: é bom, hein?
2: A trilha tá pronta. Os personagens são fortes.
0: É verdade.
2: Eu sempre achei que o
0: Coronel... Eu acho que eu posso fazer que o irmão é o diretor, eu acho que eu tenho que fazer a
2: Tem Leontina. Problema.
0: Esses dias eu disse, os guris têm um projeto lá, e aí quando a gente se dá conta que a gente envelheceu, né? E aí um dos meus irmãos disse, não, e daí tu vai fazer tal personagem? Eu digo, vou fazer a jovem? Ele disse, não, vai fazer na idade mais madura. Eu, como assim? Ele, Xana, tu tem 46, né? Tu não vai querer fazer a garota.
2: Acabou a história de prenda juvenil.
0: É, acabou.
2: Mas então, sabe, são meus heróis. São meus heróis, meu herói, minha heroína do meu imaginário gaúcho, né? Figuras como o Gaudêncio Sete Luas, como a Leontina das Dores, e o Coronel soube fazer muito bem isso aí. Vamos pro intervalo comercial, depois voltamos, tem mais Galpão da Gaúcha e a música das gurias do peitaço.
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0: 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Um grande abraço pra turma ali de Camaquã. Xanato, viu que é Sol Soluções de Amar?
1: Tá, eu pensei
0: ainda.
1: Desde
0: essa herança,
1: início do programa.
0: Deixasse de herança pra mim. Então, obrigado.
1: É,
0: tá?
1: Junto.
0: E eles continuam gostando do que a gente tá fazendo aqui. E a gente faz caprichado, Metávila.
1: Aliás, eles têm uma concessionária em Montenegro.
0: Montenegro,
1: que é onde nós estaremos com o show do Peitaço no dia
2: 21 de agosto.
1: Eu sou péssima pra data.
0: 21 de agosto. Já não esqueço mais porque era o dia de aniversário do meu pai.
1: E Montenegro, que é de fato, cá entre nós, a minha terra natal, né?
0: Sim.
1: De fato, de nascimento e de registro é Montenegro.
0: Umbigo tá em Montenegro.
1: É. Terra da minha grande vó, Jandira, que, assim, eu acho que muito dessa força feminina veio da minha avó.
0: Já que tu falou que vão estar em Montenegro, pra não, o pessoal tá perguntando aqui, vocês estão falando do Peitaço, vai ter em Porto Alegre, quando vai ser, como vai ser pra fazer, pra chegar, pra... Já sabemos que não é só para mulheres.
1: É, então.
0: Homens, crianças,
1: para todos.
0: Para todo mundo.
1: Dia 8 de julho, às 8 horas da noite, no Teatro Bruno Kiefer, que está reformado, lindo. Parabéns aí para a administração da Casa de Cultura Mário Quintana. Nossa querida Adriana Esperendir, que está fazendo um trabalho excepcional nessa gestão. E Teatro Bruno Kiefer, os ingressos estão à venda no Simpla. Dá para ir lá no arroba Peitaço Oficial no Instagram, que tem o link ali bem fácil. R$30 é o valor do ingresso, super barato. E na manhã do dia 8, às 10 da manhã, que isso também é uma iniciativa, vai ter uma oficina de composição aberta ao público com a Bianca Bergman, que é poeta, poetisa e declamadora, e já esteve com a gente fazendo oficina lá no Peitaço. Eu e a Su vamos estar lá também contando um pouco dessa trajetória do festival, como é que a gente vivencia isso, fazendo um exercício mais ou menos como acontece lá na fazenda, né, pra gente trazer isso, ampliar um pouco. Então tá aberto, as inscrições são no Simpla, mas são de forma gratuita, e eu quero, com licença tua, dizer que esse projeto só está sendo realizado com a chancela do Banrisul e da Rio Grande Seguros, que faça-se essa justiça, tem investido e apoiado muitos e muitos eventos culturais no Rio Grande do Sul.
0: Ah, então não se aveste e não se achique em falar desses apoiadores da nossa cultura aí. O Banrisul, muito especialmente, porque é também o apoiador do Grande Encontro.
1: Que exatamente.
0: Vocês participam e teve o Bagé, o último, né?
1: Bagé,
0: último,
1: a Ari mais é, recente, é a rainha, né, da banda lá, a Ariane.
0: Todos também é da turma.
1: Ela
0: do
1: é,
0: da,
1: também. Ela é.
2: São
1: é
2: do Paulinho Goulart. Isso. Mas eu tô na banda também. Sou a única
1: desde
2: menina.
1: Sempre. É a única, é a Flor.
0: Bem, é.
1: Flor Gaúcha da banda.
0: Ela é que dá o peitaço lá.
1: É ela que dá o peitaço lá.
0: Foi muito legal em Bagé, né? Eu perguntei pro Neto outro dia, nós tava participando de um programa, e eu perguntei como é que foi Bagé. Ele disse, olha, foi um espetáculo.
1: Acho que o Grande Encontro mostrou muito essa força, né, da música do Rio Grande do Sul.
0: Ah, eu acho. O peitaço tem um pouco de Grande Encontro, né?
1: É, eu acho que é isso da coletividade, né? Que sempre foi um sonho, por exemplo, do Patinete. O Patinete sempre pensou em tudo de forma coletiva e sempre acreditou que era todo mundo junto que a gente ia conseguir conquistar espaço, né? E o Caetano deu seguimento a isso com o Grande Encontro, realizando um sonho do Patinete, que era essa itinerância desse evento que acontece em Porto Alegre. E que, obviamente, a gente bebe, né? A gente vê que a coletividade, ela é exitosa, né? Ela traz frutos muito maiores. Assim.
0: Eu falo da tipo concepção de show, assim, da banda base.
1: Sim.
0: Tem alguém que escolhe as músicas.
1: Funciona melhor.
0: Né? Né? Então é o modelo do Grande Encontro também, né? Janaína ia falar.
2: Sim, vocês estavam falando da oficina que vai ter no dia do show, daí mais cedo, né? Que horas mesmo?
1: Às 10 horas da manhã.
2: Às 10 da manhã, lá na
1: casa de.

0: de cultura mesmo na sala Liscosi.
1: Ah, certo. E aí eu lembrei que no Peitaço, né, a minha expectativa, assim, a primeira vez que eu fui, né, aí eu pensei assim, ah, que legal, né, vou encontrar pessoas, tava pensando assim, a Auristela Alves, que é uma pessoa que a gente ama muito e que a gente quer sempre conviver, mas ela mora em Santa Maria, e depois que eu voltei, eu me dei conta que a gente não conseguiu conversar muito.
0: Sim.
1: Porque o Peitaço, ele tem uma programação muito pensada, né, e tem as oficinas, e me marcou muito uma das oficinas com a Ana Paula da Silva, que é uma cantora maravilhosa, mas ela é uma exímia instrumentista também. E ela puxou a orelha geral lá das gurias, né? Vocês têm que aprender um instrumento, vocês têm que se dedicar a ter noção de harmonia, alguma coisa, porque vocês não sabem onde vocês andam, né? Porque ali a gente tá querendo compor e tudo, então foi super importante, né, a participação da Ana Paula
0: e
1: de tantas, né, como a Bianca também fez, a Bianca Bergman fez naquele ano também a oficina para dar ali umas dicas de como começar uma composição. E aí, e depois eu voltei e disse, gente, a gente nem conversou, a gente nem, não deu
0: tempo,
1: não deu tempo nem de se rebelar,
0: que sabe? Tem hora do café da manhã, terminou o café,
1: rápido.
0: Daí já é tudo aqui, ó, daí tem uma noite que é a festinha.
2: Sim,
1: ah, é, tem.
0: Pós-serviço completo.
2: Tem uma noite que é livre para compras. Aquelas excursões
0: livre
2: que
0: para
2: é
0: compra.
2: Livre para compras.
0: É. Boa, é boa essa.
1: Em Zelberto.
2: A Nair, por exemplo, ela não trouxe o violão.
3: É. Ah, por quê? Porque eu sou assim, como é que eu vou explicar? Não é preguiçosa, sabe? É. Eu sou aquela pessoa que quer fazer muitas coisas ao mesmo tempo.
1: Ela é multiartista.
3: E daí eu acabo não fazendo bem.
0: Eu, por exemplo, tenho 5 violões na minha casa. Não toco em nenhum.
3: Eu tenho 2 pendurados na parede. Que eu parei de fazer a aula, entendeu? Eu não toco. A minha composição musical é só lulararará. Depois eu procuro um músico que me ajuda a colocar. Mas, claro, as primeiras que eu fiz depois do Peitaço, eu ainda arranhava um pouco no violão. Agora o meu violão tá esquecido lá, tadinho. Mas eu vou retomar.
0: Tem que fazer que nem eu tô investindo nos meus filhos.
2: Então, o que tu. A pergunta. Pergunta é: o que tu ia trazer o violão se tu.
3: Não, é que eu ia trazer pra Ariane tocar.
2: Ah! Tu ia ter. Tu era o hold?
3: Sim, a Xana se preocupou porque a Ariane.
2: Não, tu chegou aqui, eu sou compositora melódica, tu da área melódica. E aí eu tinha ouvido tu dizer, não, eu ia trazer o violão, tu. Pô, vem cá, perdemos uma atração musical, tu, além da.
1: Não, ela não, né? Toca. Mas é que a Nair, além de cantora, compositora, né? Ela também é formada em cinema, ela não conta tudo que ela faz. Ela é artesã também, ela faz coisas lindas.
3: É,
1: ela é multiartista.
0: Ela é. Não é? Eu na verdade.
2: E é uma joia, né?
0: Eu tô investindo na Mercedes agora, que ela tá fazendo aula de piano. O Gonçalo tá fazendo aula de violão. Meu objetivo é o quê? Demitir toda a minha banda e ficar só com meus filhos.
2: Sim, e fazer em vez de cachê mesada.
3: Lá em casa os filhos só miam.
0: Só gato.
1: Não, mas.
0: É. Sou cheio de gatinho.
2: Eu tenho um filho desse.
0: Dá pra mandar uns beijos aqui?
2: Claro, isso aqui é um problema.
0: Mandar um beijo pro Pércio Greco, que é mano do Pirisca, né?
2: Sim.
0: Que tá ouvindo a gente e dizendo, lembrando que na terça-feira vai estar em Porto Alegre, porque tem mais uma edição do Nat Star, que eu quero aproveitar e divulgar aqui.
2: Isso, então.
0: Que é um projeto coletivo também, né? Um consórcio que a gente criou e que uma vez por mês, sempre na primeira terça-feira do mês, faz show no Mosaico Espaço Cultural aqui em Porto Alegre. Nesta próxima terça-feira é a minha querida amiga e também peituda, como a gente diz, a Maria Alice, que vai estar.
2: Ah, o senhor tá procurando aqui o recadinho dela.
0: É, nessa terça, então.
2: Mandou aqui. Eu disse, olha, Maria Alice, a hora que tu quiseres, a casa é tua. A Maria Alice veio aqui no tempo que ela participou do programa na TV, o The Voice Kids. Ela com violão, legal. Sentou aí onde tá a Anaí.
0: Se eu te contar a primeira vez que eu vi a Maria Alice.
2: Essa cadeira é tua pro resto da vida. Hoje tá a senhora Maria Alice.
0: Mas olha aqui, o pessoal do Mosaico tá mandando mensagem. Beijo pra vocês. O Mosaico que agora tem Parrija, né? Também o Martim, que é um uruguaio que comanda a Parrija por lá. Então é um espaço de cultura mesmo em Porto Alegre, na noite de Porto Alegre. Acho que é importante. Tem oficinas lá.
1: Super aconchegante.
0: É, de cinema, de artesanato. É lindo. E, enfim, e que abriu as portas para esse projeto.

0: projeto também, que é o Natstar, do qual fazem parte vários artistas. Eu não vou falar todos os nomes aqui, porque eu vou correr o risco de esquecer de alguém. Mas nesta terça-feira é Maria Alice, então a semana tá cheia de programação em Porto Alegre. Terça-feira, o Natstar, no Mosaico Espaço Cultural Cidade de Baixo, Porto Alegre. E quarta-feira, o Peitaço, Mulheres e Canções, no Teatro Bruno Kiefer.
1: E um grande abraço para a nossa Liliana Cardoso.
0: Que beijo para Liliana.
1: Um beijão, beijo pra Liliana, ela, minha afilhada.
0: Já foi convidada várias vezes pra ir no Peitaço, acho que não foi, né? Foi uma vez.
2: Vez eu acho que ela foi.
0: Eu acho que na primeira edição, na segunda edição, ela contar aí pra nós.
1: E ela faz uma lembrança daí de um guri. O pai dela, o Zé Luiz, fez 80 anos ontem.
0: Ai, parabéns, queridão, querido. Queridão, também. Tá sempre. Olha, conheço ele desde os tempos que eu fazia aula de declamação.
1: Até porque ele é um tipo assim, um guru da declamação, tem livro publicado. Sim, sobre a arte da declamação. Zé Luiz, um abração pra ti, meu tocaio.
0: O Brodinho também tá ouvindo, né?
3: Brodinho mandou um abraço, um salve. Gustavo Brodinho, Carlinhos Freitas, nossos parceiros de música, que mandaram abraço.
0: Beijo, é verdade.
1: Brodinho que fez o Brodinho acho que fez trabalho de áudio pra todo mundo aqui.
0: Agora, né? Vai começar. Beijo pra São Gabriel, a Mirlene, esposa do Rogério Vijagrã, diz que o Mariano é o futuro gaiteiro da minha banda. Gostei, porque a pose de gaiteiro daquele guri é uma coisa impressionante. É. Bota a perninha aqui e mete uma gaita ponta. Um beijo pra vocês.
1: Ah, muito bem. Olha aqui, ó. Olha só o seu.
0: Ah, eu não vou mandar beijo, ouvindo, que agora todo mundo mandando recado aqui. Daí nós vamos ficar
3: na manhã. Tem show essa semana.
1: Me dá uma força aí que dia 10.
0: Dia 10, sexta-feira.
1: Dia 10 é na sexta-feira. Ele canta Mercedes Sosa, que no dia 9 estaria fazendo aniversário. Sérgio Rojas. Dia 10 ele faz show no espaço 373, ali na Comendador Coruja. Pra quem não sabe, aquela rua que fica entre o shopping.
0: Que tá lindo também, o 373.
1: E a
0: Ari fez show ontem, ou faz hoje? Quando é? Foi sexta?
3: Fiz sexta-feira no 373. A gente vai repetir esse show no 373 no sábado, dia 11.
0: Olha aí. Olha, eu acho que no final a gente faz uma recapitula a agenda.
1: Ah, a semana inteira tá cheia, hein? Que beleza.
0: E tu sabe que a nossa ideia era fazer o show no dia 9, pra fazer essa homenagem pra Mercedes, mas não tinha data no teatro. E aí a gente trouxe pro dia 8. Porque a Mercedes é uma referência pra todas nós.
1: E tu sabe que eu não tinha essa. Eu não sabia a data exata, e é dessa coincidência absurda, que é do 9 de julho, a data da oficial da Argentina.
0: Né? Exatamente. É, não existem coincidências, né?
1: Não existe coincidência. É. Tem um guri que nasceu no 20 de setembro, é gaúcho, barbaridade.
0: Eu não acredito. Não acredito em coincidências. Acredito em sincronicidade.
1: Vem cá, foi tu que sincronizou pro Gonçalo nascer dia 20?
0: Claro, né? Porque eu, por exemplo, eu ia estar sempre disponível pra fazer a festa de aniversário dele. Esses dias ele disse na terapia, vou contar aqui, ó. Que horror, né? A pessoa conta na terapia do filho.
1: Isso é papo de galpão.
0: A minha mãe
1: fala sobre tudo.
0: A minha mãe nunca tá no meu aniversário. E aí? Mas por 6 anos eu não marquei show no dia 20 pra poder estar com ele. Daí chega uma hora que a gente não pode mais, né? Porque tem que pagar o colégio.
1: Mas agora tu fazendo ele músico, ele vai estar contigo.
0: Né? Ele já foi fazer show comigo várias vezes.
1: No dia do aniversário.
0: Mas ele é meio rebelde com essa coisa do gaúcho.
1: Então, ó, Sérgio Rojas, do Espaço 373, cantando Mercedes Sosa, junto com Miguel Terreira, com Diogo Barcelos e com Alexandre Oli. Portanto, 373 Comendador Coruja, 10 de julho, 21 horas. Tem o mágico, o mago Sérgio Rojas.
0: Que semana, hein?
1: É,
0: que semana.
1: Semana por demais. E vocês vão tocar alguma coisa agora, né?
0: Eu queria ouvir escolhem. Janaína e Nair, quero ver se elas ensaiaram direitinho a música delas.
1: Tudo bem, então.
3: Não, e muito interessante que a gente vai cantar, eu e a Nair vamos dividir essa música, a Galope, que nasceu no Peitaço. E olha as autoras: Nair, Terezinha, Eunice Pullman, Marília Piovesan e Gabi Villanova.
0: Cada uma de um canto, né?
2: É, cada uma de um canto.

0: É lindo, né?
1: É só uma amostrinha.
2: Claro, quem quiser mais, dia
0: 17, ai, eu adoro, né? Essa.
3: Tem cada coisa surpreendente.
0: Quarta-feira.
3: O repertório tá surpreendente.
0: Tá lindo.
3: Eu fiquei tão orgulhosa estudando as músicas, assim, meu Deus, como as gurias conseguiram fazer isso.
1: Gente, o que é aquele arranjo que vocês fizeram pra aquela música Fronteiras Minhas? Meu Deus, quase um rock.
0: Ah, é, não, tem uns rock and roll.
2: Tá, mas e qual é o percentual de músicas que foram compostas?
0: Todas? Não, todas não, acho, que né? A gente vai fazer umas homenagens, assim, que eu não posso te contar, porque se eu te contar eu tenho que...
2: Mas isso é bem explicadinho, né? Porque, sabe, entrar uma música como essa, tem que dizer, olha,
3: Eu acho que uns 80%.
0: 80% do repertório é composto, e a gente fez uma seleção de três músicas que homenageiam mulheres, né? Músicas que, assim, serão contemporizadas dentro desse repertório, até para contar essa história, né? Como que a gente, né, foi cantada e essa evolução até chegar a nós mesmas, né?
2: Uhum. Não, essa é uma história bacana.
3: Tem também um clássico composto por mulher, não sei se dá pra falar, né? Se é da homenagem, claro, né? Anitta Garibaldi, né?
0: Que é a melodia da Marlene Pássaro, né? Isso é uma coisa legal também, que todos os anos a gente faz homenagens, né? No Peitaço relembra mulheres como a Rosa Maria, que foi a primeira homenageada com a Leontina das Dores, que era, a ideia inicial era assim, ó, todo ano a gente escolhe uma música e uma artista pra homenagear. E aí era a Rosa Maria e com ela a Leontina das Dores, e acabou que Leontina das Dores virou o hino do festival.
1: Se perpetuou,
0: mas
1: com
0: assim,
1: direito à procissão e tudo.
0: A gente caminha com velas até o lago, até o açude de noite. Cheio de rituais.
3: É um momento bem.
2: Falasse aí da música da Marlene, da Anitta Garibaldi. Elba Santana está na nossa escuta como
0: nos
2: abençoando.
1: Querida Elba.
0: Inclusive, todo o convite pronto aqui para te mandar. Elma é a nossa convidada especial para estar conosco na quarta-feira.
2: Tem um peitaço de mulheres também. Eu tenho o peitaço do Galpão da Gaúcha, porque é Liliana, é Elma.
0: Não, tu tá bem peitado mesmo.
2: Tô.
0: E o peitaço é isso, né?
2: A Su.
0: É.
2: A Maria Alice, olha só, tudo vindo aqui.
3: E comentar também que eu acho que o peitaço, ele tá também dando uns reflexos, assim, dentro do movimento nativista, né? Eu tô notando cada vez mais, assim, as mulheres estão sendo mais prestigiadas nas comissões julgadoras dos festivais como integrantes, não só, assim, porque antes, assim, no máximo uma. Né?
0: Era cota.
3: Meu Deus, era tipo cota mesmo. Mas agora já tem duas, às vezes já aconteceu de um festival inteiro a comissão julgadora ser de mulheres também. Foi a Tertúlia, né?
0: Sim.
2: Lá em casa também a comissão julgadora é exclusivamente feminina.
3: E nos festivais também.
2: E unitária.
3: Comentar um bom exemplo de festival que valoriza o trabalho feminino nos shows dos festivais, o Festival da Virada aí que tá chegando, né?
0: É verdade.
3: Aliás, cada eliminatória. Cada cidade do festival tem sempre um show de uma mulher, eu achei o máximo.
2: Sobre isso vamos falar bastante mais depois do Notícia na Hora Certa, que tá chegando com uma mulher, a Maria Regina Eichenberg, e logo depois o Galpão da Gaúcha volta com este intruso aqui.
4: 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Brasil e Noruega abrem às 5 horas da tarde, rodada de hoje das oitavas de final da Copa do Mundo. Segundo o confronto do dia, será entre México e Inglaterra. Número de mortes sobe para quase 3 mil em terremotos na Venezuela. Com salários de até R$ 20 mil, Rio Grande do Sul tem 14 concursos.

0: Concursos públicos com inscrições abertas. Tempo instável em Porto Alegre, agora faz 12 graus. A chuva volta ao estado neste domingo, especialmente na metade norte. Não há risco de temporal. 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
0: Trânsito é tranquilo em Porto Alegre, sem registros de atendimentos pela EPTC. Nas rodovias federais gaúchas, também não foram informados acidentes pela Polícia Rodoviária.
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0: Identificado o motorista que morreu em acidente na RS-115 em Três Coroas.
2: O homem morreu em uma colisão entre dois carros no quilômetro 15 da RS-115 em Três Coroas no começo da noite de sábado. Ele foi identificado como Hugo Renato Lopes da Rocha, de 59 anos, morador do município. Conforme o comando rodoviário da Brigada Militar, o condutor estava em um Santana que trafegava no sentido Igrejinha Gramado, quando, por motivos ainda desconhecidos, invadiu a pista contrária, colidindo transversalmente em uma T-Cross. O motorista do Santana morreu no local. A condutora do outro carro não se feriu. De Porto Alegre, Kathleen Moreira.
0: 5 unidades de saúde abrem hoje em Porto Alegre para vacinação contra a gripe e demais doses do calendário vacinal, além de consultas e retirada de medicamentos. O atendimento vai ocorrer nas unidades Moab Caldas, no bairro Santa Teresa, João Mauro Cerati, na Restinga, Assis Brasil, no bairro Sarandi, São Carlos, no Partenon e Bom Jesus, no bairro de mesmo nome. Os locais estarão abertos entre as 10 horas da manhã e as 7 da noite. A ação faz parte da Operação Inverno. 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Da redação, Maria Regina Eichenberg.
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3: Domingo de seleção brasileira em campo pelas oitavas de final da Copa do Mundo. A partir das 5 horas da tarde, com grande cobertura da Rádio Gaúcha, em East Rutherford, na região de Nova Jersey, Brasil contra a Noruega. Mais tarde, a partir das 9 horas da noite, na Cidade do México, promessa de casa cheia no Estádio Azteca para México e Inglaterra. Se o Brasil se classificar, é deste jogo que sai o adversário na próxima fase. Ontem, as duas primeiras seleções classificadas às quartas de final. O Marrocos venceu o Canadá por 3-0 com 2 gols do meia Unahi e se garantiu na próxima fase. E vai enfrentar a França, que passou pelo Paraguai por 1-0 com um gol de pênalti marcado por Mbappé.
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0: José Alberto Andrade.
1: De volta aqui no nosso Galpão da Gaúcha. Quando agora ronco mate. 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
1: 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A capital nacional dos free shops. Fim do ano tem Califórnia, né?
2: Mesmo meu amigo Paulo Pavim, que é lá do BAF Shop.
1: Nosso amigo.
2: E que era coordenador da quarta região tradicionalista quando eu fui primeiro aprendo do Rio Grande do Sul.
1: Olha,
2: é o primeiro abraço que eu dei, meu pai morre de ciúme até hoje. Primeiro abraço que eu dei quando eu ganhei o concurso foi no Pavim. E o pai tem uma foto e meu pai morre de ciúme daquela foto.
1: O meu irmão fala que quando o Pavim era coordenador da quarta região, que ele transportava algumas estrelas da região de Kombi. Tu andou de Kombi da quarta região? Se tu andou, meu irmão era o motorista.
2: Devo ter andado, que a minha memória é aquilo que eu falei da perimenopausa, já não tem, né? Mas eu tava na inauguração, por exemplo, daquele monumento que é entre Quaraí, Uruguaiana e Alegre.
1: Ali na...
2: Estava, eu e Paixão Cortes estavam.
1: Na Harmonia?
2: O monumento Harmonia. Olha aqui, quero fazer um registro.
1: Eu tenho uma mala de garupa.
2: Do que? Daquele...
1: O Pavim mandou fazer, quando ele era o coordenador, ele mandou fazer uma mala de garupa com o símbolo do monumento.
2: Isso eu tenho também.
1: E eu tenho uma mala de garupa que o meu irmão me deu.
2: Tava lá na inauguração. Olha aqui, ó, a Liliana Cardoso nos manda um recado, que é o seguinte: 35 shows de mulheres no acampamento Farroupilha de Porto Alegre. Que por muitos anos não tinha, quando tinha era uma ou duas.
3: Uhum.
2: E ela é a primeira mulher à frente do acampamento, né?
1: Uhum.
2: Liliana Cardoso. É isso aí, onde está uma, estão todas.
3: E a patrona é a Fátima Jiménez.
2: Isso mesmo.
1: Ano,
2: né?
1: Aqui a Fátima Jiménez, Porto Alegre, e no estado a Mariani Tortaça.
2: É, exatamente.
1: É, tá bom.
2: Eu vou fazer show
3: na semana.
1: Não, é que é o seguinte, né?
2: É um pra mim, um pra vocês, um pra
1: nosso
2: mim.
1: O tema
2: um
1: é que
2: vocês.
1: Obedecer, né? Se não, as coisas mudaram.
2: Então vou repetir aqui, 8 de julho, Teatro Bruno Kiefer, aprendi com a Janaína, que a Janaína no meio, assim, daqui a pouco ela larga o serviço, entendeu? 8 de julho, às 8 horas da noite, Teatro Bruno Kiefer, o espetáculo Peitaço, Mulheres e Canções, um lindo repertório de músicas feitas por mulheres, aberto a todos os públicos, e os ingressos estão disponíveis no Simpla. Ah, como é que faz? Vai lá no Simpla, entra no site do Simpla, escreve Peitaço, Mulheres e Canções, que vai aparecer o link lá direitinho, ou vai no @peitaçooficial, que neste momento está

0: irei colocando ali o link com os ingressos.
1: Maravilhosas mulheres do peitaço cantando Leontina. É o recado da Ana Portinho, que tá aqui. Rafael Reis de Gravataí. Ah, mas esse aqui tá informando, ó, esse aqui tá informando um problema de trânsito aqui em Porto Alegre. Tem um acidente de trânsito na Castelo Branco em direção ao túnel. O departamento de jornalismo já está atento.
0: Aqui na João Pessoa também tava acontecendo algum atendimento ali, não sei se um atropelamento e tal.
1: Elton Henk de Igrejinha, abraço a todas e todos, muito bem.
0: Abraço.
1: Abraço aqui também. Um outro aqui... É o Hermes Filho lá de Pelotas também elogiando muito o programa. Obrigado, Hermes. Grande abraço pra ti. Vamos ver aqui. Bom dia na escuta do Galpão da Gaúcha desde cedo, no frio do Rancho da Milonga. Vida longa ao peitaço. Protagonismo e sensibilidade feminina pedem passagem. Um abraço. Ah, o nosso querido Bruno Seligman de Menezes.
2: Ah, o Bruno. Bruno maravilhoso. Tá. Obrigada, Bruno. Aqui.
1: Que beleza o programa de hoje, um abraço carinhoso a todos, é a Soraya Kat que tá
0: beijo!
1: Mandando.
0: Beijo! Soraya e Sofia, pá, tem uma história de 20 e tantos anos me acompanhando aí, são umas amigas queridas de Santana do Livramento.
1: Ah, muito bem, então, o nosso Daniel Sperbi, lá da Metávida, também tá dando os parabéns pelo programa, diz que tá ouvindo lá em Camaquã, em Bento Gonçalves, e o Noeli Pré-Amor, de Bento Gonçalves, ligado no Galpão da Gaúcha, esse aqui é o 20 permanente do nosso programa, muita alegria nos dá com isso. É, mais aqui um bom dia, alto, feliz, abraço, é a Maria Inês Milanês Penha, minha querida ex-colega de Anchieta, grande abraço, Maria. A Maria Inês tá lá, dando a pena.
0: Rodrigo Heinheimer.
1: Sim.
0: Músico, operador de som, querido amigo, também está na escuta.
1: Bom beijo. Dia, Chiruzada. Esse programa tá buenacho, uma barbaridade, é o Miguel Cardoso de Gramado. São alguns dos
0: agora tu presta
1: ouvintes.
0: Atenção que eu não sou pouca coisa, ó. Werner Schinemann me mandou uma mensagem. Sim. Baita. Opa! Programa,
1: maior
0: músicas lindas.
1: Sabia que ele é o termina a mensagem do Werner.
0: Estou no sul de Minas, ligado no peitaço. Um beijo, meu querido amigo.
1: Werner Schinemann é o maior herói gaúcho.
0: É.
1: Ele foi Bento. Ele foi Garibaldi.
0: Ele e o Thiago Lacerda estão ali, os dois, né?
1: É, o Thiago foi o Capitão Rodrigo, o Werner não foi, mas o Capitão Rodrigo é ficção. Agora ele foi Bento, Neto e Garibaldi.
0: Eu conheço o Werner por causa dos meus irmãos, né? E eu digo que se tu olhar bem lá no filme do Neto Perde Sua Alma, sou eu que venho caminhando lá atrás, assim, se tu olhar bem um pontinho verde.
1: Eu notei pelo passo.
0: É.
1: Notei pelo passo. O Werner, que além de tudo, eu entrevistei certa vez num...
0: É músico também, né?
1: E professor de história.
0: É.
1: Então, quer dizer, quando ele representa esses personagens, ele tem um embasamento natural, assim, no curso de história. Obrigado, Werner, pela nossa audiência aí no sul de Minas Gerais, que deve estar um pouquinho mais quente do que aqui, né?
0: Ó, tô colocando o link lá no @peitaçooficial para quem quiser garantir o seu ingresso. E eu quero fazer um registro aqui, Zé Alberto, se tu me permite, de uma certa maneira uma homenagem, porque ontem nos deixou o nosso querido Marcos Abreu.
1: Pois é, eu vi o pessoal.
0: Muito jovem, um amigo querido por todos, enfim, responsável pela masterização, mixagem do disco de quase todos nós, meus primeiros discos masterizados, assim, um cara super generoso, que formou outros tantos engenheiros de som e tantas salas acústicas que ele também projetou e nos deixou. Então, quero fazer um registro que eu acho que a gente precisa fazer essas pessoas permanecerem vivas nas nossas memórias, registrar os trabalhos que muitas vezes não aparecem, né? Então, ainda mais hoje em dia no streaming, né? Que não tem os créditos dos nomes lá, ou as pessoas não vão ler.
1: Às vezes tem errados.
0: É, agora há pouco ele masterizou Namoro de Corvo, uma música que eu lancei. E, enfim, registrar aqui, né, a memória do nosso querido Marcos Abreu.
1: Amor de Corvo é uma daquelas magias que só o Leonel Gomes consegue fazer. Ele consegue fazer.
0: Ele e o Rogério Ávila, né? Que dupla.
1: Vocês conseguem criar um universo.
0: Eu queria ter composto um Namoro de Corvo. É uma música que eu queria ter composto.
1: Eu queria, mas eu falei pra ele: pô, vem cá, se com o Namoro de Corvo tu compõe assim, com o Namoro de Gente, vai vir aí uma obra espetacular. É uma das. Eu adoro aquela música.
0: Eu também. E tu já ouviu a minha gravação?
1: Não, a tua gravação não.
0: Tu não tem vergonha?
1: Não, eu não sabia.
0: A mesma que tu tem de não ter vindo.
2: Eu não sabia que tu já tinha lançado.
1: Viu aí? Eu sei, tô... viu?

0: que eu comentar.
1: É muito evento, muita coisa pra divulgar, não dá tempo.
2: Comentar.
3: Mas eu já te disse.
1: Vou botar aqui nos stories agora.
3: Eu já disse pra Xana que tem duas músicas que eu ouço, pô, ouço um monte de interpretações, quantas são, porque são músicas maravilhosas. E eu já disse pra ela que a melhor interpretação, que eu, olha só com quem que ela tá lidando, na ponta dos dedos, pra mim é de Xana Miller.
1: Muito obrigada.
3: E também vale o mesmo pra carreira de campo.
1: Muito obrigada.
3: Que vai estar no meu próximo disco também.
1: Vai estar.
3: Vai, agora eu também tenho disco também, o álbum lá, o Requerência com o Gujo e com o Marcelo
1: Caminha.
3: Ah, que
1: chique que tu tá.
3: Viu, tu não sabia do meu disco.
1: Sabia sim.
0: Nem eu sabia.
1: Eu sabia.
3: Não, é que o Gujo inventou uma coisa, uma moda, e aí ele me botou numa empreitada inédita e que eu não sei até agora como é que eu consegui fazer, dada a minha timidez. E ele me deu músicas dele, já gravadas e já consagradas, mais consagradas. E ele dizia, eu queria uma leitura dessas músicas, mas não uma leitura assim, como se tu estivesse no galpão, ele usou, como se tu estivesse no galpão, tu recitando elas, mas sem o compromisso do declamador. Falando elas.
1: Que interessante.
3: De onde é que tu tirou isso?
0: Ah, mas eu acho que deve ter ficado muito lindo.
3: Aí eu te passo, eu vou, atenção, tá aí, Requerência, pode procurar no Spotify, no Google, é muito organizado.
1: E aí, igual eu.
3: E aí ele disse, mas eu achei que não era muito sério. Aí ele disse, não, eu já sei, porque eu já tenho as músicas, o Marcelo Caminha tá fazendo, já fez algumas músicas, e o Brodinho vai fazer a mixagem. Ah, peraí, ô Gujo, tu tá me botando não é nem amador, eu sou um iniciante amador. Tu tá botando no meio dos melhores profissionais das áreas, assim. Aí eu fiz, né? A convocação era muito pesada. E aí perguntaram, gostou? Digo, não sei. Não sei se eu gostei. O que vocês acharam? Tá aí os três gostaram, então. Eu gostei também aqui. Quem sou eu pra desautorizar? Estou feliz que eu tô no meio dessa. Mas ficou bem legal.
0: Mas aí tu trabalha muito melhor, tu faz o teu trabalho muito melhor junto com essas pessoas que já trabalham há tanto tempo com isso. Né? E tu tem uma experiência de microfone incrível.
3: Pois é, aí o Gujo me entrou. E a carreira de campo tá gravada, mas não foi pro álbum.
1: Foi pro álbum, é muito bom.
3: Curias, vamos botar uma música aí pra gente.
1: A Ari vai cantar uma agora. Que ela, além de diretora musical, ela é cantora.
0: É verdade.
1: Também.
0: Uma boa cantora.
1: Ela me olhou assim, como é que eu vou
4: não
1: cantar?
4: Não te escapa,
1: Chico. É que ela andava cantando a tua, Nair.
0: A gente ia fazer essa?
1: Que é? Ela que sabe todas. No ensaio é ela que canta todas.
4: Essa aqui é a Divina da Supaz, Sandra Miller e Charlize Bandeira.
1: Sandra Miller, minha mãe, beijo, mãe.
3: Dona
4: Sandra de pijama.
1: Ela me perguntou essa semana, e eu vou pro palco? Eu digo, não, mãe, só as artistas.
0: Ah, tadinha da Sandra.
1: Amada Sandra.
4: Oh, sacanagem.

0: Ariane, vê como é que é o nome da música, só pra...
1: Divina.
2: Eu acho que é do primeiro peitaço essa aqui.
1: E essa, a Su já lançou, essa tá nas plataformas. Divina, Supaz.
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0: 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Já falei aqui no Daniel Sperb, é ele que está nos ouvindo e nos manda esses textos bacanas aqui com as novidades da Metávila. 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Esse show do Peitaço, ele veio, como assim, veio para ficar, é única edição ou vocês têm planos de reeditá-lo? Porque às vezes, isso é uma coisa que eu lamento, assim, esses shows, eles são difíceis de produzir.
1: Sim.
0: E aí uma edição acaba sendo o máximo que dá para fazer. E a gente fica naquela, pô, podia ter mais, podia ter uma temporada.
1: É, que são shows que dependem de incentivo, né, de patrocínio. Porque muitas vezes colocar esse show de forma comercial no mercado, o mercado não comporta, né? Deveria, mas não comporta. Aliás, eu fiquei pensando agora nos últimos dias, tenho olhado muito as agendas dos colegas, né? E visto novamente os colegas fazendo show em bares, barrijas, né? E fico pensando e refletindo sobre isso, que lugar é esse que tá faltando para de festas e eventos, né? Para o espaço da música regional. Eu acho que isso é uma coisa que a gente precisa refletir realmente, assim. São milhares de festas em municípios, eventos, festivais, rodeios, festas de aniversário de município, feiras. E será que esses espaços, né, estão se abrindo novamente para música regional? Ou a gente está deixando, né, de prestigiar os artistas daqui? Então, fiquei refletindo e acho que muitas vezes o mercado impossibilita, né? Porque é muito fácil, vamos falar bem em português correto, muito fácil pagar milhares e milhares de reais para shows de que vem de fora, né, de muitas vezes de artistas desconhecidos, inclusive porque tem um apelo mais comercial de ser uma música sertaneja, né, ou um pagode, muitas vezes um apelo comercial, muitas vezes artistas nem conhecidos aqui, do que prestigiar um artista local, né, e pagar bem um show de um artista daqui.
0: É, eu quando falo isso de fazer uma temporada, é porque eu sou um aficionado, não me canso de repetir aqui, da música regional apresentada em casas de espetáculos, como vocês vão fazer no Bruno Kiefer. Eu acho que a nossa música, ela tem grandeza suficiente para ser, para ganhar, assim, uma moldura de erudição,
1: certo,
0: sabe?
1: Aliás, vamos ressaltar que o Teatro Bourbon County,
0: exatamente,
1: né, tá com o projeto Noites Gaúchas, eu tive a alegria de fazer lá já, o César e o Rogério agora tiveram.
0: Eu já tinha ido lá em shows que não do ter, o Cristiano Quevedo.
1: Quevedo foi o primeiro.
0: E teve aquele
1: Quarteto Coração de Potro.
0: E no ano passado, teve o aniversário dos Serranos, eles fizeram em teatro, sabe?
1: Uhum.
0: Eu gosto de ver, inclusive, um conjunto de baile tocando em teatro, porque é a hora em que, principalmente o instrumentista, eu gosto muito da música instrumental, sabe? Ou da música, ou da instrumentalização na música vocalizada. Eu valorizo demais isso, os arranjos, e isso aí, quando se vai para esse tipo de local, fica...
1: As pessoas sentam para ouvir, né?
0: Exatamente.
1: Zé.
0: E aí eu sempre me lembro do grande Astor Piazzolla, que quando começou a elaborar os tangos, quando ele foi para aquela corrente, ele criou uma corrente de um tango diferente, ele disse, olha, o tango não é música só para dançar.
1: Uhum.
0: O tango tem que ser ouvido. Ele queria aquele híbrido da música popular, que era o tango,
1: sim,
0: com a erudita.
1: E agora o próximo show lá no teatro é os Hermanos Guedes.
0: Ó,
1: vão estar lá no Bourbon Country. Acho que os ingressos já estão à venda.
0: Mas eu vi um anúncio deles, negócio. Eles estão pro
1: Sim,
0: lado,
1: mas eles
0: pro
1: vão, estão indo
0: para, né,
1: Espanha, né?
0: Espanha,
1: eu acho que
0: Espanha.
1: Fazem shows lá, Deus, e estão de volta e fazem. Inclusive é no dia de um dos shows nossos, acho que o de Santa Maria. Que nós vamos estar em Santa Maria, 6 de agosto. É o dia que eles vão estar fazendo o show aqui no Bourbon Country. Então, pro pessoal de Porto Alegre, fica essa dica. Os ingressos já estão à venda também.
0: Lembrando a todos que nós sempre somos ouvidos no nosso Galpão da Gaúcha, nas rádios Gaúcha de Passo Fundo, a mais nova, a Caçulinha, mas ainda na Gaúcha Santa Maria, que é a pioneira.
1: Então já se programa
0: Gaúcha
1: em dia.
0: Serra.

0: Em Gaúcha, Zona Sul.
1: 6 de agosto em Santa Maria.
2: 6 de agosto em Santa Maria, já se programa, que a gente vai estar no Teatro 13 de Maio.
0: Ó, essas aí são as gaúchas do interior, mas tem também a Rádio Guaramano de Guarani das Missões, a Minuano do Alegrete, a Diplomata de São Marcos e logo depois da Ponte da Divisa, Rádio Mampituba em Sombrio, Santa Catarina, todos estão nos ouvindo e espraiando o som da gaúcha aí pra fora. Vou falar aqui um pouquinho de cavalo crioulo aqui, ó, já foram definidos até a última chance para chegar no freio de ouro, será entre os dias 13 e 18 de julho. Vai ser no Parque de Esteia, tradicional classificatória aberta, que é uma espécie de repescagem, para usar uma com linguagem do futebol, do freio de ouro. Faltam os últimos animais a serem confirmados e já temos os jurados desta classificatória aberta. Estão aqui os jurados.
1: Estão ou não estão?
0: Não, estão aqui, é que eu só não sei se tem muita gente aqui. Eu acho que tem o Arthur Severo Zago, Eduardo Molha Sunhê e Fernando Hager, que são os jurados das fêmeas. Luciano Comioto, Matheus Goulart de Silveira e o senhor Mauro Ferreira, jurado das categorias machos.
1: Beijo, Mauro, Suzy.
0: Os assistentes serão Ciríaco Macedo Pi e o César Augusto Zollinger. Então, tá aí. E o jurado reserva, o nosso Chico Fleck, ex-presidente da associação. Então, Mauro Ferreira, de vez em quando, não sei se você segue ainda no Instagram, ele e a Suzy, eles vão pro Uruguai lá e carneiam.
1: Uhum, já.
0: E aí a felicidade deles é mostrar o talo de graxa que tem assim. Sim. Amarelinha. Não amarelinha. Adianta. Amarelinha. Então
1: eu
0: vai um
1: vejo,
0: beijo.
1: Beijo tudo pro Mauro, do Mauro e da Suzy.
2: Zé, deixa eu dar um beijo lá pro pessoal de Arroio do Sal.
0: Opa!
2: Que vai ter a festa do pescador no fim do mês, né? No mês de julho agora. E também eles vão ter um dia na programação, a quinta-feira, dia 30 de julho, dedicada à mulher. Toda a programação da manhã até a noite. E à noite vai ter o Galpão das Patroas, que é um projeto que também a Xana faz parte, né? Eventualmente. Eu vou.

0: Saldanha, no Dia dos Pais, vai estar lá o Elton Saldanha.
1: Gente, acho que
0: vai estar lá, Ariane.
1: Vou ter que fazer. Claro, nós vamos fazer uma listinha de programação pra tu divulgar.
0: Mas manda aí, né? São as andanças de Uruguaiana. Andanças é isso, onde é que tu vai andar pra ver a nossa cultura?
1: E agora, então, já vem que falamos no fim de julho, vamos falar então da Coxilha, né? Que eu acho que muitas de nós aqui ou já estiveram no palco da Coxilha Adulta, na Coxilha
2: Local.
1: O primeiro palco
2: de festival foi a Coxilha.
1: E o meu também, da Coxilha Piá, e nós vamos estar fazendo o show do Peitaço na programação da Coxilha Piá.
0: Uhum.
1: No dia 28. Tu vê que eu tenho um problema com data. Eu olho pra
2: ela. Ela olha pra mim, uhum.
1: 28 de julho. Então a gente vai estar no palco da Coxilha Piá, levando o show Peitaço, Mulheres e Canções. E fazendo oficina no dia seguinte também, pra gurizada lá que vai estar participando do festival. E, enfim, as pessoas que quiserem participar.
0: Daí, Terezinha.
3: Diga.
0: Dá o teu recado, pegou o celular aí, eu sei que tem recado aí.
3: Sim, tem. É, eu já ia pedir licença. Eu quero mandar um abraço pro meu parceiro Nereu Nascimento, lá de Santa Maria.
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0: Barcelona.
1: Hoje é dia de seleção brasileira valendo vaga nas quartas de final. O Brasil entra em campo às 5 horas da tarde aí no horário de Brasília para encarar a seleção da Noruega aqui em Nova York, Nova Jersey, no MetLife Stadium. A seleção sabe que o desafio físico exige foco absoluto na próxima etapa da competição, às quartas de final. E depois do jogo do Brasil, às 9 horas da noite, também horário de Brasília, México e Inglaterra duelam no místico estádio Azteca. Os mexicanos apostam no caldeirão e a torcida inflamada, enquanto os ingleses confiam no elenco estrelado. Quem vencer esses duelos carimba o passaporte direto para as quartas de final. Eu sou Melina Calduro, aqui em Nova Jersey, para o Acaerte em Campo.
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0: Gauchada amiga, muito bom dia. Nós estamos chegando na programação da 99.5 FM da manhã deste domingo para mais um programa Raízes. E vamos ficar juntos até o meio-dia. E vamos começar o nosso programa com boa música. Dali Gaita, Gaiteiro.
1: Já tá

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Olha a hora, são 10:06. 10:06, você está acompanhando aqui pela Mampituba o programa Raízes. Mais um programa

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0: Um feliz domingo pra você, é o que nós desejamos. Olha, confira a hora, confira a hora, são 10 horas e 10 minutos.
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2: Bom dia. Bom dia.

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Mandar um abraço lá pro meu amigo Marcon, né? Família, desejando um feliz domingo. 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

0: Bom, vamos ver quem é que tá pedindo música aqui. Olha, bom dia, tio Bira. Toca pra mim aí, minha esposa Cota, ouvir Cambicho com os Serranos. Já vou rodar em seguida aqui pra vocês, tá bom? Quem mais?
1: Bom dia, tio Bira. Tio Bira, bota aí pra mim o Serrano, o baile na serra.
0: Baile na Serra com os Serranos, já já vai tocar pra vocês. E quem que mandou aqui foi a Fátima Casa Grande. Eu peço por favor que você, que os ouvintes se identifiquem dizendo o local onde estão falando. Olha, eu falo de Torres, eu falo de Osório, eu falo de Criciúma, eu falo de Imbituba. Qual é a cidade que você está falando, tá bom? Um abraço a todos e a bailanta. Não.

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11:1, sabe? Muitas vezes, quando você faz um financiamento, são duas alegrias. Você realiza o financiamento, fica contente, fica feliz, porque foi aprovado naquele financiamento. E aí você pode comprar o que você quiser. Você vai lá, faz o financiamento, é aprovado e dorme feliz. É um dia de alegria, né? Mas depois isso torna-se num tormento para você. Acaba

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0: Hoje a seleção brasileira joga que horas?
1: 5 horas.
0: 5 horas. Joga 5 contra
1: Uruguai.
0: Uruguai? Noruega. Ah, Noruega. O Uruguai não está participando dessa Copa, né, ou tá?
1: Já foi desclassificado.
0: Já foi desclassificado. Argentina.
1: Ainda
0: está na peleia. Então hoje, 5 da tarde, Brasil e Noruega. Enquanto o pessoal faz aquele churrasquinho, aguarda e espera, nós por aqui não podemos parar. Continua a bailanta do Tio Bira.
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2: Bom dia, e nós vamos continuando, 11h18, 11h18, com o nosso programa aqui pela Mampituba, o melhor da música gaúcha para você. 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
1: 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Um grande abraço, um bom domingo, que Deus venha abençoá-lo. Bira Jara Garcia, um grande abraço, um beijo no coração, tudo de bom.
0: Outro pra você, meu amigo, para sua esposa, para sua família, um feliz domingo. 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
5: Novo formato de 48 seleções no maior torneio de futebol do planeta. Essa fase das oitavas de final traz regras bem claras para quem quer seguir vivo na disputa pelo título. São só 16 equipes. Se a partida terminar empatada nos 90 minutos regulamentares, os atletas encaram uma prorrogação obrigatória de 30 minutos, divididas em dois tempos de 15. Persistindo a igualdade no placar após o tempo extra, vem um novo drama. A temida disputa por pênaltis. E tem outras regras da arbitragem também. O VAR tem uma atuação ampliada, pode recomendar revisões de lances, cartões, pênaltis e também verificar a questão do impedimento. Eu sou Melina Calduro, em Nova Jersey, para o Acaerte em Campo.

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0: E por aqui a bailanta não para, a bailanta continua.
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0: Para aí, estrupício.
1: Tu quer imundícia?
0: Quem é que te dá autorização pra cantar essa música, rapaz?
1: Como sou gaúcho da fronteira lá do Quaraí, velho, o gaiteiro puxou e eu largo calando.
0: Mas escuta, tu sabe de quem é essa música?
1: Sim.
0: De quem é essa música?
1: Mano Lima.
0: E como é que tu tá te atrevendo a cantar a música do Mano Lima?
1: Mas o gaiteiro puxou e o canto saiu.
0: Tu acha que o Mano Lima não vem na festa?
1: Mas vem?
0: Olha, conheço o Mano Lima há uma porção de anos.
1: Será que vem?
0: Conheço o Mano Lima há muitos anos.
1: Eu duvido que ele venha.
0: Ele me prometeu aos mateadores que viria fazer parte do nosso DVD. E eu tenho certeza que o Mano, homem campeiro, homem de palavra, não vai deixar de vir. E pode até atrasar, mas que ele vem, ele vem.
1: Será que tá aí?
0: Eu te garanto que ele deve estar aqui no meio do povo, não tá aí pelo meio de vocês aí não.
1: Vamos ver então.
0: Mano Lima! Ô Mano Lima!

0: agora são 11:48, 11:48. Muito obrigado pela audiência de todos, viu? Deixa eu ver aqui, eu vou atender aqui dois ouvintes que estão, isso, vamos lá. Bom dia, Bira, mando uma música por Jorge e a Maria das Graças. Estamos em casa comendo um churrasco e ouvindo o seu programa, tá? É o Gilson Fagundes que manda aqui essa mensagem. Meu amigo Gilson, eu rodei essa música já no programa hoje, mas eu prometo te trazer uma música buenacha no mas a seguir agora para encerrar, tá? Vamos ver quem mais.
1: Bom dia, tio Bira. Manda a luz do meu rancho pra nós aqui com Boca Velha, aqui no bairro de São Sebastião, tá bom, meu amigo velho? Um grande abraço aí pro senhor. Ofereço para todos os ouvintes da Rádio Mundo, tá bom, meu amigo? Obrigado por atendido. Um abraço, tio Bira.
0: Um abraço pra você, João Carlos de Jesus. Você ganhou uma camiseta ontem, na sexta-feira do meu programa, tá? Você é uma camiseta da seleção brasileira, você tem que passar lá no horário comercial. Peraí, não sei se foi ele que ganhou ou não, mas ele ganhou alguma coisa, ele ou não? Peraí, fala.

Ah, tá correto. Você ganhou na quinta-feira. Na quinta-feira, uma camiseta e pode passar lá no horário comercial e retirar. Gente, um feliz domingo para todo mundo. E próximo domingo, a partir das

não esqueça que a tarde hoje tem futebol da Mampituba. Tchau, gente amiga. Tchau, tchau.

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1: Quero ver as palmas de Uruguaiana junto com esse pandeiro aí. Meu amigo Cristóvão, dá uma mão pra esse pandeirista aí, chefe.

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2: Quem não lembra do carismático Clóvis da Costa Fernandes, o nosso eterno gaúcho, um torcedor símbolo que viajou pelo mundo abraçado à sua réplica da taça. Ele faleceu em 2015, mas o filho dele, Frank Damasceno, assumiu essa grandiosa missão de carregar o icônico troféu, chapéu, por todas as arquibancadas. E ele contou um pouquinho pra gente como é viver essa emoção.
3: Depois de ter vivido todas essas copas com o pai, essa teria sido a 10ª copa dele, né? E a 10ª do Grupo Gaúcho na Copa, as pessoas vêm falar com a gente e dizer pra gente seguir esse legado de estar levando a taça. O chapéu dele também tá aqui, tá dentro da mala. É isso, né? Reverberando e seguindo esse legado aí que nos foi deixado com tanto orgulho.
2: O gaúcho segue presente. Eu sou Melina Calduro, de Nova Jersey, para o Acaerte em Campo.
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0: 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Atenção, torcedor, vem aí o futebol campeão de audiência. Está no ar o futebol da Mampituba. Felipe da Noite.
1: Chegou o grande dia, chegou o grande momento, vamos conhecer em questão de minutos o campeão municipal Jacinto Machadense 2026. ABB e Santa Cruz duelam na tarde desse domingo aqui no estádio Albino Zanata em Jacinto Machado, onde vamos conhecer o grande campeão dessa edição. A partir de agora, a Mampituba FM transmite para você as emoções no rádio, no YouTube, as emoções aqui que teremos no estádio Albino Zanata, o pessoal chegando, com certeza com a expectativa de um grande espetáculo dessas duas fortes equipes que se enfrentarão em questão de minutos aqui no gramado do Albino Zanata. A você ligado aqui no estádio, você que está vindo para cá, obrigado pela sua audiência, você que vai ouvir pelo rádio, vai assistir pelo YouTube, obrigado pela sua parceria, fique conosco porque está no ar o futebol da

0: Tarde, 26 minutos, 1:26, abrindo a jornada esportiva do futebol da Mampituba para Sicredi, Agro SMC, Copeja, Prime Form, AL Suplemento, Januário Máquinas, Tuon Materiais de Construção, Dai 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patrocinadores do futebol da Mampituba, que traz imediato as primeiras informações, os primeiros destaques no gramado. Está ele, Delonei Joel, está junto comigo em mais uma final e traz a escalação da ABB. Alô, Dela!
1: Boa tarde, Felipe. Boa tarde, Rochinha. Boa tarde a todos os nossos colaboradores da 99. A ABB vem no gol de Neno, número 1.
0: Neno. Ok.
1: Eric, 16.
0: 16 para Eric.
1: 3, Gian.
0: 3 para Gian.
1: 4, Perfume.
0: 4 para o Perfume.
1: 5, Biro.
0: 5 para o Biro.
1: 8, Vitinho.
0: Vitinho com a 8.
1: 19, Dayan.
0: Dayan com a 19.
1: É Davão, Dayan?
0: É, confirma aí, depois nos passa. Vai.
1: Tá. 7, Matheus.
0: Matheus com a 7.
1: 14, Bigode.
0: Bigode com a 14.
1: 10, Jadinho.
0: Jadinho com a 10.
1: 6, Renan.
0: 6, Renan.
1: Esse é o time da ABB do técnico Cláudio Cararo.

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1: 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Agora a escalação do Santa Cruz.
0: Santa Cruz vem de preto. Goleiro Chamusca, número 12.
1: 12 com o Chamusca.
0: 20, Mário.
1: 20, o Mário.
0: 4, Júlio.
1: Júlio, experiente zagueiro com a 4.
0: 23, Zeque.
1: Zeque.
0: Gabriel com a 14.
1: 14, Gabriel.
0: 5, Joel.
1: 5, Joel.
0: 3, tá. Jader.
1: 3 para o Jader.
0: 7, Dudu.
1: Dudu com a 7.
0: 10, Igor.
1: 10 para Igor.
0: 11, Luan.
1: 11, Luan.
0: E 9, Peitinho.
1: Jonas Peitinho vai pro jogo.
0: Esse é o técnico do Santa Cruz, do time do Santa Cruz, do técnico Zenildo Paganini. 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
1: 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Estamos ao vivo no Rádio 99.5, no canal da Rádio no YouTube, no canal da Prefeitura Municipal de Jacinto Machado, com imagem já agora do estádio Albino Zanata. O trio de arbitragem, quem apita?
0: Trio de arbitragem, Anderson Farias, árbitro da partida. Anderson Farias.
1: CBF, né?
0: Exatamente.
1: Bandeira?
0: Bandeira número 1, João Gabriel.
1: João Gabriel Xeroques.
0: E o mano, bandeira número 2, lá do outro lado, João Vitor.
1: João Vitor, também Xeroques, ok.
0: Árbitro Anderson Farias, João Gabriel e João Vitor, oferecimento a L Suplementos.
1: 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Comentarista do futebol da Mampitua para a final, aqui em Jacinto Machado, Matheus Rocha Alexandre, a sua primeira opinião, Rochinha.
2: Boa tarde, Felipe, boa tarde aos ouvintes da Mampituba. Satisfação, prazer, mais um grande cobertura esportiva, mais uma grande final aqui em Jacinto Machado, esse campeonato que a gente tanto gosta de vir e transmitir, campeonato muito disputado, uma competição que tem o seu charme e claro, as duas equipes que fizeram até aí suas melhores campanhas, merecidamente estão nessa grande final. Tinha essa expectativa sobre a equipe, principalmente Santa Cruz, que poderia sim ter alguns desfalques, né? Mas que na teoria estão aí pro jogo, não sabemos se estão 100%, mas que vão, né, iniciar a partida como titular, que é o caso aí do Igor e do Peitinho, que eram dúvidas para essa partida, porém estão aí confirmados para sair jogando, assim como o ABB tem seus atletas aí, atletas que de bagagem, por exemplo, o Jean Darouche, tem o Bigode, tem o Perfume, tem vários jogadores aí também com muita qualidade, e com certeza será um jogo bem movimentado, porque a gente viu na semifinal dois times que vão para cima sem medo, que com certeza consegue armar grandes jogadas. A equipe da ABB tem uma forma de jogar que é conduzir um pouco mais a bola no pé, fazer mais as trocas de passe. A Santa Cruz tem aquela questão de envolver principalmente a equipe adversária, deixar ela com a bola no pé e, quando necessário, utilizar principalmente os contra-ataques. É um jogo que promete sim ser uma grande final e promete ser um jogo bem movimentado aqui, onde a expectativa é que saiam bastante gols na tarde aqui no estádio Albino Zanata.
1: Perfeito, a primeira opinião aqui no futebol da Mampituba. Como é que tá a movimentação aí por baixo, Delos? Equipe saindo no gramado em seguida?
0: Já as duas equipes estão no vestiário, vai sair agora, o Eduardo já deu o ok para eles. E o público ainda é pouco ainda no estádio Albino Zanata, até porque tem o jogo da seleção brasileira hoje. Mas com certeza, na hora do jogo aí vai ter um pouquinho mais de gente aí torcendo aí, ou para ABB ou por Santa Cruz.
1: Perfeito, muito bem, vamos até estúdio, Caio Santos está por lá, faz um breve resumo desse ABB no campeonato, como é que foi o histórico até chegar à final, rapidamente, Caio, boa tarde.
3: Alô, boa tarde, Felipe, boa tarde a todos os ouvintes, os apaixonados pelo futebol da Mampituba e a nossa equipe aí no total, né? Bom, o time da ABB encerrou a primeira fase na segunda colocação do grupo B, com 14 pontos, estreou empatando em 1-1 com a Lazio, na sequência venceu o Porto por 3-0 e empatou com a Juventus em 2-2, goleou o Independente por

0: 5-1 e o União por 9-0, outra goleada aí, né? E fechou a primeira fase vencendo Dois Irmãos por 3-0. Nas quartas de final, empatou com o Fúria no tempo normal em 1-1. Passou nos pênaltis ao vencer por 8-7. Domingo passado, pela semifinal, venceu a Lazio por 2-1. O artilheiro da equipe é o Everton, com 6 gols, informando Sicredi.
1: No final da partida, vamos eleger o craque do jogo Sicredi, que levará para casa uma cesta, né? 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E o Santa, hein, Caio?
0: Muito bem, o Santinha, o Santa Cruz, terminou aí a primeira fase na primeira colocação do grupo B do campeonato Jacinto Machadense, estreou goleando o União por 8-0. Na segunda rodada, venceu Dois Irmãos por 2-0. Na sequência, empatou com a Lazio em 0-0, né? Venceu o Porto por 12-0 e venceu o Juventus por 2-1. E fechou a primeira fase ganhando do Independente por 5-0. Nas quartas de final, passou pelo Atlético Machadense por 2-0 e no sorteio para os confrontos da semifinal caiu a Juventus, adversário, esse que foi goleado domingo passado por 6-2. O artilheiro da equipe e do campeonato é o atacante Jonas Peitinho, com 11 gols. 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
1: Perfeito, as primeiras informações para você, em nome também da Prime Form, excelência em forros e acabamentos em PVC. 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As equipes do gramado do estádio Albino Zanata, de meiões azul, calções azuis, camiseta amarela, o time da BB, todo de preto, o time do Santa Cruz, no gramado, os donos do espetáculo, os que farão certamente o grande jogo da tarde, em tarde de Copa do Mundo, em tarde de Seleção Brasileira. Vamos de fato ao que interessa aqui para nós, que é a final do Municipal Jacinto Machadense de Futebol. Perfilados nesse momento os capitães da equipe, juntamente com o árbitro da partida, o trio de arbitragem para fotografia, os personagens, os craques do Municipal Jacinto Machadense no gramado, para você acompanhar em imagens no YouTube e também acompanhar a entrevista deles aqui no rádio, em seguida por Delonê Joel. O time da BB, a nossa esquerda aqui da cabine, fazendo a sua oração, a sua rodinha, da mesma forma também agora posando para foto oficial, a nossa direita, o time do Santa Cruz, as movimentações, em seguida a bola rola para você ligado aqui no futebol da Mampituba, e o Delonê Joel no gramado conversando ali com os capitães. Está tendo agora uma conversa ali com o árbitro da partida, o Anderson Farias, gaúcho Anderson Farias, árbitro CBF, é o dono do apito, juntamente aí com os dois xeroques, o João Gabriel Schaefer e o João Vitor Schaefer, bandeirinhas também de luxo aqui nessa tarde em Jacinto Machado, Delonei.
2: Nós vamos conversar com o Jean Darote, camisa número 3 da BB, Jean. Pode dar uma olhadinha para lá. Acostumado a jogar jogos internacionais, campeonato brasileiro e agora o time amador. A BB pode ser campeão nessa tarde de hoje, Jean, boa tarde.
3: Boa tarde, sim, acostumado a jogar, mas aqui a gente, né, tem um time que a gente já joga há muito tempo, há 6 anos, se não me engano, então a gente tem, além de uma competição, a gente tem uma família, a gente, né, se dá bem com todo mundo e a gente espera que seja um jogo justo, vai ser um jogo equilibrado, né? Para mim, as duas melhores equipes da competição. E a gente espera sair daqui com o título hoje.
2: Tá bem hoje?
3: Bem. Jogo um pouquinho mais cedo que o normal, mas a gente tá bem.
2: É bom. Jean Darote, ele que foi profissional, jogou também na Arábia Saudita e agora tá jogando mais uma final do campeonato de Jacinto Machado, ele que foi 6 vezes campeão do título de Jacinto Machado, Felipe.
1: 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Movimentação no gramado, estádio Albino Zanata, o time do Santa à direita, Delonei vai até lá, vai conversar com eles, vai atrás do pessoal por aí. Caio Santos, passa rapidamente aí os últimos campeões do Municipal Jacinto Machadense nesses últimos anos, hein?
0: Muito bem, Felipe, a Mampituba, né? A Rádio Mampituba começou a transmitir aí o campeonato Jacinto Machadense em 2022 e naquele ano a ABB foi a campeã ao vencer a Lazio por 3-1. Em 2023, a Juventus foi a campeã ao vencer o Atlético Machadense por 2

0: 2-1. Em 2024, novamente, a ABB e a Lazio fizeram aí a final novamente, deu a ABB, que venceu por 3-2. No ano passado, os finalistas foram Atlético Machadense e Lazio. E a Lazio, né, se sagrou aí campeã ao vencer por 3-0 aí o Atlético Machadense. Atlético Machadense. 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
1: Felipe, nós temos com o Jader. Temos com o Jader, ele que é jogador de Santa Cruz. Camisa número 3, zagueiro, né? Jader, hoje é tudo ou nada. Tem que vencer e conquistar o título.
2: Boa tarde, eu acho que o objetivo de todo mundo é chegar na final. Tenho certeza que o nosso não era diferente disso. Vamos tentar fazer de tudo para nós conseguir daqui ser campeão. Fazer um bom jogo, que ninguém se machuque e que nós conseguimos sair daqui com o objetivo final, que é ser campeão. Ser
1: vitória. Não faltou ninguém?
2: Não, temos todo mundo completo, todo mundo preparado e confiante que vamos fazer um bom jogo.
1: Tá bem fisicamente? Tá?
2: Todo mundo preparado. Hoje é o dia.
1: Então tá bom. Jader, camisa número 3 do Santa Cruz.
3: Muito bem, tudo pronto, a bola vai rolar em seguida, saída de bola para o time do Santa Cruz, a nossa esquerda aqui o time da ABB, a nossa direita o time do Santa, vai começar a final, 1:40, tudo pronto, o juiz ali faz as últimas conferências, todo mundo certinho, Delonê já se retirando do gramado, tá ali fazendo o teste, vendo se a grama tá firme a grama dela, tá tudo certo aí com o gramado, apita o árbitro, a bola está rolando, como é, final, saída de bola para o time do Santa Cruz, agora é hora da verdade, nada mais importa, é hora de final e você acompanha aqui no futebol da Mampituba, é a 99,5. Saída de bola lá para o time do Santa Cruz, toca a bola no campo de defesa, a bola chega ali onde está colocado, o camisa número 3 é o Jader, ele abre mais atrás aqui onde está colocado o experiente Júnior, Júlio abre, limpa a jogada de perna direita, toca curtinho ali para o seu companheiro, o capitão da equipe que é o Jader enfia a bola lá no lado direito, onde está colocado ainda o seu companheiro, vai levando a bola o time do Santa Cruz, a bola feia ali onde está colocado o Joel, faz o giro, fica de frente a marcação, abre aqui atrás novo onde está colocado o Júlio bota mais atrás novo ali para Jader, faz o giro, o capitão da equipe, o camisa número 3, ele recua lá para trás, onde está colocado seu companheiro, toque de bola aqui no campo de defesa do Santa Cruz, estudando, conferindo ali como se posta aí o time da BB, Júlio com a bola, tem espaço, vai levando, ergue a cabeça, ameaçou, dá um lançamento de perna direita, levantou lá para o campo de ataque, a bola vai sobrar ali para o seu companheiro, chega rasgando por ali o jogador do time da BB, quem chegou por ali, o camisa número 19, Dayan, é Dayan? Confirma pra gente aí, Delão, o nome dele certinho, 19 da BB, mas é por aí mesmo, né?
1: É Dalvan.
3: Dalvan. Né? Muito bem, Dalvan. A bola cruzada, Gabriel cruzou no segundo pau de cabeça, sobrou pro lado, Dalvan afasta ali para trás, ali do jeito que deu. A bola vai sobrar novamente ali pro time da BB, tenta sair jogando, volta com Dalvan, botou mais à frente ali, chega rasgando por lá o Jader, manda para fora, arremesso lateral para o time da BB fazer a cobrança. Como é que está a movimentação aí por baixo do pessoal na Casa Mata? Tudo tranquilo? Os bancos de reserva aí com bastante gente, bastantes opções, Dela?
1: Bastante opções, a ABB tem 3, 6, 9 jogadores na reserva, o Santa Cruz tem 6 e o técnico Zenildo Paganini de Santa Cruz e Cláudio Caralho da ABB estão tudo tranquilo no momento do início do jogo.
3: A bola trabalhada aqui com o time do Santa Cruz, vem aqui onde está colocado o Jader, botou mais à frente, recua mais atrás aqui para Gabriel dominando a bola, bota uma recua toda a ação lá para o Chamusca tem espaço, domina com o pé, vai levando a bola ali para o campo de ataque, estoura lá para o campo de ataque, voltou para ele, a bola sobrou aqui onde está colocado o camisa número 8, que era o Vitinho, escapuliu dele, arremesso lateral para o time do Santa Cruz fazer a cobrança. Está lá colocado o camisa número 10. Fazer a cobrança ali, a bola sobrou ali, está colocado o Luan dominou, botou mais atrás, chegou por lá, ficou sentindo o jogador da ABB. É falta que deu, arremesso lateral apenas, é isso, Dela?
1: É, lateral pro time da ABB. Ó, o Santa Cruz tem 2 jogadores machucados jogando, hein? Se sentir, eles vão pedir para sair.
3: Pois é, bom, vamos lá. É falta, né? Deu falta ali para o time da ABB fazer a cobrança, praticamente na linha divisória do gramado. Movimentação na área do time do Santa Cruz, tem posse de bola
1: Biro.
3: Da ABB, Biro na bola, né? Levantou de perna esquerda, lá no segundo pau aberto, afasta o perigo por lá o jogador do time do Santa Cruz, mandou para fora, arremesso lateral para o time da ABB fazer a cobrança. a bola trabalhada ali com o time do Santa Cruz, aliás, com o time da ABB, sobrou ali uma

0: colocado o jogador do time do Santa Cruz, mandou para fora, era o Gabriel, arremesso lateral ali para fazer a cobrança novamente para o time da ABB. Você ligado aqui no futebol da Mampitu, a bola chega ali, está colocado o time da ABB, a bola explode na marcação do Gabriel, a bola saiu ali, arremesso lateral para o time da ABB fazer a cobrança. Tá lá no, na bandeirinha de escanteio praticamente.
1: Eric.
0: Lateral, Eric na bola, botou lá dentro da área, chega rasgando por

0: Male, né? Não dá, não vai dar pra ele. Voltou novamente, o chute passa por cima do gol. No chute do Dalvan. Bola passou perto, primeira grande finalização e o Peitinho está sentindo.
1: É, o Jonas sentiu.
0: Muito cedo.
1: Sentiu. Ele não queria entrar, ele queria ficar de fora para de repente entrar, mas com certeza vai entrar o Serginho no lugar dele. Sentiu a perna, não vai ter condições de jogar 90 minutos. Ó, já pediu pra sair.
0: Pois
1: sentiu
0: é.
1: A perna esquerda, ele sentiu a perna diferente hoje, que ele tava machucado com a perna direita, e agora sentiu a perna esquerda e o Serginho já entrou. Serginho entrou com a número 8 no Santa Cruz, Felipe.
0: De jogo, 4 minutos de jogo, a primeira substituição já. Sai então o Jonas Peitinho, não deu pra ele. E entrou aí o Serginho, né? Que fez 2 gols aí no último jogo. Serginho no lugar do Peitinho. Muito bem. Primeira troca muito cedo, né? A bola vai sobrar novamente aqui, bate e rebate, vai sobrar aqui atrás, vai estar colocado o Gabriel, rasga por ali de qualquer maneira, o duelo de camisas 14 entre o Bigode e o Gabriel, arremesso lateral para o time da BB fazer a cobrança. Este é o futebol da Mampituba, Rochinha, já tivemos aí a primeira troca, daqui a pouco o Rocha comenta, a posse de bola é para o time da BB fazer a cobrança. A bola está aqui colocada, onde está colocado aqui o Júlio, o experiente Jean Darout, experiência não falta na zaga, né? Júlio de um lado, Jean Darout do outro. Jean Darout, zagueiro da BB, o Júlio, zagueirão também do time do Santa Cruz, arremesso lateral para o time do Santa fazer a cobrança. Gabriel está por ali. Dá ali pro seu pai, né? O Júlio, de filho para pai, domina por ali o Júlio. Ele domina, bota mais atrás, ali está colocado o seu companheiro, domina por ali o sistema de defesa do time do Santa Cruz. Júlio bota mais atrás, novamente lá está colocado o Zeke vai levando, bota mais à frente ali para o seu companheiro, vem buscar o jogo, domina o time do Santa Cruz, toca a bola aqui no campo de defesa. Os primeiros movimentos para você ligado aqui no futebol da Mampituba, é a grande final do Municipal Jacinto Machadense. Recupera por ali o time da BB, Biro dominou, botou mais à frente, vai chegando por lá, atenção, arremate acontece, era o Vitinho. Chega a marcação, domina a bola, sai jogando, mas o jogo está parado, tem jogador caído, atendimento médico pro time da ABB dela.
1: É, o Vitinho, na hora que recebeu a bola, ele foi logo em seguida desmarcado, ele não conseguiu pegar a bola para chutar no gol, e agora o jogo está parado, tem jogador do ABB caído, o jogo está parado, Felipe.
0: Jogo parado, atendimento médico acontecendo por lá. Primeiros movimentos para você, o jogador da ABB começando o jogo já com dois atendimentos, né? Uma substituição, já Jonas Peitinho acabou saindo, deu vaga aí pro Serginho, camisa número 8, e agora atendimento médico lá também com o jogador da ABB que tá caído por lá dela, é o, quem tá caído por lá?
1: Vamos ver quem é que tá caído lá, o jogo tá parado, ele tá deitado, né?
0: É. Tá, atendimento médico acontecendo nesse momento. O jogo segue parado por aqui. E você
1: é o Vitinho.
0: O Vitinho
1: levantou.
0: Também, né? É. Tá tudo certo com ele. 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A bola trabalhada ali com o Júlio. Júlio domina aqui no campo de defesa. O time do Santa Cruz vem buscar jogo. Domina por aqui o camisa número 7, que é o Dudu. Dudu para Júlio. Júlio domina no campo de defesa. Tem espaço. Ainda ele vai levando. Pede aproximação. Estuda a jogada. Bota aqui novamente onde está colocado Dudu. Escorregou, mas conseguiu o domínio. Botou mais à frente ali. Fez o pivô Serginho. Vem na contramão ainda Serginho. Botou mais atrás. Recua novamente aqui para Júlio. Júlio vai levando. De perna esquerda ele bota mais à frente. Buscando ali o Dudu. A bola ficou no meio do caminho. Chega rasgando por ali. Recupera o time do Santa Cruz. Dudu perdeu, deu ali, volta a bola ali, o Jader dominou, botou mais à frente para Serginho, a bola sobra aqui onde está colocado o Joel domina, organiza a situação, tranquiliza tudo. Bota ali onde está colocado o Júlio para Zeke vai levando, de perna direita, ele fez o lançamento mais à frente ali, buscando o seu companheiro, que era o Luan, escapuliu dele, tem falta do Luan em cima lá do camisa número 10. que era o Jardim. A falta está marcada, falta no campo de defesa para o time da ABB fazer a cobrança. 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

0: A bola com o time da BB, dominando aqui onde está colocado camisa número 16, dominando por aqui, era o jogador que estava ali com a bola, era o Eric. Arremesso lateral, novamente aqui para o Eric fazer a cobrança para o time da BB aqui pelo setor direito, campo de ataque, já cobrado, botou no meio, a bola chegou até o Biro, chega por lá, afasta o perigo do jeito que deu, a bola vem aqui onde está colocado Dudu, opa, deu um toque na mão, o juiz e parou dela.
1: É, o juiz deu, né? Deu um toquezinho. Ele veio de matar a bola no peito, ele botou a mão na frente. E aí o árbitro marcou a falta.
0: Este é o futebol da Mampituba. Tem falta para o time da BB fazer a cobrança. Uma conferência por ali, o camisa número 5, Biro. O pessoal tá aplaudindo aí, né? O que que deu ali, hein? Tá aplaudindo, a galera tá no gás aqui, né? Não tem muita gente não, né, Dila? Por enquanto aqui, o ambiental aqui do Albino Zanata, né? Em termos de outras sinais, né?
1: Na arquibancada tem pouca gente, mas arredores do campo tem bastante gente.
0: Falta para o time da BB fazer a cobrança da intermediária pelo setor direito, três homens do Santa na barreira, Biro na bola, no centro do gol Chamusca, atenção, momento expectativa, o camisa número 5 é o Biro, experiente Biro, atenção, autoriza o árbitro, levantou de perna esquerda, de cabeça, passa por todo mundo, não encosta na bola, uma grande oportunidade do Perfume, essa bola passou cheirando perfume e não entrou, Delonei.
1: Ah, e o Biro colocou na cabecinha dele, né? Não aproveitou a oportunidade, ele tava na frente do gol, errou, a bola foi pra fora, tiro de meta.
0: É, uma grande oportunidade, Rochinha, os primeiros movimentos aqui no Albino Zanata nessa final, Rocha.
2: Grande oportunidade, né, Felipe, das equipes que esses 10 primeiros minutos mostrando que tem qualidade para isso, das equipes que conseguem envolver a equipe adversária. A equipe da BB consegue manter um pouco mais a posse de bola. Teve a grande oportunidade agora, uma bola parada, mas é um jogo bem equilibrado nesses 10 primeiros minutos, até porque as duas equipes se estudando, é final, tem essa adrenalina diferente, né? A gente sabe que o nervosismo tá fora da pele, mas a princípio aí um jogo mais equilibrado, principalmente essa disputa de bola no meio de campo.
0: Esse é o futebol da Mampituba, bola trabalhada com o time da BB, chega por ali, grande jogada ali do camisa número 19, que era o Dalvan, a bola voltou novamente com o time da BB, dominando a bola aqui onde está colocado Dalvan, vem buscar o jogo pelo círculo central, ele abre lá para o seu companheiro, forte demais, será que pega? Chega a marcação antes do Igor, manda para fora, arremesso lateral para o time da BB fazer a cobrança pelo setor esquerdo, campo de ataque, você ligado aqui no futebol da Mampituba. 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O irmão Servisol no centro de Jacinto Machado. A bola trabalhada ali com o time do Santa Cruz. Lá com o Zeke. Zeke bota no meio ali, onde está colocado o Júlio. O Júlio vai abrir mais aqui no lado direito. Tem a marcação em cima do Gabriel. Ele faz o lançamento para o campo de ataque. Chega por ali, rouba a bola o time da BB. Domina por aqui, volta aqui onde está colocado o jogador, que é o camisa número 16. Chega por ali a marcação dele. Volta novamente aqui onde está colocado o Eric. Eric botou a jogada, tem falta. Pegaram o jogador do Santa bem na tua frente aí, dela falta, está marcada.
1: Pegaram o Dudu, camisa 16, o Eric pegou o Dudu e o árbitro marcou a falta.
0: Falta, o Gabriel tá ali ajeitando para o seu pai fazer a cobrança, o Júlio está na bola, falta para o time do Santa Cruz fazer a cobrança na linha divisória do gramado, ele estoura para o campo de ataque, a bola vai sobrar alta lá, chega por lá Jean Darucci, afastou o perigo, voltou para o Serginho, bate rebate, Serginho cruzou pro meio da área, afasta o perigo por lá, o jogador da BB, mas não vale nada, impedimento está marcado e tem jogador da BB caído no gramado.
1: Tem jogador caído da BB, o jogo tá parado, Felipe, agora esse Serginho é perigoso, hein? Se não marcar o Serginho, ele vai fazer igual domingo passado. Vai fazer gol.
2: Felipe, só passar pro pessoal, né? Que quem estava acompanhando o pessoal no YouTube e agora conseguimos ajustar, tava travando as imagens no canal do YouTube. O pessoal compartilhar, mandar aí pra turma, porque agora já estamos com as imagens sem travar, estamos com uma qualidade boa aí também de imagens. E o pessoal que desistiu porque tava travando, mas agora já melhorou a qualidade de imagem e, claro, né, o nosso som aqui da Mampituba Sport.
0: Como é que tá a situação por baixo, o jogador caído aí, Delan?
1: Tem, já levantou e o árbitro já vai dar reinício do jogo.
3: Muito bem, né? Tá aí, importante.
0: Portanto, este é o futebol da Mampituba. Você acompanha as emoções aqui, a bola trabalhada com o time da BB lá pelo setor esquerdo, vai chegar na marcação, teve desvio, é arremesso lateral para o time da BB fazer a cobrança. 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

0: Daqui a pouco vamos conferir o tempo e placar e você confere também conosco com a Agro SMC. Arremesso lateral para o time da BB fazer a cobrança lá pelo setor esquerdo, campo de ataque. Você ligado aqui nas emoções do futebol da Mampituba, obrigado pela sua companhia, pela sua audiência. A bola sobrou novamente ali com o time da BB, botou mais à frente ali, chega rasgando o time do Santa Cruz, chega por lá também, manda pra fora, arremesso lateral para o time do Santa fazer a cobrança. O que que está observando aí do jogo, Rochinha, até aqui, nesse momento?
1: Então, Felipe, um jogo bem movimentado, meio de campo, onde a gente veja bastante embate nesse meio de campo, né? Mas que tá, a gente consegue acompanhar um jogo onde se mostram duas equipes com muita qualidade. Não tivemos grandes chances ainda e oportunidades durante esse primeiro tempo, 10 primeiros minutos, até porque são duas equipes que estão ainda se conhecendo, o jeito que vai jogar a equipe adversária. São duas equipes, como a gente já falou, com muita qualidade, duas equipes que vão para cima, né? A equipe do Santa Cruz, como jogou na semifinal, jogou um pouco mais, uma linha mais baixa, esperando a equipe adversária atacar para contra-atacar. É isso que vem fazendo, mas que deu certo na semifinal. E agora, né? Principalmente no outro jogo, o Peitinho saiu quase aos 30 minutos do primeiro tempo e agora sai logo no início, ali aos 4 minutos. Talvez isso também faz com que a equipe da Santa Cruz sinta bastante. Mas no outro jogo, o Serginho, quando entrou muito bem. E agora é esperar ver se vai dar certo também para essa partida, essa substituição aí do Peitinho, no lugar do Serginho no lugar do Peitinho.
0: Tá gostando do jogo até aqui? Movimentação?
1: Sim, um jogo bem dinâmico, né? Duas equipes. A ABB é uma equipe que conduz bastante, que consegue fazer essas trocas de passe com facilidade, tem qualidade para isso. Uma equipe que por mérito chegou nessa final, com certeza, né? A equipe de Santa Cruz consegue fazer essa marcação, porém, como falei, Santa Cruz gosta muito mais de jogar nos contra-ataques do que segurando, tendo a posse de bola.
0: Esse é o comentarista Rochinha, e tem uma falta aí no círculo central, é isso, Delan?
2: É, uma falta no meio, em cima do camisa 10 do Santa Cruz, o Igor, e o juiz estava em cima do lance e marcou.
0: Isso aí, né? Um futebol da Mampituba para você ligado aqui na 99,5. Como é que estão os treinadores aí por baixo? Tudo tranquilo, tudo de boa por enquanto, Elan?
2: Ah, tudo de boa. Os dois técnicos, Zenildo de um lado, Cláudio de outro, todos os dois tranquilos. O Cláudio é que chama mais a atenção do seu time, né?
0: É, isso aí, faz parte da final, né? Faz parte da final.
1: Felipe,
0: você ligado aqui no futebol da Mampituba, vamos à falta. Falta para o Júlio fazer a cobrança do círculo central, direto longe do gol, à esquerda do goleiro Neno Dela.
2: Chute fraco, chute que foi para fora do lado direito do goleiro Neno, mas era uma chance dele levantar na grande área, né? Mas não fez, é tiro de meta para o goleiro da BB.
1: Felipe, pessoal, dá aquele joinha lá no YouTube, né? Pessoal que tá comentando, curtindo, mandar pra todo mundo. Mandar um abraço aí pro meu primo Wesley e o Bruno, do Jornal Volta Grande, estamos nos assistindo aí, acompanhando essa final aí do Campeonato Jacinto Machado.
0: Legal, legal, valeu, um abraço pro pessoal. Esse é o futebol da Mampituba, bola trabalhada aqui, onde está colocado o Eric aqui pelo setor direito, bela jogada, limpou a jogada, botou mais à frente ali, onde está colocado o Vitinho passa pra cima da bola, recua novamente para Eric, ultrapassa ele, central do gramado, vai trocando a bola, o time da BB fez a tabela ali com seu companheiro, voltou novamente ali, a bola trabalhada com o Matheus, deu toque errado ali, recupera a posse de bola ali o Joel botou na marcação lá onde está colocado o Igor, bela jogada pelo círculo central, ele domina, abre lá no setor direito onde está colocado o seu companheiro, vai levando por lá o time da BB dominando lá pelo, aliás, o time do Santa Cruz, grande chute, arremate, botou rebote, chega na marcação, escanteio, mas não valeu mais nada, é escanteio exatamente, né? Mas chegou de maneira perigosa o time do Santa Cruz de lá.
2: Ele fez a defesa, mas a bola já tinha saído, bandeira lá do outro lado, deu escanteio para o time do Santa Cruz, Felipe.
0: Escanteio será marcado, já está marcado. Ali está colocado o jogador do time do Santa para fazer a cobrança aqui pelo setor esquerdo, movimentação na área do time da BB, fechado de soco, o goleiro Neno faz o perigo, o rebote quem pega, pegou ali o Vitinho para o time da BB, tenta se jogar na velocidade, botou aqui o seu colocado bigode, tentou o lançamento, a bola pegou nas nádegas o Gabriel e saiu jogando para o time do Santa Cruz, condutor, chega rasgando de maneira perigosa agora o jogador do time da BB ali, do jeito que deu, rasgou por ali o Eric, hein, Deila?
2: Olha, entrou firme, hein? Entrou para não perder a bola, jogou para fora e o árbitro da partida, ele tá reclamando com

0: Cancho ali que chamou a atenção. O Cancho que é auxiliar técnico do Cláudio Carara.
1: É, pois é, né? Arremesso lateral ali agora pro time do Santa Cruz fazer a cobrança. Está ali colocado ali o Gabriel. Gabriel botou a bola em jogo novamente, dominando ali. Bela jogada ali do Dudu. Dudu foi ali de fundo ainda ele. Chega na marcação, a bola desviou, mas é escanteio, hein? Não, escanteio. Apenas tiro de meta, Rocha.
2: Chama atenção, Felipe, principalmente com o Dudu, que no outro jogo estava muito solto, né? Contra a equipe do Juventus. Hoje a equipe da BB faz uma marcação dupla, né? Sobre o Dudu. O Dudu que é muito rápido, tem essa agilidade, jogador de ponta, né? Que conseguia construir essas jogadas pelas pontas e hoje sendo muito bem marcado pela equipe da BB, não conseguindo fazer o que fez contra a Juventus no último domingo.
1: Este é o futebol da Mampituba, 18-19 já jogados no primeiro tempo, 0-0 placar para você ligado aqui no futebol da Mampituba. A bola vai ser trabalhada aqui novamente com o time da BB, domina para ali, grande domínio ali do Matheus. Matheus dominou, botou lá na ponta esquerda, bela jogada, tem a marcação, mas chega antes por lá o jogador do time do Santa Cruz, o Mário, mandou para fora, arremesso lateral para o time da BB fazer a cobrança. Tem pressa, não tem impedimento, a bola foi lá, está colocado o jogador que é o Bigode ainda ele, botou pro meio da área, chega por lá o Chamusca, é só dele a bola, chegou perigosamente de novo a BB dela.
0: E aí o Chamusca pegou a bola rapidinho, porque o jogador adversário já tava quase com o pé na bola, hein? Se não pega, era gol.
1: É, pois é. Estoura para o campo de ataque ali o Chamusca, vai sobrar a bola aqui no onde está colocado o jogador que é o Dalvan dominou, botou a bola mais à frente, perdeu, chega na marcação ali o time do Santa Cruz, recupera por aqui, grande domínio do Vitinho, botou mais à frente ali buscando o jogador que é o Bigode, não chega até ele, chega ali no Gabriel, sai jogando por ali o Júlio domina, tranquiliza a jogada, a experiência de estudo, passa para cima da bola, bota ali onde está colocado o capitão da equipe, o Jader, apertado, né? Tenta sair jogando ali onde está colocado o seu companheiro, a bola vai sobrar novamente ali onde está colocado o jogador do time do Santa Cruz, chega rasgando por lá, tem arremesso, ficou acusando ali tá dando de dedo em alguém ali, né? É, o camisa número Odela, me confirma o 20, né? É o 20, é o Mário que tá por lá, né? Tá caindo no gramado, tá reclamando.
0: É, o 20 do Santa Cruz é o Mário.
1: É, tá lá reclamando alguma coisa, o jogo está parado e a gente está chamando o tempo e placar do futebol da Mampituba. 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
3: Muito bem, destaque aqui Felipe para a 16ª rodada da Série B do Campeonato Brasileiro, o Criciúma no Heriberto Wilson ontem às 16h venceu o Sport Recife por 1-0 e chegou à segunda colocação aí do Campeonato Brasileiro, com a mesma pontuação do Novo Horizontino, que é o líder. A diferença é que o Novo Horizontino tem 27 gols pró, o Criciúma 18, por isso é o segundo. 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
1: Olha, time da BB chegando, chega por lá, faça o perigo, o jogador do time do Santa Cruz. A bola vai sobrar novamente, ligação direta por aqui, afasta o perigo por ali, o camisa número 4 ali. Eu, uma falta por ali, o juiz viu, marcou, mas é arremesso lateral apenas, é isso, Delan? O que ele marcou aí, hein?
0: Era pra ser falta, mas é de lateral pro time da ABB.
1: Lateral para o time da BB fazer a cobrança, já está ali onde está colocado, domina por ali o Matheus recua mais atrás ali para o Jean Darouti com toda a sua categoria, domina, experiência, toca curtinho ali onde está colocado o Perfume vai levando ela, bota ali a bola embaixo dos pés, domina, bota mais à frente ali, chega na marcação por lá o Gabriel, a bola vai sobrar novamente para o Perfume aqui no campo de defesa, sai jogando com Eric domina, limpa a marcação, toca curtinho ali onde está colocado o jogador que é o Bigode, Eric dominou por ali com o Matheus botou mais à frente, bola quente, bola de primeira, mas passos meio apertado, recebe de novo a bola ali o jogador do time do Santa Cruz, Serginho, vou pedir que traga alguma máscara de oxigênio aqui pra mim, o Delonê Joel, por gentileza, aqui na cabine.
0: Tem alguém em falta de ar aí, não?
1: Jesus, não tem condição.

0: Não, eu tenho um remedinho pra vocês aí.
1: Barbaridade.
0: Bota uma coisinha no nariz aí que a coisa é feia.
2: Não.
3: Meu nariz não é pequeno.
1: Barbaridade.
2: Tá, chama atenção, né, Felipe? É o pessoal agora que começa a lotar o estádio, né?
1: É.
2: O jogo começou cedo realmente, né? A gente sabe que tem jogo do Brasil depois, mas o pessoal tá começando a chegar e daqui a pouco com certeza vai lotar o estádio Albino Zanata.
4: Atiraram uma bomba de gás lacrimogêneo aí, ô Felipe?
1: Mais ou menos daí pra pior, tá? Este é o futebol da Mampituba. 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Tanta milonga aí, o que tá dando aí, Dela?
0: O árbitro parou o jogo, é falta, vai marcar, fez aquela tradicional rodinha com o seu instrumento.
1: A gente não vê isso no amador, né? Esse negócio tá chique aqui, né?
0: Chique.
1: É o creme de barbear, né? A falta vai ser cobrada, é Júlio aqui para o time do Santa Cruz. Atenção, autorizou o árbitro, partiu, dominou a bola cruzada por ali, sobrou, quem sobra, a bola quente, fica pererecando, afasta o perigo por ali, Jean Darucci. Afastou para fora da área, a bola vai sobrar novamente com o time do Santa Cruz, volta o lançamento, o Serginho de cabeça, Dalvan, afasta o perigo. A bola vai sobrar novamente aqui com o time do Santa. Pedido, deu um braço ali, né? Estão reclamando. Segue o jogo. O jogo começa a dar umas milongas, né? Uma conversarada pro lado, um bate-papo do outro, né? Segue o jogo. A bola dominada ali com o time do Santa Cruz. Volta novamente pro ataque. Lá pro setor direito. Dominou, puxou, tentou passar no meio de dois por lá. É o Luan que está com a bola. Sobrou novamente por aqui. O chute, arremate. Tem falta. Falta perigosíssima pro time da BB. Ali praticamente na meia-lua da grande área. A falta está marcada, Dela.
0: Falta no bico da grande área. E tu falou em milonga. Que nada, rapaz. É uma baita de uma rancheira esse jogo.
1: É muito
0: dançado no meio campo aí, e vamos ver o que é que vai dar, hein? É um jogão.
2: Primeiro vou no dicionário ver o que é rancheira, Felipe.
1: Depois... É um estilo de música gaúcha, né? Só da rancheira.
0: Da onde que é o Rochinha? Nunca foi baile?
1: Não, ele não.
0: Ô, Rochinha, por favor, não conhece o que é uma rancheira.
2: Felipe, dali o Igor já fez no último domingo, né?
1: Foi uma falta boa, hein?
2: Bem parecido que ele fez na semana passada contra o Juventus.
1: Falta boa pro time do Santa Cruz, a bola fica praticamente na risca da meia-lua, da grande área, a barreira está sendo, ficando lá na marca do pênalti praticamente, goleiro Neno organiza sua barragem humana com 2, 3, 4, agora 5 homens na barreira.
0: É bola pro Júlio, hein?
1: Hein?
0: É bola pro Júlio, camisa número 4. Ele tá na bola.
1: Ou do Igor, né? Ou do Igor. Eu acho que vai o Igor daí. Vamos ver. O árbitro tá ali fazendo ali o círculo ali com o seu play de barbear pra bola não fugir dali. É dali a cobrança boa pro time do Santa fazer a cobrança. Vamos lá, jogado desse momento aqui no Albino Zanata, 27 do primeiro tempo. Será grande oportunidade até aqui da partida, uma bola parada, atenção, Igor e Júlio na bola, no centro do gol, goleiro Neno. Vamos à cobrança de falta. O juiz está lá, organiza Igor na bola de perna esquerda. Gol!

0: golaço! Sim, tem golaços e falta também. E o Igor, ali a gente já falava, o Rochinha alertou que ele já guardou na semana passada e de novo com pura maestria. Igor, camisa número 10, um golaço na gaveta no canto superior esquerdo, goleiro Neno. Igor, número 10, camisa de craque, cobrança de craque, o primeiro gol da final é do Santa. Igor, camisa 10 dela.
1: É, o nosso amigo deixou pra ele, o Júlio, no, camisa número 4, e avisou: joga no canto esquerdo do goleiro Neno. Foi o que ele fez. Igor, de perna esquerda, faz um golaço, abre o placar. Igor, 1, Santa Cruz 1, ABB 0.
2: É, que golaço, nós falávamos aqui, né, Felipe, semana passada, dali praticamente ele guardou, e novamente o Igor mostrando que tem qualidade,

0: sabe pegar bem na bola, foi o que fez, um belo gol para a equipe Santa Cruz, colocando a equipe da Santa Cruz na vantagem, né? 1-0 aí, até então a BB tinha mais a posse de bola, mas assim como o jogo contra o Juventus, a equipe Santa Cruz sabendo sofrer sem a bola, conduzindo, principalmente explorando os contra-ataques, numa falta que o juiz deu na ponta da área, o Igor foi lá e fez esse belo gol, 1-0 para a equipe Santa Cruz. Vamos ver como é que vai se comportar a BB agora atrás do placar.
1: É, tá aí o primeiro gol da tarde, o primeiro gol da final, gol do Santa, Igor, camisa número 10. Tá com ele de novo a bola, tenta sair jogando, limpou a jogada, vai levando, de perna esquerda, botou mais à frente, a bola foi pra ninguém, saiu pela linha de fundo, apenas tiro de meta para o goleiro Neno fazer a cobrança. Muita festa aí na casa-mata do Santa de lá.
2: Olha, eu tava vendo a briga do Zenilson aqui com o bandeirinha e com a mesa, não entendi qual é o lance que o Zenilson tá reclamando. Eu vou ver o que é que houve aqui.
1: É, vamos lá, mas vamos ao jogo, né? A bola trabalhada ali com o time do Santa Cruz, bota aqui no lado direito onde está colocado o Eric dominou, botou mais à frente. A bola sobra ali onde está colocado o jogador Eric, de novo com a bola, botou mais atrás, toca ali com Vitinho segura a jogada, faz o lançamento mais à frente, foi interceptado, chega rasgando por ali, a bola sobra pro Biro, escapuliu dele, e a bola sobrou na velocidade do Luan, ainda ele no meio de dois, pra ninguém, hein? Facilitou a vida do Perfume por ali, chega rasgando, a bola vai sobrar novamente aqui com o time do Santa Cruz, a bola tem falta, né? Falta, derrubaram o Mário, e o Mário está caído no gramado dela.
2: Camisa número 20, Mário caído, é falta, o Vitinho fez a falta e o jogo tá parado porque o Mário tá caído.
1: 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Tem uma falta para o time do Santa Cruz fazer a cobrança.
0: Felipe, aqui o Eduardo Canidia do SPG lá de Sombrio, família aqui na torcida pelo meu sobrinho Jardim da BB. Abraço aí pro Canidia.
1: Legal, falta já cobrado, Júlio mandou direto lá, a bola sobrou ali com o time com Perfume, que afastou o perigo, a bola vai sobrar novamente aqui onde está colocado o time da BB, dominou, botou mais atrás aqui, volta novamente aqui onde está colocado o camisa número 16, que tava pra ler, aliás era o Dudu, a bola escapuliu dele ali, era o Matheus, né? Desculpa, Matheus estava na jogada, arremesso para o time do Santa Cruz, já cobrado, buscando o Serginho no meio, pegaram o Serginho, eu escutei daqui agora. Chegou maneira violenta o Perfume. Escutei o estouro daqui, né? Chegou com força, hein, Delan? O Serginho está caindo no gramado.
2: Tá caindo o gramado, o número 4 da BB, o Perfume. Cartão amarelo, canarinho belga pra ele.
1: É, justo o cartão, Rocha?
0: Justo. O zagueiro da equipe da BB acabou chegando um pouco depois. Deu quase que um pisão, né? Para amarelo, passivo para amarelo, sim, o árbitro estava muito em cima do lance, acabou aplicando amarelo de forma correta.
1: Anário belga para ele, portanto, cartão amarelo, e tem mais uma falta, mais uma bola parada, o time do Santa Cruz, tá ali Júlio com as mãos na cintura, agora é só ele que tá ali na bola, goleiro Neto no centro do
2: Júlio na bola.
1: O goleiro Neto orienta ali a barreira fica praticamente na risca da grande área, dois homens apenas, Júlio na bola, tá com pinto que vai levantar, será ou vai direto? Direto ou vai levantar? Autoriza o árbitro, partiu, Júlio, direto, explode no Vitinho, voltou pro Júlio, de novo rebote, alto, sem perigo algum, apenas tiro de meta dela.
2: É, foi uma falta chutada em cima do Vitinho, a bola pegou no peito do Vitinho, o Vitinho sentiu, depois a volta ele colocou pra fora, tiro de meta para o goleiro Neno da ABB.
1: No final da partida vamos eleger o craque do jogo Sicredi, que levará para casa brindes especiais, uma cesta aliás, né? 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A bola trabalhada aqui com o time da ABB, domina por ali o camisa número 16, que é o Eric dominando, botou mais à frente ali para o Dalvan, faz o giro ali pelo círculo central, voltou novamente Dalvan, perdeu a bola ali o Eric, a bola vai sobrar novamente com o Dudu, leva o time do Santa para o campo de ataque aqui pelo setor esquerdo, campo de ataque, dominou, botou mais atrás aqui onde está colocado o Joel domina, faz o giro, recua mais atrás ali para Gabriel limpa a jogada de perna esquerda, bota mais à frente, chega rasgando por ali o Perfume, é, aliás o Dalvan chegou por ali, é falta. Felipe, não, arremesso lateral apenas pro time da ABB.
0: Tu falou no Perfume, né? Um zagueiro que, como é o Perfume, baita zagueiro, inclusive, né? Só que já pendurado aí nos seus 30 minutos aí, 33 minutos do primeiro tempo, fica complicado, né? Um jogador

0: de marcação já nessa minutagem já com amarelo, vai ter que segurar um pouco mais o perfume e com isso o Dudu tem que explorar mais contra-ataques aí.
1: Grande jogado, time da BB dominando a bola com o Matheus. Matheus abriu lá no setor esquerdo, vai levando o seu time para o campo de ataque, está em busca do empate, perde por 1-0. Biro com a bola, botou mais atrás aqui, onde está colocado o Eric. Eric vai levando, tem espaço, olhou para a área, tocou curtinho lá na entrada da área, sobrou lá onde está colocado o Jadinho no meio de um de dois. Vem o chute! Alto, Bigode chutou.
2: Bola já estava impedido.
1: Não valia nada, né?
2: Não, já estava impedido. João Gabriel levantou seu instrumento e o árbitro da partida confirmou impedimento.
1: Quem está melhor na partida, Rocha?
0: Felipe, o jogo bem equilibrado, né? A equipe da BB consegue povoar bem o meio de campo, porém, não consegue infiltrar e entrar dentro da área com a bola, né? Faz muito bem essa marcação Santa Cruz, um jogo muito parelho, muito equilibrado. Vejo a BB um pouquinho mais com posse de bola, mas não é efetivo quando chega lá, e até porque o sistema de marcação do Santa Cruz faz com que a BB não consiga entrar dentro da área ou criar grandes oportunidades mais próximos que precisasse exigir tanto do goleiro Chamusca. A equipe de Santa Cruz faz o seu jogo como faz sempre, segurando um pouco mais a equipe numa linha mais baixa e aproveitando os contra-ataques. Nesse momento, o jogo muito equilibrado, vejo um pouco mais de posse de bola a equipe da BB, mas isso não quer dizer que está melhor na partida. É um jogo equilibrado onde vejo aí 50% para as duas equipes, tanto que o gol sai numa bola parada.
2: O jogo tá parado? A falta foi feita em cima do perfume. O perfume caiu de barriga em cima da bola e o árbitro deu a falta.
1: 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Postar no Insta lá, marcar a rádio Mampituba FM, ou marcar eu também, enfim, marcando a rádio já tá tudo certo. Vai estar concorrendo aí a 3 vale compras de R$100 da Farmácia São Sebastião. Então, tá assistindo na TV em casa? Posta, marca a foto, bate a foto, posta no Insta, no Stories, marca a rádio Mampituba FM e depois aí a gente vai fazer a conferência certinho aí e vai estar concorrendo a 3 vale compras de R$100. Serão 3 sorteados, então 3 pessoas aí, pois a gente vai acompanhar aí, vamos ver quem postou e vamos fazer o sorteio.
0: Eu posso não?
1: Claro que não, né? Pessoal que tá assistindo em casa, tá assistindo aqui no estádio, rapaz.
0: Mas tô assistindo, não vale?
1: Não vale. Pra quem tá assistindo em casa.
2: Quem vive vai comprar.
0: Agradecer, já são mais de 100 pessoas aí nos acompanhando via YouTube. Pessoal, curtir não custa nada, deixar aquele joinha, compartilhar, né, Felipe?
1: @ Rádio Mampituba. Posta lá, marca, né? E depois o pessoal que tá aí vai acompanhar a gente, né? Tem falta aqui para o time do Santa Cruz. Falta de novo ali os dois, né? Igor na bola e também o Júlio. Dois caras na bola parada, 4 homens da BB na barreira. A barreira fica ali na risca da meia-lua da grande área. Uma falta mais à esquerda. Atenção, Júlio bateu, explode a barreira. Vai sobrar novamente pro Júlio. Recuou mais atrás aqui pro Gabriel, de perna esquerda, levantou. A bola vai sobrar lá onde está colocada a marcação. Voltou novamente ali o time do Santa Cruz com o Mário. Mário botou mais à frente lá onde está colocado o Jader. Se aventurando no ataque. O cruzamento acontece, bloqueado. Escanteio. Escanteio para o time do Santa fazer a cobrança lá pelo setor direito, campo de ataque. Você ligado aqui no futebol da Mampituba. 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
2: Agradecer a Polícia Militar, que tá no estádio, também a ambulância da Prefeitura. Um agradecimento especial às duas viaturas.
1: Escanteio, levantou, passa por todo mundo, sobrou, rebote! Alto, perdeu uma grande oportunidade agora, o Igor. Olha, passou por cima do gol, passou alto de lá.
2: Não, foi o Dudu, né?
1: Igor?
2: Não, foi o Dudu. Dudu, camisa 7. Ele que perdeu, ele que chutou perna esquerda por cima do travessão.
1: Ah, bom, eu fiquei com a impressão aqui, a TV tá mostrando que foi o Igor, né?
0: Foi o Igor.
2: Não, mas
0: Igor.
2: É o camisa 7. 7 é Dudu.
0: Foi o 10, né? O Igor.
1: É, o replay.
2: Será
1: tá voltando aqui, né?
2: Isso. Tô vendo diferente daqui?
1: Acho que tá vendo outras coisas, né?
2: Ô, louco.
1: Com calma aí, né? Vai com calma, tá só começando o jogo ainda. A bola trabalhada aqui, o time do Santa Cruz. Vem ali o bate, rebate, perde, ganha, sobrou novamente ali com o Vitinho. Vitinho vai levando ali para a intermediária, ameaçando o arremate de perna esquerda. Ah, não acertou, né? Não cruzou e não foi no gol, foi longe. Ele pede desculpas ali para os seus companheiros. 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

0: 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Autoriza o árbitro, vai cobrar o tiro de meta lá, o goleiro Chamusca, vence por 1-0 o time do Santa Cruz com um belo gol de falta do Igor, camisa número 10. A bola vai sobrar aqui pelo círculo central, a bola vem aqui, está colocado o jogador que é o Bigode, Bigode faz o domínio, dominando, botou curtinho ali, está colocado Alvando, limpou a jogada do Serginho, vai levando, botou mais à frente lá no ponto futuro, onde está colocado o Jardim, bela jogada do Jardim, limpou um, limpou dois, ainda ele ameaçou, remate de perna esquerda, fechar a porta, ele vai para um lado, vai para o outro, sai fora da área, lá para o lado esquerdo, foi na linha de fundo, ainda vai levando, passou, no, fizeram o sanduíche dele e tiraram a bola dele. A bola vai sobrar novamente aqui pro time da BB. Jandarote domina, tem espaço ainda ele, ergue a cabeça, vai levando, toca curtinho ali no meio, está colocado Vitinho. Vitinho limpa a jogada de perna esquerda, ele enfia lá no ponto futuro, deu um presente lá pro Mário. E o Mário pegou ali o jogador da BB, ficou caindo no gramado, o juiz deu vantagem. Chega o Mário de novo, domina agora sim. Ele tá dizendo segue o jogo, tá mandando o jogador se levantar. Tem falta, né? Tem falta, a falta retroativa. O juiz não é muito nervoso, né? Ele vai meio calmamente ali, né, o Rocha?
1: Um árbitro tranquilo, né? O árbitro CBF é acostumado a apitar com pressão também, né? O jogo tá tranquilo até, né? Pra arbitragem, até um jogo que não tem muitas faltas. O jogo teve um momento que começou a ficar um pouco mais faltoso, ele distribuiu um amarelo pra cada um e conseguiu controlar um pouco mais a partida. Felipe, aqui no Instagram já temos um concorrendo, o Eduardo Canidia nos marcou aqui no Instagram já e vai estar concorrendo, né, a um vale compras na Farmácia Antonelli.
0: Isso aí, pessoal, vai.
1: Sebastião, desculpa.
0: Vai lá, faz a falta. A falta é isso, né? Vamos lá, falta vai ser cobrado, cobrou a bola, explode a marcação, bate, rebate ali, o rebote, quem chega, chegou o Vitinho, Vitinho de fora da área, bola explode na bunda do Gabriel, vai sobrar novamente aqui onde está colocado o jogador. Tem falta aí, tem falta, falta de ataque. O juiz marcou a falta, está caindo no gramado lá o camisa número 7, que é o Dudu, a falta está marcada. 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
1: Felipe, somos mais de 100 pessoas assistindo ao vivo, né? Aqui no YouTube. Pessoal, deixar aquela curtida, aquele like, compartilhar, né? É importante pra nós, né?
0: Vitinho domina a bola pro time da BB pelo círculo central, ele faz o giro e tem jogador caído, mesmo assim o time da BB tem a bola, mas parou. Segue a bola.
2: O árbitro parou porque tem dois jogadores caídos, o da BB levantou. Mas o do Santa Cruz tá caindo, ele sentindo bastante.
0: Jogo parado, estou chamando o tempo e placar do futebol da Mampituba. 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
3: Copa do Mundo, Felipe da Boite, nas oitavas de final da Copa do Mundo, Marrocos goleou o Canadá por 3-0 e garantiu vaga aí nas quartas de final. Onaí marcou duas vezes e Hakimi marcou, né, o gol que deu os 3-0 aí para a seleção de Marrocos.
0: Como é o nome dos gurizinhos aí?
3: Onaí, que marcou duas vezes, e Hakimi marcou o gol derradeiro aí dos 3-0, informando Tuon Materiais de Construção.
0: Aí está, né? O Poligrota fala também marroquino, Caio Santos. A bola sobra aqui, está colocado. Eric domina, puxa pro meio, bota ali, está colocado. Camisa número 8, Vitinho dominou. Dalvan abriu lá no setor esquerdo, onde vai levando a bola lá. O time da BB dominando por lá com o Biro. Biro ainda ele toca aqui no círculo central, de novo com o talento do Vitinho. Vem buscar o jogo, ergue a cabeça, vai levando para a intermediária, dominou, voltou para Biro ainda ele. Escorregou, a bola sobrou lá novamente, onde está colocado. Camisa número 6, o chute! Chute perigoso, chute bom do jogador lá, Renan, do time da BB, Delonei.
2: Ah, dali o Chamusca não leva gol, né? Não tem como, né? Grande goleiro Chamusca.

0: fez a boa defesa.
1: Volta novamente o time da BB, dominando a bola com o Eric. Eric vai levando aqui pelo setor direito, pede aproximação, domina aqui ainda o time da BB, botou mais à frente, fez o pivô por ali, o jogador de marcação afasta o perigo, estoura o programa de ataque o Gabriel. A bola vai sobrar aqui, arremesso lateral para o time da BB fazer a cobrança. 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A bola trabalhada ali com o time. Vampiro vai levando ali o time da BB pro ataque. Preparou arremate na hora. H escorregou. Prejudicou ali o chute. A bola vai sobrar novamente ali pro time do Santa Cruz. Perfume, botou pra frente, a bola saiu, foi nos pés do Denomé Joel, que matou com pura galhardia, e o arremesso lateral está marcado. 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A bola trabalhada com o time do Santa Cruz, ultrapassa a linha central do gramado, vai trabalhando lá pelo setor direito, vai levando, puxa para fora, puxa para trás ali o Mário. Mário ainda é ele, vai na contramão, recua toda a jogada ali, mas recua meio apertado. Ih, rapaz, chamusca, saiu errado, tá sem goleiro, chega por ali. Se recompõe agora o time do Santa Cruz. O time da BB volta novamente com a bola, dominando ali com o Renan. Renan preparou o arremate, fecharam a porta, ele tocou mais atrás aqui, sacou o cara do Bigode. Bigode cruzou e o goleiro Chamusca pegou agora com alguma perigoso aí novamente o ABB dela.
0: Ah, não, sem dúvida nenhuma, a bola foi fraca para o goleiro Chamusca, ele fez a boa defesa.
1: Fim de papo, termina o primeiro tempo aqui no Albino Zanata, Delonê Joel no campo, na reportagem, para pegar os personagens desse primeiro tempo. 1 para o Santa Cruz, 0 para o time da ABB, Delonê.
0: Vamos conversar com o Serginho, camisinho 8, mais uma vez, substituindo o Jonas, e o time tá ganhando. Dá para manter os resultados, Serginho?
2: Com certeza, né? O time tá bem, o time é bem focado, a gente não tá tomando susto, fizemos 1-0 e o time tá, graças a Deus, bem, bem focado. A gente vai querer aumentar, voltar pro segundo tempo com mais disposição ainda, né? E fazer o segundo, o terceiro e vamos ser campeão, vamos levantar o caneco.
0: Ok, esse é o jogador do Santa Cruz, Serginho, camisa número 8, Felipe.
1: Perfeito, perfeito. Quer pegar mais alguém por aí? Já terminou? O Chamusca tá saindo lá do outro lado. O pessoal da BB já saíram tudo? Quer pegar a fala dos técnicos aí também, ô Dela? Fica à vontade aí. Do Canjo ou do Claudinho também, hein? Vamos lá. Intervalo de jogo aqui no Albino Zanata.
0: Vou falar com o Cláudio. Cláudio Cararo, técnico do time da ABB. Tá perdendo 1-0, mas tem chance. Ainda tem 45 minutos do segundo tempo, Claudinho. Dá pra virar esse jogo?
3: Sim, Delonei. A gente vai ver se consegue fazer alguma alteração agora no intervalo ou mudar algum posicionamento. Acho que o jogo tá equilibrado. Eles tiveram a felicidade do Igor pegar bem na bola e fazer um golaço, mas não tem nada perdido, não. Mas...
0: Ok, essa é a palavra rapidinho do Cláudio Cararo, técnico do AABB.
1: Perfeito, intervalo de jogo para você ligado aqui no futebol da Mampituba. Imagens no canal da Mampituba no YouTube, no canal da Prefeitura Municipal de Jacinto Machado. Você acompanha a gente no rádio, na internet. Obrigado pela sua companhia, pela sua audiência. 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Bom, vamos lá, Roxinha está por aqui, é um comentarista da Mampituba aqui em Jacinto Machado, nessa grande final, onde está dando Santa Cruz, vencendo aí por 1-0 a representação da ABB. Tem 45 minutos finais ainda pra gente acompanhar aí de fato quem será o grande campeão. Agora o Rochinha assume por aqui para repercutir esse primeiro tempo e também projetar a etapa final, Rocha.
4: Um jogo bem movimentado, né, Felipe? Pra quem nos ouviu e quem nos assistiu via YouTube também. Um jogo bem movimentado, as equipes com muita qualidade, né? Porém, bastante povoado no meio de campo. O jogo ficou muito batalhado no meio de campo, onde tinha muitas divididas ali no meio. Não tivemos grandes oportunidades, né? Chances claras mesmo de gol. Não tivemos poucas nesse primeiro tempo. Criando bastante a equipe da BB, porém tinha muita dificuldade de entrar dentro da área. Até porque.

0: a equipe Santa Cruz consegue fazer essa marcação muito bem, né? Foi que já fez na semifinal, deixando a equipe adversária ter o controle da bola, tendo a posse de bola, porém, quando pega a bola, a equipe de Santa Cruz ela é muito perigosa, né? Principalmente nos contra-ataques. E é a forma que adotou de jogar a equipe Santa Cruz. E a equipe da BB, tendo a posse de bola, não conseguiu ser tão efetivo e criar, converter essa posse de bola em chances claras de gols. Né? É o que o treinador Carraro até falou, né? No intervalo agora, que precisa fazer alguma mudança nessa situação. Tem um zagueiro pendurado, que é o Perfume, que é um baita zagueiro, mas é um zagueiro, é um jogador de marcação que já tem amarelo, então tem que ter esse cuidado também, porque se tu bota um jogador em cima dele rápido, por exemplo, igual o Dudu do Santa Cruz, provavelmente pode ser que seja expulso o Perfume, né? Então tem que ter esse cuidado a equipe da ABB, além de atacar, agora tem que cuidar também na defesa pela situação do Perfume. Não sei se seria pra troca, mas talvez inverter ele ali, um jogador, ou, né, principalmente ter alguém que faça esse primeiro embate ali, esse primeiro combate, para que ele fique mais na sobra e não fique dando esse combate como ficou dando nesse primeiro tempo, até que tomou o cartão amarelo. A equipe do ABB que precisa, como eu falei, converter essa posse de bola, o que tá tendo de melhor nessa partida, converter em chances claras de gols, que foi o que não aconteceu até o momento. Precisa mudar sua postura. E principalmente, talvez, né, alongar um pouco mais essas bolas dentro da área, tentar, já que não tá conseguindo filtrar, fazer cruzamentos, que essa bola chegue dentro da área. Sabemos que do outro lado tem o goleiro Chamusca, que é um baita goleiro, porém tem os atacantes, por exemplo, o Jardim, que é muito bem também, que consegue fazer isso com maestria, né? Então, precisa mudar essa situação a equipe da BB. Tem posse de bola, porém, converter essa vantagem da posse de bola, converter em chances claras de gols, que não conseguiu fazer até então. A equipe de Santa Cruz fez o seu estilo de jogo, né? Jogando um pouco mais linha baixas, organizando a equipe no setor defensivo, né? Que consegue fazer com que envolva a equipe adversária e explorando os contra-ataques. Tudo bem, perdeu o Peitinho, que é quem segura essa bola lá na frente, que é o centroavante. Entra o Serginho, que quando entrou contra a equipe dos Juventus, entrou muito bem. Na tarde de hoje também tá bem o Serginho, porém a bola não tá chegando muito nele, né? Que foi diferente do que aconteceu no outro jogo contra a equipe dos Juventus. É essa postura que tem que mudar a equipe do Santa Cruz, talvez botar um jogador mais rápido ali, de perfil que vá pro traço, por exemplo, igual o Dudu, pra cima do próprio Perfume, né, enfim, da zaga, pra que explore principalmente isso aí, já que o Perfume tá amarelado, pra que possa utilizar essa ferramenta. A equipe do Santa Cruz, que precisa, por exemplo, o Igor perdeu, o único, teve a falta, né, que bateu muito bem, né, esse golaço que fez o Igor, mas também não tivemos grandes oportunidades. A equipe da Santa Cruz teve uma oportunidade dentro da área, que até a gente discutia quem foi que tinha finalizado, se foi o Dudu, foi o Igor, mas foi o Igor, uma bola que sobra pra ele na pequena área, ele acaba isolando, né, e que poderia sim ser o segundo gol e dar mais uma tranquilizada na sua equipe, até porque 1-0 é um placar muito pequeno para uma grande final que está sendo hoje aqui no estádio Albino Zanata. Precisa mudar isso a equipe do Santa Cruz, quando chegar principalmente, que fez contra a equipe do Juventus, quando chegasse com as oportunidades, converter elas em gols, para que não sofra mais, né, contra a equipe do ABB. A ABB, como falei, converter essas jogadas que são a posse de bola, converter em chances claras de gols, foi o que não aconteceu nesse primeiro tempo. São duas equipes que precisam mudar, para quem sabe aí buscar a ABB, buscar o empate ou talvez a virada, e o Santa Cruz buscar o gol aí para dar mais tranquilidade e quem sabe aí trazer esse título inédito, né, para a equipe Santa Cruz, campeão municipal, ABB, que já tem alguns títulos aqui no municipal de Jacinto Machado, Felipe.
1: Perfeito, muito bem. Esse foi o comentarista Rochinha para você aqui no Futebol da Mampituba. As equipes voltando no gramado. Aos poucos, vamos até a Central de Esportes. Caio Santos está por lá. Passa limpo aí rapidamente. Então, o que tivemos ontem pela Copa do Mundo? O que teremos hoje, daqui a pouco? Vamos lá.
2: Muito bem, Felipe. Vou te dar uma sugestão. Não tem um jogador aí chamado Perfume aí?
1: Tem.
2: Convida ele aí para chegar aí na cabine.
1: Ah, é verdade. Boa.
2: Bom. A França venceu o Paraguai com dificuldades, né? Venceu por 1-0 com um gol de Mbappé em cobrança de pênalti. Com o resultado, os franceses e marroquinos farão aí um dos confrontos aí das quartas de final, né? A rodada das oitavas continua neste domingo com dois grandes jogos. Às 17 horas, o Brasil enfrenta a Noruega. Eu sinto um clima assim meio de apreensão.

0: vindo pelas ruas agora há pouco, vejo um clima de meio apreensão quanto a esse jogo aí. Bom, o jogo acontece lá nos Estados Unidos, no MetLife Stadium, em West Redford, New Jersey, né? Lá nos Estados Unidos, com transmissão exclusiva no rádio para o sul catarinense, pela Rádio Integração 91,7 FM, né? Via Rede Gaúcha, né? Mais tarde, às 21 horas, o México encara a Inglaterra no tradicional estádio Azteca, lá na cidade do México. 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
1: 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Quem chamou?
2: Ninguém muda. Entra, volta o mesmo time do Santa Cruz da primeira etapa e a ABB também o mesmo time do primeiro tempo.
1: Perfeito, muito bem, tudo igual. O trio de arbitragem agora chegando no gramado. O árbitro Anderson Farias, também a dupla de bandeiras aí, o João Gabriel, o João Vitor. 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Está assistindo a gente pelo celular, está assistindo pela TV, no computador. 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Tudo pronto, o árbitro já anunciando o gramado, as equipes já não mudaram, seguem tudo igual. Quem que ele tá orientando ali? Ah, tá, pro goleiro Chamusca botar a bola mais pra trás lá, tem a bola reserva atrás da meta lá do goleiro Chamusca, o juiz mandou botar ela pra trás, autoriza o árbitro, a bola está rolando, começa o segundo tempo de decisão, saber de fato quem será o grande campeão municipal de Jacinto Machado, ou se terminar esse segundo tempo empate, aí vamos às penalidades, a bola trabalhada com Vitinho de fora da área, arremate, a bola passa raspando, desviou em alguém ainda, mas foi um belo chute do Vitinho, o goleiro Chamusca tava lá, mas não fez nada, a bola passou à esquerda dele, por detalhe, não faz um golaço dela.
2: Jogou direto no gol. Jogou, pegou a bola de perna direita, chutou forte, quase engana o goleiro. A bola foi pra fora, desviou e alguém é escanteio pra ABB.
1: Escanteio pro time da ABB fazer a cobrança lá pelo setor direito, autorizou o árbitro, levantou de perna esquerda, tá lá, Chamusca de soco, manda pra fora. A bola vai sobrar novamente, o rebote volta a ser trabalhado ali com o time, com o jogador que é o Dalvan. A bola vai sobrar novamente aqui com o Vitinho. Vitinho dominou, botou a bola ali no, embaixo dos seus pés, dominou, botou mais atrás de peito ali. Chega rezando por ali o Júlio. Júlio deu um balão, a bola vai sobrar novamente aqui. O time da ABB dominando aqui com Biro. Biro se atrapalhou, conseguiu sim o domínio para Dalvan, vai levando, dominou, limpou a jogada. Ainda ele olhou pro lado esquerdo, fez o lançamento, a bola passou, sobrou aqui para o Matheus. Ainda ele olhou para a área, ameaçou cruzar, chutou, a bola pega ali na marcação do jogador que era o camisa número 11, era o Luan. A bola volta a ser trabalhada com o time da ABB, começa o segundo tempo na pressão, lá com o Eric. Que ainda ele tentou a marcação, chega por lá o Gabriel, ainda ele tenta sair jogando, história para o campo de ataque, a bola vai sobrar para o Serginho. Serginho com a bola, vai levando o time do Santa Cruz para o campo de ataque, deu passe, não encontrou ninguém, melhor para o Vitinho. Vitinho ainda ele, limpa a marcação do Serginho, botou mais à frente para o Dalvan, a bola sobra novamente ali com o Jadinho. Jadinho ainda ele, abriu no setor direito para Eric, veio o cruzamento de cabeça, a bola sobra, sobrou ali por cima no cabeceio do jogador que era o Bigode, apenas tiro de meta dela.
2: Ele chegou atrasado, né, na cabeçada. Não alcançou, mas chegou a cabecear, a bola foi pra fora. É tiro de meta para o goleiro Chamusca.
1: Tiro de meta cobrado curtinho, o goleiro Chamusca sai jogando, a bola vem aqui, está colocado o Mário. Mário dominou, botou mais à frente ali, buscando grande jogada ali, mas chega na cobertura por ali, o camisa número 4, que era o Perfume. Grande jogada ali, era do Igor, né, que fez um belo domínio, mas a bola volta a ser trabalhada com o time da BB pelo círculo central, domina aqui atrás, onde está colocado o jogador, que era o Renan. Renan dominou, fez a tabela com a marcação, chega por lá, chega Júlio, limpa a jogada, tranquiliza a situação, a bola vai sobrar pro Zeke. Zeke dominou, estourou pro campo de ataque, tem jogador caído aqui, hein? Bem na frente da cabine, caído o jogador, que é o camisa número 11. do time do Santa Cruz.

0: Cruz, é o Luan, mesmo assim o Santa Cruz é chegando, chegou rasgando para ali o Jean Darout, por detalhe não é pênalti, tem cartão amarelo, olha uma chegada perigosa.
1: Olha perigosa o erro, ali, olha o erro,
0: muita reclamação por ali, a falta está marcada e muita revolta ali por parte do pessoal da ABB.
1: Claro, a bola saiu. Saiu mais ou menos um meio metro aqui para fora e voltou pro campo. E o bandeira não deu. Isso é perigoso.
0: Falta, por detalhe, não é pênalti, hein, Rocha? Mas faltou um tiquinho aí para ser pênalti, né?
2: Faltou bem pouco para ser pênalti, né, Felipe? E outro detalhe. Agora a equipe da BB tem os dois zagueiros, o Jean e o Perfume, pendurado com o cartão amarelo. Tem que ir para cima, principalmente a equipe Santa Cruz, para explorar isso.
0: É, tem falta. Uma falta, bom, mas a falta praticamente da risca lateral ali da grande área, né? Mas foi no limite ali para ser uma penalidade. A falta vai ser cobrada. Quem está na bola ali é o Igor, é isso, né? É o Igor que está por ali. Tem quatro homens da BB, quatro homens de amarelo na barreira. No centro do gol lá o goleiro Neno, orienta, organiza a barragem humana. É uma falta boa, uma falta boa. Lembrando, né? O time do Santa Cruz já fez um belo gol de falta, o primeiro gol da partida. Igor na bola, de perna esquerda, bateu por cima do gol. Essa bola deu um susto grande lá no Neno, hein, Dela?
1: O Neno pulou, a bola foi por cima, tiro de meta, tem mudança no time do Santa Cruz. Saiu o Luan, 11, e entrou o Edson, 17. Sai Luan, 11, entra 17, Edson.
0: Muito bem, primeira troca da partida, aliás, a segunda, né? Já saiu o Jonas Peitinho, entrou o Serginho, mais uma troca agora. Rochinho, o que que tá observando esse começo, segundo tempo aí, quem tá melhor, hein?
2: Então, Felipe, a BB tem mais a posse de bola, como a gente falou já desde o início do primeiro tempo, né? Agora faz essa troca o Luan e entra o número 17, né? Que é o
0: Edson.
2: O Edson, principalmente para fazer, ocupar mais o meio de campo, tentar, né? Povoar um pouco mais para que consiga ter mais a posse de bola, mais o controle do jogo a equipe de Santa Cruz. Mudar um pouco o estilo de jogo que vinha apresentando a equipe de Santa Cruz. Porém, como a gente falou, a BB tem mais a posse de bola, mas não consegue converter isso em chances claras de gols. E principalmente Santa Cruz consegue explorar. Quando chega, consegue explorar os contra-ataques em bola parada.
0: A bola pegou no juiz por ali. O juiz vai ter que dar bola ao chão, né? Tem que dar bola ao chão ali pro seu companheiro. A bola vai sobrar novamente aqui com o Igor. Igor domina, limpa a jogada ainda ele. Tem a marcação em cima dele, vai levando o artilheiro da tarde, o gol. O único gol da partida anotado pelo Igor de falta para o time do Santa Cruz. Chega por ali o time do Santa, tem falta, falta de ataque, o juiz veio, parou. O juiz não é de estar muito em cima do lance não, né, Rocha? É um juiz calmo, tranquilo, né? Caminha bastante, né?
2: Ele caminha bastante, ele até tá próximo do lance, mas ele não é um juiz de estar em cima da bola, né, Felipe? Que a gente costuma ver desses árbitros da CBF. Mas até então tá tranquilo a arbitragem dele, não influenciou em nada aí, não tá passando despercebido. Quando a gente fala, quando o árbitro tá passando despercebido, é porque tá fazendo uma boa arbitragem.
0: 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A bola trabalhada com o time do Santa Cruz sai jogando por ali o Júlio dominando, bota mais à frente aqui, onde está colocado o Edson dominou, botou no meio ali, onde está colocado seu companheiro, tem o jogador da BB caído lá atrás, lá na frente, jogador de ataque, a bola vai sobrar novamente ali com o Biro. Viu a falta ali, a falta está marcada, o jogo está pegado, hein, Dela?
1: É, ele fez a falta por trás, ainda reclamou ainda, o árbitro viu, vai dar cartão para alguém ali no banco. Eu acho que vai ser o Zenildo, cartão amarelo pro jogador do Santa Cruz, cartão amarelo.
0: Foi pro jogador ou foi pro Zenildo? Acho que foi pro Zenildo, hein? Confirma aí.
1: Vai não, não, aí. Foi voltou, pro jogador hein? Do banco.
0: Confirma aí,
1: foi o jogador de banco.
0: Confirma aí pra ver quem foi aí, por gentileza, com o Bandeira Xerocas. A bola trabalhada ali com o time do Santa Cruz. Aliás, com o time da BB. Domina a bola aqui no campo de defesa. Vai levando o Vitinho domina.

uma pedalada, tem dois em cima dele, chegaram ali, a falta está marcada. O Vitinho não gostou nada, nada, estão dizendo que foi jogo de corpo, o juiz está pedindo ali para se acalmarem. O jogo começa a ficar um pouco mais tenso, um pouco mais nervoso. É final, o pessoal tá nervoso, tá tenso. É reta final de jogo, né? Reta final ainda temos aqui. É, 8 minutos apenas, né? Mas o time da BB precisa do gol, né?

0: Dele a bola, ele está jogando com velocidade, não está colocado o Serginho. Serginho dominou, tem dois em cima dele, tocou curtinho, ali está colocado o seu companheiro, que é o Dudu. Dudu dominou, ainda ele chega por lá, a marcação do Gabriel, tentou, estourou na marcação, voltou novamente a BB, dominando lá, onde está colocado, faz o giro, que é o camisa número 8, que é o Vitinho. Vitinho ainda ele com a bola, passa o pé em cima da bola, domina, gira, limpa a marcação, toca curtinho, chega por lá o Gabriel, afasta o perigo, afasta para o campo de ataque, a bola vai sobrar novamente ali com o Jean da Ruth. Ele toca a bola aqui, está colocado o Renan. Renan perdeu, tem contra-ataque agora na velocidade do Joel, vai levando aqui pelo setor direito, tem espaço, cruzou pro meio, vai sobrar ali para o Igor, preparou o arremate, atenção, chutou, passa à direita do goleiro Neno, perde uma grande oportunidade num contra-ataque quase fatal, Igor, mais uma grande oportunidade dela.
1: É, o Igor podia ter aproveitado mais o companheiro do lado esquerdo, não aproveitou, chutou de perna esquerda, tentou goleiro da ABB, mas não conseguiu, a bola foi pra fora. O cartão amarelo foi pro jogador João Paulo, camisa 21 do Santa Cruz, no banco.
0: Esse Adelone Joel não escapa nada do velho dela, né? Quase 100 anos de reportagens esportivas, acompanhando mais uma final, hoje aqui em Jacinto Machado. A bola trabalhada ali com o time do ABB, tem falta.
2: É um amarelo de graça agora, o jogador da equipe do Santa Cruz, o Gabriel, que ia cobrar o lateral, acabou botando a mão na bola por querer.
0: A falta já foi cobrada, voltou aqui o chute! Chute perigoso ali do Bigode, tava atento lá o Chamusca dela.
1: É, o Chamusca tá bem no jogo, tem que aproveitar as oportunidades, a bola tá sendo mal chutada, desculpa, mas é tranquilidade, o Chamusca tem essa tranquilidade no jogo.
0: A bola vai sendo trabalhada aqui com o time do. Tem falta, não vale mais nada, o jogo está parado, falta para o time da BB. 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A bola trabalhada com o Eric. Eric domina para o time da BB lá pelo setor direito. Roda mais atrás ali, está colocado Dalvan. Ele olha, levanta a cabeça, cruzou. A bola sobrou aqui no peito, na grama, né? Domina por ali o Edson. A história ali, o seu companheiro para o campo de ataque. Não tem ninguém do Santa por lá. Vai sobrar lá tranquilamente para o Jean Darouti, ele toca a bola mais à frente ali buscando o Dalvan, lá pelo setor direito, o campo de ataque, nesse momento o time do ABB vai organizando a sua jogada, volta novamente aqui com o Vitinho pelo círculo central, domina por ali, vai levando o time da ABB pro campo de ataque, perde por 1-0, jogados nesse momento 11 minutos do segundo tempo, Biro com a bola, botou mais à frente, chega por lá rasgando, dominando por lá o jogador que era o Zeke, voltou novamente, a bola vai sobrar tranquilamente lá, agora se chocou de graça lá com o Chamusca, né? A bola já estava no Chamusca, ele estoura para o campo de ataque, bota o seu time novamente ali no ataque, a bola vai sobrar aqui, arremesso lateral para o time do Santa fazer a cobrança.
1: Que vai ter mudança,
0: tem troca,
1: vai ter,
0: né?
1: Mudança na ABB, vai sair o Matheus 7, já tá saindo aqui e entra o Igor Bauer, número 9. Igor Bauer no lugar de Matheus 7.
0: Igor Bauer, tá ok então, né? Mas a primeira aí no time da ABB. É a grande final do Municipal Jacinto Machadense, você ligado aqui na Mampituba FM, no YouTube da Mampituba, no YouTube da Prefeitura, obrigado pela sua companhia, pela sua audiência. Serginho trabalhando ali a bola, fez o pivô, botou mais atrás para Gabriel, ele volta ali com Serginho, Gabriel de novo, chega antes por lá o Dalvão, para o time da BB, está jogando, a bola vai sobrar por lá, arremesso lateral para o time da BB fazer a cobrança. Essas trocas aí, Rocha.
2: Felipe, então sai o Matheus, né? Jogador mais pelas pontas, e bota o Igor, né? Principalmente para fazer a função de centroavante, né? Segurar um pouco mais a bola na frente, ter essa referência que eu vinha falando para BB, principalmente naquele intervalo, aonde tem que explorar os contra-ataques, né? E quando chegar no ataque, tentar alçar essa bola dentro da área, e com isso, tendo esse centroavante que agora vai fazer o Igor Bauer, facilita para quem vai cruzar, tendo uma referência lá no meio da área que não tinha até o momento a BB.
0: Esse é o comentarista Rochinha, conosco aqui em Jacinto Machado, na cabine do Albino Zanata, na cabine da Mampituba aqui em Jacinto Machado. A bola trabalhada ali com o time do perde e ganha ali, chega rasgando, sobra ali o time do Santa Cruz com Joel dominou, botou mais à frente ali para Jader, tem falta, derrubaram o Joel, uma falta retroativa, o juizinho marcou bem ali pelo círculo central, falta para o time do Santa Cruz fazer a cobrança. 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Falta para o time do

0: do Santa fazendo a cobrança. Tá por ali experiente Júlio. Júlio levantou a cabeça, levantou a bola também para o campo de ataque. Sobrou tranquilamente lá para o goleiro Neno, que agora está moda antiga, né? Goleiro Neno jogando com seu boné. Não tem muito sol, né? Mas o sol que aparece às vezes pode prejudicar as suas vistas, né? Então, para prevenção, eles estão usando um boné nesse momento. A bola trabalhada ali com o time do Santa. Edson domina, Gabriel volta mais à frente, buscando o Jader. Antes dele, chega no Serginho com a bola ainda. Ele olhou pra área, começou a cruzar, botou mais à frente pro Jader, ele saiu o goleiro. Neno providencial a saída arrojada do goleiro do time da ABB. Se não, sairia um gol ali de novo do time do Santa, Dela.
1: O Santa Cruz não aproveitou essa oportunidade. Acaba de perder um gol que podia ser o segundo gol da partida, mas o Neno acabou fazendo a defesa.
0: Vitinho domina a bola para o time da BB no campo de ataque, vai levando ali atrás dele, tem a marcação. A bola sobrou novamente aqui onde está colocado o camisa número 6, que é o Renan. Cruzou para o meio da área, chega por lá, se atrapalhou. Perdeu um gol agora o jogador da BB, estava livre, poderia ter calmado. Perdeu um gol espetacular ali que não se perde numa final. Lá o jogador da BB, o camisa número 9, o quem é? O Serginho? Não, é o
1: Igor Bauer. Agora e a primeira oportunidade quase que marca o gol.
0: Uma oportunidade dessa, Rochinha, dava tempo de ter calmado ali, né?
2: Foi a oportunidade melhor que teve a equipe da BB até esse instante, desde o primeiro até agora esse momento. E gol de final não dá pra perder assim, né, Felipe? No meio da pequena área tava só ele, era só botar pro fim da rede, perdeu o gol que seria aí o gol do empate para a equipe da BB.
0: Volta o time da BB com o Vitinho lá pelo setor direito, tem espaço, tem velocidade, ele já olhou pra área, tocou curtindo, deu um presente agora ali pro camisa número 5, melhor ali para o Joel que está jogando, ficou reclamando uma falta, não deu, o juiz dominando novamente o time da BB com o Vitinho ainda, ele voltou mais atrás, tocou curtindo ali pro seu companheiro Dalvan, se atrapalhou, mesmo assim conseguiu o domínio, vem chegando, opa, deu uma caneta ali o jogador que era o camisa número 10, o Jardim, ainda ele, demarcação chegando para ali, arremesso lateral para o time da BB fazer a cobrança. Tem jogador caído, hein? O Gabriel caído no gramado, pedindo atendimento médico por lá.
1: Gabriel!
0: Caiu no gramado, né?
1: Tá caindo, tá sentindo, o jogo tá parado, Felipe.
0: E eu estou chamando o tempo e placar do futebol da Mampituba. 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Agro SMC informa, jogados 16 minutos do segundo tempo aqui no Albino Zanata, é a grande final, tá dando Santa Cruz com gol de Igor, 1-0 em cima da BB.
3: 16ª rodada da Série B do Campeonato Brasileiro, hoje às 20:30 nos aflitos, Náutico recebe o Juventude, que poderá se vencer fora de casa, chegar aí ao G4.
0: Olha o chute da BB, alto do Dalvan ali, sem perigo algum, Caio, complementa.
3: O Juventude poderá chegar aí ao G4 se vencer, né? Aí ganha 3 pontinhos, tem 25, chega a 28 pontos, vai chegar aí no G4. 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
0: 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Estão gerando as nossas imagens hoje aqui para o YouTube da Mampituba, para o YouTube da Prefeitura Municipal de Jacinto Machado. Alexandre tá por aqui, o Valdinei também. 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Trabalho de vídeo, né? Muito bem feito. Tem falta, o juizinho marcou ali uma falta no miolo do gramado dele.
1: Ele fez a falta no Jean, mas o Jean botou a mão na bola. E o árbitro deu falta contra a BB.
2: O Serginho até queria o amarelo, né? Malandro, né? Jean já tem amarelo, mas a bola realmente pegou sem querer na mão do Jean, mas o árbitro já deu a falta.
0: Júlio levantou a bola, cobrou a falta lá, buscando o Serginho, antes dele chega a marcação, a bola vai sobrar novamente com o time da BB, domina por ali o Vitinho dominou para Dalvan, faz o giro, tem a marcação em cima dele, domina, bota no meio aqui, onde está colocado o Biro, vai levando o time da BB para o campo de ataque, ultrapassa ele central do gramado, abriu aqui, onde está colocado o jogador que é o Renan, a bola explode a marcação, melhor para o time do Santa Cruz, sai jogando com o Mário domina, tem espaço, bota mais à frente, tem a marcação por ali, tem falta, hein, falta do Igor em cima ali do perfume, a falta está marcada, o jogo está parado mais uma vez, Delonei, e o Gabriel voltou a campo, é isso?
1: O Gabriel voltou, o Igor fez a falta em cima do perfume, o árbitro em cima do lance marcou.
0: A bola trabalhada novamente com o time da BB.

0: Com o Birubiru, Birubiru se atrapalhou, deu um presente agora para o time do Santa Cruz, ultrapassa a linha central do gramado, Igor no meio de 2-3, se recompõe nesse momento o time da BB, não tem muita gente do Santa no ataque não, a bola sobrou novamente aqui, está colocado Dudu, vai levando, ficou pedindo uma falta e levou, hein? Falta aqui pelo setor direito, a falta em cima do Dudu, a falta está marcada. É uma falta de longa distância, mas vai chuveirar na área dela.
1: É, com certeza. Uma falta foi em cima do Dudu, camisa 7. Tá sentindo bastante o joelho. O jogador da BB, inclusive, tá fazendo atendimento. Mas tá sentindo bastante o Dudu, camisa número 7 do Santa Cruz.
0: Rochinha, chegando quase a 20 minutos. Qual é do jogo? Qual é do segundo tempo até aqui, Rocha?
2: Santa Cruz agora consegue dominar um pouco mais o jogo, né? A coisa que a BB tava tendo mais o controle do jogo, tinha mais a posse de bola e agora o Santa Cruz começa a conduzir um pouco mais isso, até pela entrada do número 17, o Edson, né? Que é onde consegue povoar um pouco mais o meio de campo e ter mais essa vantagem, né? No meio de campo, porém, tem muita dificuldade, por exemplo, agora o Igor não tinha pra quem tocar no ataque, né? Nos contra-ataques, tem pouca gente no ataque, mas o Santa Cruz tá um pouco melhor nesse momento.
0: Falta, Gabriel, falta pro time do Santa Cruz, cobrou curtinho ali para o Dudu, veio o chute, totalmente errado, se equivocaram essa cobrança de falta ainda lá.
1: Errou feio, né? Errou feio, Dudu, chutou pra fora, tiro de meta. Ô, Felipe, tem alguém aqui, Jacinto Machado, que acabou sofrendo um acidente, o Jaimão, e tá em casa escutando o jogo. Um abraço, Jairmão, tudo de bom, sucesso aí.
0: Valeu, um abraço pro Jairmão. Teve alguma movimentação aí na Casa Mata, dele? Teve alguém levando cartão de novo aí?
1: Foi o auxiliar técnico do Zenilton.
0: Perfeito, amarelo, né?
1: Amarelo.
0: Olha o time de amarelo chegando, esse é o ABB, a bola enfiada ali no meio da área, sai do gol, goleiro Chamusca, só dele a bola com tranquilidade. 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Bela jogada aqui do Igor, vai levando o time do Santa Cruz pro ataque, ainda ele tem falta, hein? Falta em cima do Igor, a falta está marcada, falta do Bigode, bem aí na tua frente, Delan.
1: É, falta, né? O jogador fez dois dribles, o terceiro levou, né? Falta em cima dele. Falta para o Santa Cruz.
0: Já cobrada a falta, foi lá, está colocado o Mário. Mário dominou no bico da grande área pelo setor direito. Chega por ali o time da BB. Sai, estoura para o campo de ataque. A bola vai sobrar novamente ali onde está colocado o jogador do time da BB. Domina por ali. É o jogador, camisa número 11 por ali. Entrou um 11 aí, Dela. Confia pra gente aí quem é na BB. A bola volta a ser trabalhada ali com o time do Santa Cruz. Tem falta, tem um jogador caído, tem outro lá se queixando. Falta está marcada, tem jogador com a mão na coluna por ali, né? Do time do Santa Cruz, é o Mário, né? O Mário está sentindo, o juiz está por ali, a falta está marcada, não deu falta, deu só arremesso, é isso, né? Só arremesso lateral aqui pelo setor direito para o time do Santa Cruz, já em jogo, Serginho cobrou, voltou ali para o Dudu de novo, ainda ele, limpou um, limpou dois, sai do gol, goleiro Neno,
1: Felipe,
0: na parede por ali, o Jandarote. O Neno tá por ali também? Cartão amarelo agora, hein?
1: É, cartão amarelo pro 20 do Santa Cruz.
0: Não vale nada disso aí, jogo parado, vai ter que voltar, tem cartão amarelo ali pro 20 do Santa Cruz, que é o
1: Mário.
0: É o Mário, né?
1: O Mário, cartão amarelo, sai o Biro, na BB entrou o Beretta número 11. Sai Biro 5 e entrou o Beretta número 11.
0: O 11 que tá aí é o Beretta então, né? Marcou gol aí na semifinal, hein? Beretta. A bola tá lá com o time da BB, domina por lá o Jadinho, lá na bandeirinha de escanteio pelo setor direito, sai jogando por lá, afasta o perigo o time do Santa Cruz, a bola volta novamente aqui onde está colocado o Serginho, botou mais à frente, tem a marcação ali do apenas do Jandarote, vai chegando para ali o Dudu, chute acontece, o goleiro Neno pega. Podia ter feito coisa melhor por aí, hein, Delan?
1: É, tem que usar seu companheiro. Seu companheiro corre na direita, podia

0: ter passado ali é de muito longe. Ele não vai fazer gol ali naquela distância. Perdeu a oportunidade.
1: Volta novamente o time da BB, limpou a marcação, veio o chute! Gol!

0: Chico de camisa número 14. Na entrada da área, ele limpou a jogada e não pensou duas vezes. O arremate acontece e ele bateu à direita do goleiro Chamusca. Empata final no Albino Zanata. Pra alegria da galera de amarelo e azul, pra alegria da galera da ABB, tudo igual na grande final. Santa Cruz 1, ABB também 1. Bigode é o nome da emoção, é o nome do gol, Delonei.
1: Ele recebeu o cartão amarelo porque ele tirou a camisa, mas foi um golaço. Bigode, camisa 14, ajeitou a bola de perna direita, chutou forte no canto esquerdo do goleiro Chamusca. Um golaço, agora empata o jogo, ABB 1, Santa Cruz também 1.
2: É exatamente o que nós ia falar, né? A Santa Cruz estava melhor na partida, a ABB não tinha tido nenhuma chance tão clara assim, a não ser que aquela chance que teve com o Igor Bauer, né? Mas que aonde o Bigode agora fez uma belíssima jogada individual, o que o Dudu tinha que ter feito no lance que ele e deu o contra-ataque, onde ele finaliza muito mal, o goleiro Neno da ABB já liga o contra-ataque, vem o jogador Bigode, né, que fez uma jogada com muita maestria, tira de um, tira do outro e marca um golaço, empatando esse jogaço que até então, Felipe, Santa Cruz estava um pouquinho melhor na partida nesse momento, mas é um jogo muito equilibrado, o empate faz jus ao jogo, por mais que Santa Cruz teve mais oportunidade, mas no momento da partida estava mais equilibrado, merecido aí o gol, até porque no mano a mano foi muito bem o Bigode, fez um golaço.
0: Tudo igual na grande final. Se persistir esse empate, teremos decisão por pênaltis aqui no Albino Zanata. Tem o jogador do Santa caído, tem falta para o time do Santa Cruz fazer a cobrança lá pro setor esquerdo. Campo de ataque, tá lá organizando lá a barreira o goleiro Neno. Três homens da barreira. A barreira fica de cerca de 2 passos para fora da risca da grande área. O pessoal que está ouvindo no rádio se localizar. O pessoal que está vendo, claro, né? Facilita um pouco mais. Falta vai ser cobrada, 4 homens na barreira agora nesse momento, o árbitro Anderson Farias ali orientando, na bola lá tá o Gabriel e também tá o Júlio, pai e filho na bola, hein? Quem será que vai? Pai ou filho? Momento de expectativa, falta boa para o time do Santa Cruz, partiu o pai, Júlio bateu, a bola explode, a barreira sobrou novamente, bate rebate dentro da área, a bola sobrou pro lado, Dudu ainda, ele foi na linha de fundo, cavou escanteio pro time do Santa Cruz, Delonei Joel.
1: É escanteio pro time do Santa Cruz, de camisa número 7 lá do outro lado, Dudu na linha de escanteio.
0: Tiro de canto, escanteio para o time do Santa fazer a cobrança, você ligado aqui no futebol da Mampituba. Vamos ao escanteio para o time do Santa Cruz. Como é a expectativa, goleiro Neno no centro do gol. Movimentação na área ali do time da ABB. Tudo igual aqui na grande final, 1-1. Partiu Dudu, levantou no primeiro pau, baixo, meia altura, facilitou a vida da marcação, voltou para ele o rebote. Dudu de novo levantou agora no segundo pau de cabeça, Júlio. Cabeçaço ali, passou à direita, aliás, à esquerda, o goleiro Neno de lá.
1: O Júlio não tinha espaço, ou era de cabeça ou um chute muito forte. Ele resolveu botar de cabeça, botou para fora, tiro de meta para o goleiro Neno da ABB.
0: Este é o futebol da Mampituba, a Mampituba é velha de guerra com você, transmitindo as emoções do campeonato municipal, deixa Jacinto Machado, Jean Darucci está jogando, a bola vai sobrar novamente ali no saco alugado, o seu companheiro recebe a bola, o time do Santa Cruz domina, organiza sua jogada aqui no campo de ataque, a bola vem aqui onde está colocado o Igor dominou, botou mais à frente ali, buscando o seu companheiro, domina por ali, Joel mandou alto, sem perigo algum, a finalização dele é tiro de meta para o goleiro Neno da BB fazer a cobrança. 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

0: Clara. Por ali o time da ABB vai organizando o seu ataque, a bola vai sobrar lá, está colocado o Eric, dominou, mas a bola saiu, arremesso lateral, que ele mesmo cobra, a bola já sobrou ali, está colocado o Beretta, Beretta dominou, bota mais atrás ali para Jean Darouti, o ex-profissional, o experiente Jean, domina, bota mais à frente ali, onde está colocado o time da ABB, o seu companheiro de equipe, a bola vem ali, está colocado o camisa número 10, que dá por ali, o Jadinho, ainda ele com a bola, vai levando, a bola chega por ali, chega rasgando por ali o Júlio, a bola vai sobrar pro Serginho, afastou já ligando a bola com o ataque, Serginho dominou, deu uma segurada, não tem quem passar, recuou mais atrás ali para o Gabriel, tem a marcação do Alvan chegando, Gabriel tocou ali no círculo central, Dudu com a bola ainda ele, abriu aqui na marcação para o Edson limpou a jogada ainda ele, volta novamente, trabalha a bola ali no meio campo, a bola trabalhada com o Joel abriu para Gabriel, Gabriel ainda ele, não deixa a bola sair, tocou curtinho, botou mais à frente, a bola prensada, ficou sentindo lá o Gabriel, caiu no gramado, o jogo está parado mais uma vez, e eu estou chamando do tempo e placar do futebol da Mampituba. 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
1: Muito bem, perdemos o sinal aqui, mas rapidamente já vai retornar aí. Lembrando que daqui a pouco, menos de 2 horas, Brasil e Noruega entram em campo aí pelas oitavas da Copa do Mundo. 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
0: Esse é o futebol da Mampituba, aqui direto do estádio Albino Zanata. O ambiental deu uma melhorada por aí, né, Delano? Tem muita gente ao redor aqui, muitos carros aqui no redor do estádio Albino Zanata, né?
2: Não, agora tá lotado. Tem muita gente, tem bastante gente na arquibancada, arredores, tem gente, bastante gente no carro também, escutando e olhando o jogo aí.
0: É, um abraço pessoal que tá nos automóveis aqui, né? Assistindo a gente, um abraço pessoal da Polícia Militar que está por ali também, estão fazendo um 10 lá, um abraço para eles lá, o pessoal da ambulância também. Esse é o futebol da Mampituba, esse é o time do Santa Cruz que vai organizando o seu ataque novamente com o Igor. Igor botou mais à frente, a bola vai sobrar pro Mário. Mário dominou lá pelo setor esquerdo, levantou, cruzou, passou, vai sobrar pro Dudu, afasta de qualquer maneira por ali o time da ABB. Afastou, mas chegou de maneira perigosa de novo o time do Santa. Arremesso vai ser cobrado, a bola já em jogo, Joel botou a bola ali onde está colocado Dudu. Dudu ainda aí na linha de fundo, tem falta, o que que ele deu? Apenas tiro de meta. Reclamaram o pessoal por lá, mas segue o jogo, Delonei.
2: Segue o jogo, não foi falta, bandeira deu tiro de meta para o goleiro Neno da ABB.
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2: O jogo tá parado, Igor tá caído, camisa número 10 de Santa Cruz, Felipe, levantou agora, né?
0: O que que tá achando do jogo? Eu achei jogo parado.
3: Jogo bem movimentado, né? Mais que parou agora, o Igor, que era uma das possíveis, os possíveis desfalques para a equipe Santa Cruz, veio pro jogo, fez o gol até então da equipe Santa Cruz, mas acaba sentindo novamente uma lesão que ele tem de posterior ali. Não sei se dá mais pro Igor, né? Esse baita jogador que é o Igor, mas aí já estamos aí 32 do segundo tempo, talvez não dê mais pro Igor, mas a equipe do Santa Cruz é conseguindo induzir mais, conseguindo conduzir mais a bola, conseguindo criar mais jogadas, tem mais a posse de bola, um pouco melhor nesse momento da partida, mas jogo bem movimentado, Felipe, tá aí tudo aberto, 30 minutos aí, 33 minutos, tudo em aberto ainda aqui no estádio Albino Zanata.
0: Um abraço pro Vanderlei Januário, tá ligado com a gente, tá no trânsito, tá ligado a 99.5 FM, grande, grande Vanderlei Januário ligado por aqui. 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Grande Januário, botafoguense da melhor qualidade por aqui, o time do Santa Cruz, dominando a bola com o Igor. Igor fez o levantamento na área, chega por ali, voltou pro Mário, chute, escorregou, voltou novamente ali. A bola vai sobrar pro Joel.

0: Preparou a remate, tiraram a bola dele, voltou novamente o time do Santa, e gol de perna de esquerda, tá lá no centro do gol, goleiro Neno pegou dela.
1: Ali é fácil, né? A bola foi fácil pro goleiro Neno, já colocou a bola em jogo.
0: Já em jogo, a bola vem aqui onde está colocado o time da BB, domina por aqui onde está colocado o jogador que é o Bigode. Bigode dominou, tentou o lançamento pro meio da área, chega por lá a marcação, vai sobrar o rebote novo com o time da BB, Vitinho botou mais à frente para dar o Van no peito, a bola fugiu dele, mesmo assim conseguiu o domínio, tem a marcação chegando, o Gabriel por lá e arremesso lateral para o time da ABB fazer a cobrança.
2: 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São mais de 100 aparelhos conectados, pessoal, deixar aquele like, né? Não custa nada, né? Deixar o like, compartilhar pra galera, talvez o jogo tá indo pros pênaltis também nesse momento, quase 35, estamos indo pros pênaltis, então pessoal aí, compartilhar o link, curtir, marcar o nosso Instagram lá da Mapituba, né, Felipe?
0: Isso aí, né? Isso aí, pessoal que marcava tá concorrendo ali a 3 vale compras da Farmácia Sebastião. Por aqui vem chegando o time da BB. No primeiro pau por ali, conferiu apenas o Chamusca, a bola saiu. É apenas tiro de meta ali para o Chamusca fazer a cobrança, um goleiro do time do Santa. Como é que tá o pessoal aí por baixo dela? Mais calmo aí? Parou de sair cartão aí pro banco de reserva? Tudo tranquilo? Como é que estão os ânimos? Faltam 10 minutos para estourar o tempo regulamentar e quem sabe irmos aos pênaltis.
1: Parou, o Zenildo pediu calma no banco ali. Não é fácil.
0: Tem calma, né? Calma. 1-1, tudo igual na grande final. Estamos nos direcionando para as marcas dos pênaltis aí para conhecermos o campeão municipal de Jacinto Machado. Claro que tem muito jogo ainda pela frente, né? O jogo tem aberto, duas fortíssimas equipes, os dois estão chegando e vamos lá, vamos ver o que que dá isso aí, né? Falta aqui no círculo central, praticamente no meio campo aqui para o time do Santa fazer a cobrança, está por ali o Gabriel, vai levando por ali, a falta vai ter movimentação na área do goleiro Neno, movimentação na área da BB. Gabriel ali orienta ali o pessoal, né? Vai levantar pra área, movimentação por lá, no centro do gol, goleiro Neno, de perna esquerda, Gabriel levantou, Júlio de cabeça, sobrou, Serginho! Errou, perdeu uma oportunidade que não se perde numa final, Serginho perdeu um gol debaixo da trave, praticamente isolou, mandou por cima e o time do Santa Cruz perdeu, quem sabe, o gol do título, Delonei.
1: Perdeu o gol do título, Serginho. Tá na cara do gol, é só encostar, não precisa chutar com muita força, só colocar no fundo da rede. Ele não fez, colocou pra fora, tiro de meta para o goleiro Neno da ABB, continua. Um pra ABB, um também pro Santa Cruz.
2: Não tava impedido dela? Só uma pergunta.
1: Não, bandeira não levantou não.
2: É, daí fica pior ainda, né? Esse gol perdido aí pelo Serginho, que poderia assim, aos 38 minutos, 36, né? Desculpa. Poderia sim ser o gol do título aí, mas a Santa Cruz tá em cima. Santa Cruz tá afunilando aí, talvez, pra fazer o gol antes de ir pros pênaltis.
0: É, tudo igual aqui no Albino Zanata. Um para o time da BB, um também para o time do Santa Cruz. Vai cobrar o tiro de meta lá o goleiro Neno. Ele estoura de perna direita, a bola pegou, pouca distância, vai sobrar no meio aqui onde está colocado o Edson. Edson dominou, botou mais à frente ali para o seu companheiro. Domina novamente por aqui o time da BB. Fez o domínio, voltou novamente aqui no campo de ataque. A bola vai sobrar aqui onde está colocada a velocidade. Domina por ali o jogador que é o Bigode. Fez falta de ataque, tá tudo parado, não vale nada. Jogo paralisado por ali, em cima do Júlio, é isso, né, Dela?
1: A falta foi em cima do Júlio, mas não foi jogada para falta. Mas ele troncou, né, com o Júlio. Acabou o Júlio caindo em cima da bola e o árbitro deu a falta a favor da equipe de Santa Cruz.
0: Rochinha, vamos lá, 37 do segundo tempo. Será que vai ter aquela história das equipes já se amarrarem, ficar com um pouco de receio de ir pro ataque? Ou parece que vão pro ataque até o último fio de esperança por aí, hein?
2: O Santa Cruz tá mais em cima, né, Felipe? Tá tentando de qualquer forma, né? Por mais que o jogador já sente bastante o cansaço, a questão da lesão também do...
0: Olha ali o time do Santa, não deu nada, vai. Olha aqui, agora contra-ataque, quem sabe, do time da BB. Igor Bauer, ainda ele aqui pelo setor esquerdo. É contra-ataque lá e cá, a bola vai sobrar novamente por aqui. Chegou para ali o Jadinho, chega na marcação o Júlio. Fez apenas a parede ali, cercou, a bola saiu pela linha de fundo. É tiro de meta pro Chamusca.
2: Os dois times sentindo bastante o cansaço, acredito que a partir de agora os dois times vão se preservar muito mais, né? Com medo de acontecer o que aconteceu agora. Dois contra-ataques, um para a equipe da Santa Cruz, um agora, um contra-ataque para a equipe da BB. Então é é um jogo que agora é segurar mais do que atacar, porque quando tu vai atacar no momento desse, tu acaba se expondo bastante e com isso faz com que tu

0: corro o risco de tomar gol. Acredito que o jogo vai ficar mais equilibrado agora, principalmente no meio de campo.
1: O sinal da Mampituba marca 13:15 da tarde. Jogados nesse momento, 38 minutos do segundo tempo. Reta final de partida aqui no Albino Zanata. Tudo igual. Estamos indo aos pênaltis aqui para conhecermos o grande campeão 2026 em Jacinto Machado. O goleiro Chamusca estoura para o campo de ataque. A bola vai sobrar lá. Está colocado o perfume. Mandou para fora. Não quis saber de brincadeira. É arremesso lateral para o time do Santa fazer a cobrança aqui pelo setor direito. Campo de ataque. 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Olha o time do Santa chegando, cruzamento acontece no meio da área. Jean Darouti se atrapalhou, sobrou por ali na entrada da área. Pênalti, penalidade para o time do Santa Cruz. Pênalti, pênalti, muita reclamação por ali. E o pênalti está marcado, não titubeou Anderson Farias. Pênalti pro time do Santa, tem jogador 1, 2, 3 caído no gramado. Pessoal da BB reclama uma barbaridade, mas a penalidade está marcada, está assinalada, Delonei.
2: É, árbitro da CBF, né? Anderson Silva, ele deu a penalidade e aconteceu a penalidade. É pênalti para a equipe do Santa Cruz, que pode se consagrar o campeão nesta tarde aqui do Albino Zanata. Eu acho que vai Júlio pra bola, hein?
0: É, Júlio na bola. Minha opinião, foi bastante pênalti, né? No lance ali, a gente viu agora o replay. E sim, o perfume acabou chegando um pouco atrasado ali na dividida, marcando pênalti. Pênalti foi marcado aí pelo árbitro CBF, né? Anderson, né?
1: Anderson Farias.
0: É, Anderson Farias, que acabou marcando pênalti, na minha opinião. Achei sim que foi pênalti.
1: Gaúcho Anderson Farias marcou a penalidade. Júlio na bola. Quem sabe a bola do jogo aqui, né? É, no centro do gol tá o goleiro Neno, também experiente, bom goleiro Neno. O pênalti será cobrado aí pelo experiente Júlio, camisa número 4, zagueiro do time do Santa Cruz. Uma expectativa, reta final de partida, jogados agora 40 minutos, segundo tempo. 1-1 placar, Júlio na bola, pênalti para o time do Santa. Mãos na cintura, saltitante no centro do gol, goleiro Neno autoriza Anderson de Jesus, Anderson Farias, atenção, Júlio bateu!

0: zagueiro marca de pênalti, o Santa tá na frente de novo, quem sabe o gol do título. 40 minutos do segundo tempo de pênalti, Júlio é o nome do gol, camisa número 4, ele bota a bola por dentro da camiseta, homenageia certamente aí, quem sabe, a sua esposa que esteja grávida. Júlio, camisa número 4, é o nome do gol, experiente, bem cobrado o pênalti, faz o 2-1 e o Santa tá na frente. Delomei
1: aproveitou a oportunidade, o Júlio é um craque e jogou muito bem durante toda a partida, inclusive seu filho Gabriel também foi muito
0: bem. Olha o time da BB chegando, Chamusca tá lá, pegou, vai Delan.
1: É, não tem como perder, é o craque, é o camisa que define a jogada, foi lá e fundo da rede, marcou o segundo gol do Santa Cruz, Santa Cruz 2, ABB 1.
2: É, o Santa Cruz estava mais em cima, como a gente estava falando, né, Felipe? Conseguia explorar principalmente os contra-ataques, onde eu falava que corria o risco de esses contra-ataques sofrer o contra-golpe, né? Mas foi lá e sofreu o pênalti, fez o gol, aí que tá dando. Então o Júlio foi lá e marcou o gol que tá dando o título para a equipe Santa Cruz, mas temos uma falta bem perigosa agora para a equipe da BB aqui pro setor esquerdo de ataque para a BB.
0: Falta pro time da BB fazer a cobrança aqui pelo setor esquerdo. A falta 4-5 passos ali da risca da grande área, a barreira humana vai ficar ali também, a linha divisória da área fica exatamente na metade ali, entre a barreira e a bola, né? Atenção, Jean Darou tira a bola, experiente zagueiro, bola parada para o time da BB, no centro, gol lá, goleiro Chamusca do time do Santa Cruz, 3-4-5 homens, o Santa na barreira, Jean Darout, experiente, ex-profissional na bola, falta boa para o time da BB, que perde por 2-1, Jean Darout cruzou não, né? Chutou direto pro gol por ali, a bola escorregou por ali, facilitou a vida do Chamusca dela.
1: É, ele chutou escorregando, já olha o lance.
0: A bola trabalhada lá com o goleiro Né.

0: Bruno Leno sai jogando, tocou curtinho ali, está colocado camisa número 11. Sai jogando o time da BB novamente, ultrapassa ali a central do gramado, Vitinho. Vitinho dominou, botou mais à frente ali, a bola trabalhada com o jogador, tem, ficou pedindo ali, se levantou e não foi nada, segue o jogo aí, portanto, a posse de bola ali trabalhada com o time do Santa Cruz. Vai dominando lá com o camisa número 3, vai levando por lá, onde está colocado o jogador do time do Santa, sobrou novamente aqui onde está colocado o Igor. Igor chutou, a bola explode, a marcação vai sobrar novamente por ali. A bola não chega a sair, voltou novamente Dudu com a bola, dominou na área, no círculo central, na entrada da área por ali, a bola explodiu da marcação. O que ele deu aí, Delá?
1: Agora o Igor sentiu. Camisa número 10, ele que marcou o primeiro gol. Sentiu agora a perna, vai levantar, mas está mancando, sentindo camisa número 10 de Santa Cruz.
0: Isso aí, esse é o futebol da Mampituba. Vamos lá, o Rocher vai iniciar o deslocamento por aí. E o pessoal já pede para providenciar para ele entrar no gramado também, vai levar o brinde do craque da partida.
2: Já temos, né, que ver o craque da partida também, né, Felipe?
0: Isso, tem que ver também, né? Vamos lá. Olha o time da BB chegando por ali, a bola sobrou na entrada da área, vai sobrar novamente ali onde está colocado o camisa número 6, dominou, o chute acontece, vai sobrar novamente aqui a bola tranquilamente ali para o jogador do camisa número 5, que é o Joel passou o perigo, voltou novamente ali, onde está colocado o Dudu. Deu um balão por ali, a bola vai sobrar novamente ali com o Edson dominou, a bola fica quente para um lado e pro outro, fica pererecando ali no meio campo, a bola vai sobrar novamente aqui onde está colocado o jogador, que é o camisa número 20, o Mário botou mais à frente no ponto futuro, a bola vai sobrar, Felipe, tranquilamente ali para o perfume, diga
1: Felipe, não é só o atacante que ganha, os laterais também ganham, para mim o Gabriel foi o melhor jogador em campo, Gabriel, camisa 14 do Santa Cruz.
0: Isso aí, Delonê, já tá abrindo seu voto. Daqui a pouco o Rochinha também, que está em deslocamento. Rochinha, concordas?
2: Felipe.
0: Craque do jogo, Rochinha, o teu craque.
2: Meu voto vai pro Joel, número 5. Marcou bem, armou jogada.
0: Eu vou votar no Igor, tá? O Igor que fez o gol de falta aí, um belo gol de falta. Um gol que a gente não vê toda hora de bola parada. Igor, um voto de cada. O Caio Santos vai votar lá também daqui a pouco, né? Igor com a bola ali pelo círculo central. A bola vai sobrar aqui onde está colocado o seu companheiro. Dominou por ali. É o Dudu. Dudu com a bola. Tem dois em cima deles. Melhor ali pro Perfume. Perfume está jogando. O time da BB tem garra. Ainda em busca, quem sabe, o empate. Dominando ali onde está colocado o camisa número 10, que era o Jadinho. A bola volta novamente com o Perfume ali no campo de defesa. Vitinho com a bola ali pelo círculo central. Domina o time da BB, reta final de partida, 48, 46 já, Roginha. 46, Delonê, Joel. Quantos acréscimos ele deu? O time da BB vem chegando, dominou por aqui. Era o camisa número 6, estava na bola, era o Renan. Mesmo assim, ele recupera a bola, dominou novamente o Renan. Muita garra, mas tem falta. Exagerou na dose, a falta está marcada, Delonê.
1: É falta e agora é hora de troca. Sai. Na BB sai Vitinho, 8, e entra Daniel, número 21. Saiu já. Entra o Daniel, 21. E no Deu. Santa Cruz sai Igor e entra Yonan, 15. O Igor sai machucado, hein? Tá sentindo bastante a perna esquerda.
0: Perfeito. Vamos lá. Reta final de. Deu alguma coisa de acréscimo aí por baixo, Dela? Ainda não, né? A bola trabalhada aqui com o time da BB, dominou. Tem jogo, já estamos nos acréscimos aí por conta do árbitro Anderson
1: Felipe,
0: Farias.
1: 5.
0: 5, vamos até 50. Olha o time da BB chegando, dominou.

bebê. Quando parecia que o título estava com Santa Cruz, Bigode, de novo ele, Bigode, marca um lindo gol aqui no Albino Zanata. Um gol que a gente não vê toda hora no Amador. Um golaço de prima. Deixa tudo igual. No final, nos acréscimos, teremos, será adesão por pênaltis. Tudo igual, 2-2, o segundo dele na partida. Bigode comemora, quase faz um strike dele, muita comemoração por parte da BB. Bigode, um belo gol, deixando tudo igual. 2 para a BB, 2 para o Santa Cruz. Que final é essa, Delonei? Uma final de 4 gols. Vamos aos pênaltis. Tudo

0: igual.
1: É, quando o Santa Cruz acreditava que ia terminar o jogo e ia ser campeão, o Bigode foi lá e resolveu. Fez um golaço, Bigode, número 14. Empata o jogo aqui no Albino Zanata, BB 2, Santa Cruz também 2. Felipe!
2: Que golaço, né, Felipe? Que golaço, Bigode. O primeiro gol já tinha sido um golaço, esse foi mais um grande gol do Bigode. Acho que o craque da partida foi, vamos esperar. Nós estávamos se encaminhando pro título Santa Cruz, né? Porque estava encerrando. Mas é assim, né, Felipe? O jogo só finaliza quando o árbitro apita e o Bigode, mostrando personalidade, faz o gol do empate, levando pros pênaltis. Vamos esperar os pênaltis, né? Geralmente os pênaltis os goleiros se sobressaem, vamos esperar então para nós. Até porque nós estávamos indeciso, um voto de cada um. Então vamos esperar para definir o craque se cede depois dos pênaltis.
3: Meu voto vai pro Bigode.
0: O Caio Santos tá defendendo tudo aí por enquanto, né? Bigode marcou duas vezes e marcou esse lindo gol.
2: Mas daí empatou tudo,
0: lá,
2: né?
0: Vamos esperar, porque tem atendimento médico por lá, tá por lá também o Chamu, o goleiro Neno caiu do gramado. Tô escutando alguma interferência, eu acho que tem algum microfone de vocês aberto aí, por gentileza, ou sem fio, vocês desliguem aí, eu quero ver, eu acho que é o Rochinha que tá com sem fio aí, tá dando algum piripaque, né? Vamos lá. Tudo igual, vamos recomeçar o jogo, hein? Ele tá dando mais dois, acréscimo, é isso? Mais dois, vamos até 52 então, é isso, né?
1: 5 + 2, 7.
0: Vamos lá, vamos até 52, tudo igual, meus amigos. Senhoras e senhores, que final é essa, né? Que Copa do Mundo, que rapaz? É final de Jacinto Machado, o que tá muito melhor? A posse de bola trabalhando aqui com o time da BB, dominou, passou no meio de um, de dois, perde, ganha ali pelo círculo central, a bola sobrou, o time do Santa se organizando lá com o Dudu pelo setor direito, esquerdo. Jogo pegado, hein? Que final é essa? A final mais eletrizante que eu já fiz aqui em Jacinto Machado. Até então, olha, que jogo, hein? Que jogo de 4 gols, lá e cá, o Santa Cruz sai na frente, a BB empata e de novo, né? De novo Santa, e o Santa Cruz vai lá e empata de novo no finalzinho. Já estamos aqui na reta final de partida, você que tá ligado aqui no futebol da Mampituba, manda o link aí nos grupos, avisa o pessoal que vai ter disputa por pênalti aqui em Jacinto Machado. Rochinha, tu tá regalado, tá branco, porque é um jogaço desse, não vê toda hora, Rocha.
2: Exatamente, Felipe, não é toda hora que a gente veja uma grande final, né? O jogo definido aí nos últimos minutos, a gente tá vendo na Copa do Mundo acontecer, e aqui no estádio Albino Zanata aconteceu também, e estamos indo pros pênaltis.
0: A bola trabalhada de novo ali com o time do Santa Cruz, com o Joel dominando, botou ali onde está colocado o seu companheiro, que é o Jader, o capitão da equipe pelo círculo central, toma a frente ali o time da BB, recupera ainda o Joel dominou, a bola vem aqui, onde está colocado o Mário se atrapalhou com a bola, tem a marcação melhor para o Mário, ainda vai levando aqui pelo setor direito, passou por um, por dois, passou pelo terceiro, limpou a jogada no bico da grande área, chega na marcação por lá o time da BB e tem falta. Falta pro time da BB fazer a cobrança, falta de ataque, Delonei, como é que tá o pessoal aí por baixo, os ânimos, os nervos, é tensão total, Delonei.
1: Jogador da BB tá caído, número 14, o Bigode tá caído, recebeu a falta, o árbitro marcou, o jogo tá parado por enquanto, o Bigode tá caído.
0: 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Vamos lá, terminou o jogo, vamos às penalidades, Delonei, fim de papo num grande jogo, numa grande final, 2 para a BB, 2 para o Santa Cruz, Delonei no gramado, vamos às penalidades, achava que o nervosismo ia terminar por aqui, atenção, nada disso, vamos às penalidades, Delonei, Joel.
1: Agora é pênalti, é tudo ou nada, tô aqui com o Gabriel, que acabei escolhendo ele como jogador, como melhor em campo, até porque a lateral não é fácil, e tu fez um belíssimo jogo durante os 90 minutos, acabou infelizmente agora indo pra penalidade, agora é tudo ou nada.
4: O nosso jogo, nosso primeiro tempo foi bom, a gente conseguiu impor o nosso jogo, o segundo tempo creio que também, só que foi 2 bolas como vocês viram, duas saídas que a gente deixou escapar e eles foram felizes, né? Mas vamos agora pra penalidade, caprichar aí, levar o título pra casa.
1: Agora é tudo ou nada. Gabriel, pra mim foi o melhor em campo, um baita do lateral, jogou muito bem e agora é ver quem é que vai ter mais sorte, a BB, o Santa Cruz, Felipe.
2: Felipe, tô aqui com o Bigode, né? O Bigode que foi um dos destaques dessa partida, 2 golaços, né, Bigode? Esse gol no finalzinho pra ir pros pênaltis, parecia que já tava quase finalizando a partida, tu vai lá e consegue fazer aquele golaço e levar agora pros pênaltis, como é que tá a sensação aí? Claro que ainda tem que vencer nos pênaltis, mas já dever cumprido, né, Bigode?
5: Ah, meu papel eu fiz, cara, depois de um primeiro tempo bem apagado, eu consegui no segundo tempo fazer os 2 gols, consegui um empate,

0: E nos pênaltis eu confio na minha equipe, eu confio que a gente vai conseguir sair campeão.
1: Tá aí, Bigode, eu vou deixar o Bigode lá porque o pessoal tá chamando ele já pra concentração dos pênaltis, Felipe. Mas tá aí as palavras do Bigode, Bigode que entrou e entrou muito bem, né? No jogo, como ele falou, no primeiro tempo ele não tava tão bem, quando eu falo entrou no jogo, ele sentiu o espírito, sentiu que a equipe tava precisando dele, ele vai lá e marca o segundo gol que leva pros pênaltis. Esse jogaço que estamos acompanhando aqui no estádio Abinés Arata, dois times que mostraram o porquê de tão charmoso, de tão bom, tão gostoso que é viver esse campeonato de Jacinto Machado, o estádio praticamente lotado agora, e ver esse jogo indo pros pênaltis é algo, uma final surreal que estamos acompanhando aqui, Felipe.
2: Eduardo, finalizando, baita do campeonato, 2-2, agora penalidade, Eduardo, que é secretário de esporte da Prefeitura Municipal de Jacinto Machado. Eduardo, tudo tranquilo, como é que tu faz essa avaliação rápida?
3: Eu acho que está sendo um bom evento, um bom espetáculo, né? Para quem tá assistindo, tá torcendo, tá sendo um jogo bem disputado.
4: Oi. Vamos lá, acho que caiu o sinal aí do Dela. Caiu o teu sinal aí, Dela.
3: Felipe,
4: vamos lá. Acho que é a tua bateria, vai daí.
3: Muito bacana, né? E a gente trabalha para esse evento concluir-se da melhor forma, né? A gente sempre agradece aí aos dirigentes esportivos que estão aqui presentes. A gente agradece aos torcedores que vêm aqui nos domingos assistirem os jogos.
1: Tá, então, Felipe, pegar a palavra também da nossa vice-prefeita Noeli Zaca, Felipe. Finalizando esse grande confronto, né, vice-prefeita? Grande partida tivemos aqui, emocionante, como uma Copa do Mundo, estádio lotado. Como é que está sendo para a administração finalizando mais um grande campeonato aqui em Jacinto Machado?
5: Nós estamos muito felizes e estão mostrando os times que realmente são competentes, né? Porque um empate assim no final, né? Chegar nos últimos minutos do segundo tempo ainda empataram. E a administração está feliz porque Jacinto Machado está participando no esporte. E isso é muito importante.
1: Parabenizar, vice-prefeita, por todo o suporte que vocês dão, essa premiação lindíssima, né? Os atletas vão estar recebendo depois. Parabenizar a administração por pensar sempre no esporte de Jacinto Machado.
5: E isso nossos atletas merecem, né?
1: Sim, exatamente. Obrigado, vice-prefeita. Tá aí então as palavras da vice-prefeita Noeli Zaca.
6: Perfeito, muito bem.
2: Agora sim, já troquei as pilhas.
6: Muito bem, então, né? Tá aí, portanto, Felipe, a cobrança será aqui do lado esquerdo.
1: Isso, já ia te falar, já temos a definição. As penalidades serão no lado esquerdo.
6: Perfeito, vamos fazer o seguinte, o Delonei fica no gramado, o Rochinha fica aqui por baixo também, acompanhando o pessoal da Casa Mata. Ah, o time do Santa aqui ficou no gramado, tá fazendo uma última rodinha por ali. Lembrando, o Rochinha, craque do jogo, como é que vamos fazer aí? Vamos, Felipe, esperar?
1: Esperar os pênaltis.
6: Tá, vamos lá. Vamos esperar os pênaltis então. Daqui a pouco pode ter um goleiro que pode pegar tudo, né? E daí, aí vamos ver, né? Bom, mas vamos lá. O Rochinha, um jogo interessante, um jogo movimentado. As equipes já, o time da BB no gramado ainda, voltando ao gramado nesse momento. Atenção, você que está em casa, você que está no carro, está em casa, está assistindo a gente, avisa o pessoal, hein? Manda o link aí. Até disputa por pênaltis aqui em Jacinto Machado. A grande final, Seleção Brasileira, é só às 5 da tarde, hein? Vamos lá, vamos, foco total aqui no Municipal, no futebol nosso aqui, o nosso campeonato de Jacinto Machadense. Vai ser cobrado aqui à nossa esquerda, a esquerda aqui no gol aqui, à nossa esquerda, a cabine de rádio aqui da Rádio Mampituba FM, e na pessoal se localizar aqui na goleira do bairro Erval. A falta vai ser, o pênalti será cobrado aí daqui a pouco, e certamente aí vamos ver quem será os primeiros a serem os primeiros que irão cobrar.
2: É o primeiro goleiro, Chamusca.
6: Chamusca no gol.
2: Vai bater a ABB. É. Parece que o Neno tá indo pro gol. Tá indo no pênalti. Neno.
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1: Felipe, aqui embaixo, né? Os treinadores, tanto o Carraro quanto o nosso querido amigo Zenildo, também já se cumprimentaram aqui, falaram, né, que espetáculo que tivemos hoje aqui, claro, né? São amigos acima de tudo, e agora vence, né? Quem errar menos aí nos pênaltis.
6: Quem errar menos, vamos lá, vamos à cobrança.
2: Gian, camisa número 3, bate a primeira penalidade contra o Santa Cruz do goleiro Chamusca.
6: Gian Darouti na primeira cobrança pro time da BB, o Chamusca, goleiro do Santa no centro do gol. É a primeira

0: Cobrança na decisão por pênalti aqui em Jacinto Machado. 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Atenção, autorizou o árbitro. Gianderout pegou distância. Atenção, bateu. Gol! Bela cobrança, bela cobrança. Bola do lado, goleiro do outro. Ex-profissional Gianderout cobrou com pura maestria dela.
1: Tranquilidade que tem o Gian, camisa número 3 da ABB. De perna direita, colocando o canto esquerdo do Chamusca. Primeiro gol da partida, 1-0.
2: Como manda o figurino, né?
1: Gabriel, 14 para o Santa Cruz.
0: Gabriel, 14 para o time do Santa Cruz. Novo, né? Novo, jovem Gabriel, filho do Júlio, né? Atenção, de perna esquerda, camisa número 14. Partiu para a bola, Gabriel, bateu, gol do Santa! Deu um escorregado pra ali, mas nada evitou.
1: Não, eu acho que não, valeu, hein?
0: Deu dois toques.
1: Ele deu dois toques porque acabou caindo o Gabriel e o juiz não deu.
0: Deu dois toques na bola. De fato, eu falei que ele escorregou, mas deu dois toques na bola e não vale a cobrança. O campo tá meio molhado, tá úmido, desperdiça, portanto, uma cobrança. O time do Santa. Bom, ele converteu, né? Converteu, fez o gol, mas...
1: mas não valeu.
0: Dois toques na bola, não vale, Rocha.
2: Ele acabou
1: Beretta
2: ali, né? E pegou em dois tempos, né? Pegou no pé direito e no pé esquerdo, no de apoio e no pé que ele chutou, né? Então, não valia mesmo. O árbitro recusou o pênalti dele. Então, é 1-0 aí pra equipe da ABB.
1: 11 pra ABB, Beretta.
0: 11, camisa número 11, Beretta na bola, hein? Beretta na bola, goleiro Chamusca no gol, atenção, partiu, vai ser de perna esquerda, hein? Atenção, partiu, Beretta, gol da ABB. Goleiro Chamusca foi pro canto esquerdo, a bola rasteira no canto direito dele, e a ABB faz o seu segundo gol dela.
1: Tranquilidade do Beretta, de perna esquerda, colocou do lado direito do Chamusca, marca o segundo gol, a ABB 2, Santa Cruz 0.
0: Rocha.
1: Agora é o número 8 de Santa Cruz, hein? É Serginho.
0: Serginho, né? Serginho na bola. Serginho na bola no centro, gol, goleiro Neno. Experiência nessa história aí, né? Serginho e Neno, é experiência aí. Atenção, Serginho bateu, Neno pegou! O Neno pegou! E o Santa Cruz desperdiça o segundo, Neno. Pegou e defendeu. Olha, a ABB com a mão já na taça dela.
1: É só fazer agora e 3-0 aí já ganha, né? 3-0 já ganha, dois erros do Santa Cruz. E agora o camisa número 8. Número 8 da a 6. 6 da ABB.
0: Então, Renan. Bola, atenção, Renan, bateu de perna esquerda. Gol da ABB! Renan marcou aí, tem jogo ainda, né? Faz o terceiro.
2: Se perder o Júlio, a ABB já é campeão.
0: Se perder, a ABB agora é campeão, seguinte, tem que esperar, né?
2: Agora é o seguinte, o Santa Cruz tem que fazer todos os pênaltis e a ABB tem que perder todos os pênaltis.
0: Então, vamos lá. Festa da galera da ABB, a galera da ABB um pouco já bastante fazendo eufórica fazendo festa, o time do Santa, torcedor do Santa um pouco ainda meia em silêncio por aqui, tensa, Júlio na bola, ele fez gol aí durante o jogo, de pênalti também, o goleiro Neno no centro do gol, Júlio na bola, atenção, bateu, gol do Júlio, converte o primeiro pro time do Santa Cruz, agora 3-1 dela.
1: Categoria que tem o Júlio, né? De perna direita, colocou no canto esquerdo, ele deixou o goleiro sair primeiro, aí o Neno de um lado e a bola pro outro, primeiro gol de Santa Cruz, agora a ABB 3, Santa Cruz 1.
0: Agora é o seguinte, né? Quem tá ali na bola é o camisa
1: 16,
0: Eric, né?
1: 16 é o Eric.
0: É o Eric na bola. Eric na bola, atenção.
2: Se fizer, a ABB é campeão.
0: Se fizer, a ABB é heptacampeã. Atenção, Eric na bola. Partiu pra bola, bateu. Gol do título. Eric, hepta, hepta, hepta, heptacampeã.

0: campeão Jacinto Machadense. A ABB conquista o título num jogo que parecia resolvido. Conseguiu um gol nos acréscimos, levou para os pênaltis e nos pênaltis fez 4-1. Grite comigo, torcedor, heptacampeão. A ABB conquista mais um título na sua história vencedora em Jacinto Machado. Festa da turma de amarelo e azul, festa da ABB e o Delonei no gramado dela.
1: É ele que marcou o quarto gol da penalidade, Eric, camisa 16, tirou a camisa, claro, eufórico. Eric, campeão, nos últimos minutos do segundo tempo.
2: Eu sabia que o jogo era muito difícil, né? Time desqualificado, melhor campanha do campeonato, mas a segunda é pra final esperada. A gente sabia a qualidade do nosso grupo. Jogamos, saímos perdendo, fomos duas vezes atrás do placar. Rompemos, fomos pênalti, ganhamos. Mas foi merecido, vai deixar um legado.
0: Ô Rocha. É. O microfone dela tá cortando, Rocha. Vai daí tu.
3: Tô aqui com perfume, né? Experiência nessa equipe. A gente tava conversando aqui, tomou o amarelo, soube controlar também pra não tomar o segundo amarelo, não ser expulso. Como é que tá a sensação, perfume? Mais um título aí pra equipe da ABB.
4: É, a sensação é muito boa, né? Apesar da outra equipe ser uma grande equipe, a gente já vinha se preparando psicologicamente e graças a Deus hoje a gente conseguiu fazer o que a gente sabe fazer e o que a gente gosta de fazer, que é jogar bola com sinceridade, respeitando o adversário, mas mesmo assim mantendo sempre a tranquilidade.
3: Tá, então, perfume, parabéns, mais um título para a equipe da ABB. Felipe, sobre o craque da partida, eu acho que nada mais justo do que dar pro Bigode, né? Bigode fez 2 gols, gol no finalzinho, levou pros pênaltis e na minha opinião aí eu mudo meu voto, vai no Bigode.
0: É, Bigode também, fica à vontade por aí, eu não sei se o Dela vai ter condição com o microfone dele aí, mas vamos lá chamar o Bigode, entregar, fazer uma foto, craque do jogo, Bigode, autor de 2 gols aí, que botou a ABB na partida, botou no páreo, né? Fez o gol de empate, fez o segundo gol, Bigode é o craque do Sicredi, futebol da Mampituba. Pessoal circulando aí por baixo dela, fica à vontade. Dá uma tenteada aí com o teu microfone, vamos ver se funciona. Vai daí, Dela.
1: Oi. Ah, agora funcionou. Vamos ver aqui. O Rochinha tá, vai fazer a entrega, né, Rochinha? É, o Rochinha vai fazer a entrega, eu acho, no Bigode, que foi, né?
0: É, tem que ser com o microfone do Rochinha aí, tá?
3: Felipe,
0: microfone do Rochinha, vamos lá fazer a entrega.
3: Tô aqui com o craque Bigode, não poderia ser diferente, Bigode. Antes, claro, da penalidade, a gente já tinha conversado pela partida que tu fizeste, jogasse muito, decidisse, né? No individual, principalmente, quando tu foi pra cima e naquele gol que tu recebeu também. Claro que no coletivo em geral, a ABB campeã, mas o título aí, craque Sicredi da partida de hoje.
5: Cara, primeiro agradecer a Deus, né? Agradecer minha família toda que tá aqui também. Foi um jogo duro, um jogo difícil. E é isso, rapaz, não tem muita palavra pra falar. Só tem que agradecer a Deus, senhor. Obrigado pelo presente.
3: E a sensação do título?
5: É ótimo, né? Agora é épica.
3: Tá, então. Bigode, campeão, definiu o jogo, craque da partida, 2 gols, não poderia ser diferente, né, Felipe? Bigode, craque da partida, craque Sicredi.
0: Perfeito, muito bem. Vamos lá, Dela aí, próximo aqui um pouquinho, pra ver se consegue pegar alguém também. O Vitinho tá por aí, o pessoal. Técnico Claudinho Carar. Vamos tentear aí, eu preciso
1: falar com
0: vocês
1: dois. Vou falar com o Matheus.
0: Vai.
1: Matheus que deu a vaga pro Igor Bauri, camisa número 7 da ABB. Enquanto o jogo tava quase perdido, a ABB foi lá, empatou e ainda foi campeão de cidade.
6: Boa tarde a todos. Parabenizar vocês, principalmente, pelo trabalho novamente, né?
5: É, a gente sabe que ia ser um jogo difícil, ambas as equipes eram muito qualificadas, mas também a gente sabe que o peso da camisa da ABB é muita entrega, muita dedicação, e o compromisso que o Claudinho disse, aqui dentro também tem que fazer força para tirar de nós. Eu parabenizo as duas equipes pelo jogo, realmente foi um grande jogo aqui na final, e também parabéns a todos, o campeão voltou.
3: Parabéns.
0: Vamos lá, fica à vontade por aí. O Delo está sem bateria, né?
3: Felipe, tô aqui com o Vitinho, um dos craques dessa partida também. Vitinho, mais um título aí com a ABB. Vitinho, parabéns. Como é que tá a sensação aí de dever cumprido? É óbvio, né? Mas agora é comemorar.
7: Muito boa tarde a todos. Obrigado pela torcida.

0: saiu 2 milhões de cruzeiros. Emoção até o final, se não é bebê. Mais um título para a conta. Agora comemorar, mas também tem que dar parabéns pro outro lado. Foram muito bem, cara. Tem grandes amigos do outro lado.
1: Então as palavras, Vitinho, mais um dos craques da tarde de hoje aqui no estádio Abenizanato.

0: ABB, que está de aniversário hoje, né? E a torcida, os jogadores fizeram uma roda aqui e cantaram uns parabéns pra ele.
1: Perfeito, parabéns pra ele então, né? Fica à vontade por aí. Ô Dela, tu conseguiu trocar a bateria aí, por gentileza? Vai daí.
2: Eu já tinha trocado a bateria, mas é que tá, eu acho que o problema não é a bateria. Mas tá tudo ok, tá tudo ok. Os parabéns foi pro Renan. Vai, agora tá entrando a esposa, as namoradas, todos os jogadores que estão em campo.
0: Felipe, tô aqui com o Biro. Biro, que é sombriense, mas vamos dizer que já é quase já é quase de Jacinto Machado, né, filho? Ô, Biro, como é que tá essa sensação? Mais um título aqui em Jacinto Machado, Biro.
3: Ah, é muito prazeroso, cara. É o cara fazer o que gosta, com a família toda aqui ao lado. E ser campeão é bom, cara. Agora, ser campeão, quando tá todo mundo duvidando, não tem preço. É a coisa melhor que tem.
0: E tinha que ser sofrido assim, Biro?
3: Ah, todo ano é sofrido. Se não é sofrido, não é a bebê.
0: Haja coração, né? Parabéns aí, o Biro. Mais uma vez campeão aqui em Jacinto Machado.
1: Perfeito, muito bem, muito bem. A festa da torcida da BB, festa da galera, dos jogadores, os seus familiares nesse momento, gramado Albino Zanata, festa azul e amarelo, heptacampeão Jacinto Machadense. Essa é a BB na história, né, vitoriosa do time aqui, Jacinto Machado. Mais um grande título para a sua galeria vencedora, mais um título, uma vitória heróica. E a gente não vê toda hora saindo aí atrás do placar. No primeiro tempo, conseguiu empate, saiu atrás, ficou atrás de novo, empatou de novo já nos acréscimos do segundo tempo e nos pênaltis a BB, heroicamente vence o time do Santa e é heptacampeão Jacinto Machadense.
0: Felipe, tô aqui com o treinador que fez história aí pela
1: grande
0: vez, né?
1: Claudinho Carário.
0: Foi, claro que haja coração, foi no finalzinho, mas no fim tudo deu certo.
4: Sem dúvida. O time do Santa Cruz era uma equipe muito qualificada, mas o nosso time provou que é um time de guerreiros, não desistiu até o final, conseguimos um empate no acréscimo, fruto de muita raça, muita vontade, e a BB é uma família, sabe? Só quem tá dentro do vestiário para saber o que que é o time da BB.
0: Parabéns, mais uma vez, e agora é festejar, né?
4: É isso aí, agora a gente vai festejar, mais do que merecido, né? Porque matamos um sofrimento, mas acho que merecemos o troféu.
0: Tá, então, as palavras do treinador, mais uma vez parabéns e mais um título com a BB.
1: Isso aí, mais um título pro time da BB, heptacampeão Jacinto Machadense. A entrega aí vai ser feita em seguida aí uma breve cerimônia de entrega, né? Pro as medalhas e troféu, a gente vai acompanhar também. Pessoal aí no gramado, familiares, muitas crianças comemorando. Parabéns ao BB, parabéns também ao time do Santa Cruz, hein? Na frente duas vezes no placar. As conseguiu fazer também uma grande final e aquela história, né? Pênalti é pênalti, né? Outra história, é nervosismo, é sorte, para ter muitos, não é sorte, apenas é competência. Esse é o futebol, né? Esse é o gostoso do futebol. Pessoal aí no gramado, circulando por aí, vamos lá, gurizada. Pessoal pegando a fala do pessoal, dos personagens dessa Felipe, tarde aqui em Jacinto Machado.
0: Só pro ouvinte entender, né, o que tá acontecendo agora. A equipe
1: do Santa,
0: da Lazio, recebeu agora as medalhas de terceiro lugar da competição.
1: Ah, perfeito então, né? Ficou com o terceiro lugar, sendo premiado também aqui em Jacinto Machado.
0: O terceiro lugar é quem perdeu pro campeão, né? Na semifinal, né?
1: Sim, perfeito. Agora o time do Santa Cruz se posicionando aqui para receber as medalhas aí de segundo lugar, de vice-campeão, aliás, de vice-campeão Jacinto Machadense. Parabenizar, Roxinha, também o Santa, né, Dela Roxinha, porque fizeram uma grande final, né? Um grande campeonato como um todo, né?
2: Acho que foi um dos melhores campeonatos que eu já assisti aqui em Jacinto Machado. Acredito que essa final foi uma das finais incríveis, sabendo que o time estava ganhando, o outro estava acreditando que ia ser campeão, acabou empatando, o ABB foi lá e acabou ainda vencendo na penalidade. Parabéns às duas equipes que mostraram qualidade técnica nesta tarde de hoje aqui no Albino Zanato.
0: Exatamente, Felipe. Duas equipes com a tamanha grandeza, a equipe Santa Cruz chegou na tão sonhada final, fez uma partida lindíssima, escapou por pouco.

0: esse título, mas o que vale é a entrega dos jogadores. Parabenizar todos os atletas que fizeram muito bonito. E vice-campeão também é mérito, né? Chegaram nessa final, fizeram jus a isso, fizeram um espetáculo dessa final e agora estão recebendo a premiação.
1: Tudo bem, só para lembrar, Felipe, quem marcou os gols da ABB nas penalidades foi o Eric, o Jean, o Biro e o Renan, e acabou fazendo apenas um gol Santa Cruz com o Júlio. E acabou errando aí o Gabriel e também o Peixinho. Aliás, o Sérgio.
2: Muito bem, tá aí, portanto, ainda a premiação acontecendo aí por parte do time do Santa Cruz, em seguida a premiação de campeão, entrega de medalhas aí ao time da ABB, entrega do troféu também. A festa vai ser grande, com certeza, que tem jogo do Brasil, vai ter noite adentro. Será que os campeões vão dar um chego amanhã no programa, né? É, vamos ver o que dá. O Tais aí por baixo, o Rochinha quer pegar uma fala também do pessoal aí do Santa Cruz.
0: Felipe, tô aqui com o treinador Zenildo, né, Zenildo? A gente sabe que o futebol tem dessas, né? Parecia que tava quase finalizando a partida, mas no finalzinho acabou tomando o gol do empate. Mais uma grande partida, o Santa Cruz tem que sair de cabeça erguida, né? Fizeram uma grande campanha, parabenizar a tia, toda a comissão técnica, né? Por esse espetáculo que a gente viu aqui, essa final que foi aqui em Jacinto Machado.
3: Boa tarde, Rochinha. Boa tarde aos ouvintes do Mampituba. Boa tarde, Felipe aí. Cara, como a gente comentou na rádio lá, duas equipes muito parecidas, muito parelho. A equipe deles é um conjunto, eu acho que um pouco mais formado que a nossa, sabe? A gente daí tem aqueles outros casos, que a gente esses nossos atletas que estavam machucados, assim, o jogo acordado não era para ser hoje, era para ser domingo que vem, mas não sei o que aconteceu, o secretário botou para hoje. É por isso que eu já não queria nem comentar a respeito do jogo lá na rádio, por causa disso, porque eu fiquei chateado mesmo, porque quando se acorda uma coisa, se acorda para ser cumprida as coisas, entendeu? E eu fiquei chateado, mas vida que segue aí, merecer ser campeão, eu tenho certeza que a nossa equipe vai sair de cabeça erguida, porque foi um grande espetáculo, cara. Dá pra te dizer assim que foi a melhor partida do campeonato, sendo a final. E eu sempre falei, cara, os dois melhores estavam na final e é o que aconteceu. Show de bola. Eu dou os parabéns pra beber aí, dou os parabéns pro nosso atleta aí. Sabe que não é fácil o cara ter, montar uma equipe, tu já participasse do esporte, sabe como é que é as coisas, sabe que é difícil as coisas. Então, cara, fico triste por algumas coisas que aconteceram, mas isso não vem ao caso agora. Só parabenizar, vamos comer uma carne, tomar uma gelada aí, vida que segue.
0: Zene, do ano que vem, estará no Santa Cruz novamente? Ou agora é sentar, analisar, ver os projetos do próximo ano?
3: Não sei nem se vou participar mais de alguma coisa desse ponto. Vou dar um tempo pra cabeça aí, porque vim isso aqui. Agora pode ser assim, pode pensar assim, ó, não, o Zenil tá falando agora porque tá de cabeça quente, sabe? Mas não é isso. Eu já venho falando com meu filho ali, vai ter o municipal de salão e outros aí, eles falaram já. Então o secretário tinha nome, sabe o que queria que a gente, o nosso time participasse, mas eu disse que isso aí a gente vai vir mais pra frente e vamos ver o que acontece aí, vamos montar novamente o turma, né? Vamos remontar, porque a turma tá tudo certo.
0: Tá, então as palavras do Zenildo. Parabéns, Zenildo. Claro que é o cara. E um pouco chateado, né, pela situação do jogo e tal, mas faz parte, né, Felipe?
2: Isso aí, né? Foi um desabafo, foi o técnico vice-campeão, Zenildo Paganini.
0: Felipe, diga. Rapidinho aqui com o Chamusca, goleirão, né? Chamusca, por pouco, né? A gente sabe a tua sensação, o brilho no olho, a gente sabe que a vontade é mais do que nunca que era de ser campeão. Mas claro, vice-campeonato, fizeram uma grande partida e fica aí para o aprendizado do próximo ano.
4: Todo mundo queria estar aqui comemorando o título, né? Mas infelizmente uma bobeira de último lance ali, faltando apenas 30 segundos para acabar o jogo, a gente levou um empate. E penalidade é isso aí, né? Um erro pode ser crucial. Infelizmente não é qualquer um que, como o meu treinador sempre fala, né? O difícil é chegar lá em cima e manter. Mas é o primeiro ano do nosso time e a gente continua esse projeto e esse ano vem, estamos vindo de novo.
0: Tá, então as palavras do Chamusca. Chamusca muito emocionado, claro que, né? Queria muito sair com esse título.
2: Vamos lá. A premiação vai acontecer agora.
0: Pegar aqui a palavra rapidinho do Joel. Joel, baita partida, inclusive, nós estávamos falando uma das tuas melhores partidas, né? Individual. Faltou um pouquinho, né, pra sair com esse título. Parabenizar por esse jogaço que vocês nos proporcionaram, mas fica o aprendizado próximo ano.
5: Boa tarde a todos, pessoal da rádio. Cara, é doído, né? A gente tenta fazer o máximo nos últimos minutos e dói. Vai perder, jogamos bem, mas faltou, né? Não importa, né? Nos pênaltis não fomos felizes e não deu.
0: Tá, então as palavras do Joel, vice-campeão aí do Campeonato Municipal, fez uma baita partida, né, Felipe?
2: Perfeito, muito bem. Agora a premiação do time agora da ABB, as autoridades presentes premiam, botam as medalhas.

0: Medalha dos campeões, o heptacampeonato é da ABB, Rocha. Feita a premiação nesse momento. Deloney, que jogo, hein? Que jogo, a gente já cobre várias. Faz tempo já que a gente tá nesse negócio aí de cobertura, mas uma final eletrizante como essa aqui, olha, né, não é toda hora que a gente vê, né?
1: É, hoje pela manhã, vários amigos me perguntaram: Deloney, tu trabalha na rádio, quem é que vai ganhar? Olha, não sei. A ABB de um lado tem uma boa equipe, o Santa Cruz de outro lado também. Não dava para arriscar quem fosse o campeão. Claro que o Santa Cruz saiu na frente, vencendo o jogo com tranquilidade, vencendo de 2-1. Parecia que ia desenvolver um troféu pro Santa Cruz de campeão. O ABB foi lá e acabou fazendo o segundo gol, empatando o jogo, levando para as penalidades. Penalidade é sorte. Vamos e lá. Acabou aí o ABB fazendo 4 gols contra apenas 1 gol de Santa Cruz e conquistou esse título.
0: A entrega da orelhuda, da bela taça de campeão municipal, o time da ABB. Tá por ali a vice-prefeita Noelizaca, tá para ela que vai fazer a entrega, representando aí certamente o prefeito Sander Justi. A entrega ali é o capitão da equipe, o Júlio tá por ali, aliás, desculpa, Júlio, né? O Jean Darote. Os dois são zagueiros, os dois são experientes, né? Tá por ali, a entrega vai ser feita, em seguida o grito de campeão, o microfone da Mampituba vai conferir o grito de campeão, a salva de palma do heptacampeonato em suas mãos, na mãos do zagueirão do time da ABB, na mãos do Jean Darote. Vai ser levantado em seguida aí, tá olhando ali, orientando, né? Conferindo ali, faltando alguém nesse momento mágico do futebol, que é o momento do grito de campeão, no momento de erguer o troféu, o heptacampeonato na história da ABB, a história vencedora do time aqui, Jacinto Machado, organizando, abriu um corredor, né? Abriu-se um corredor por ali, pra bater a foto, né? Vamos ver agora. Em seguida por aí, o Rochinha tá ali por baixo, com seu microfone aberto. Em seguida a gente vai ter o grito de campeão, campeão municipal de Jacinto Machado. Você conferiu pelo 5º ano consecutivo no futebol da Mampituba. Na Mampituba, na 99.5, a grande rádio do esporte local, a grande rádio do futebol regional. O pessoal tá batendo foto por ali. Vai ter agora em seguida aí o levantamento, o troféu, tá por ali o Jean Darote, agora sim, pausando para mais uma fotografia. É, vamos lá, vamos gritar o campeão. Agora, 1, 2, seu microfone do Rochinha no grito de é campeão. Abre o teu microfone aí, Rocha. Vamos lá, 1, 2, 3, vai! Abre o teu microfone, Rocha, abre o teu microfone!

0: Vai, vai, vai, vai.
1: Vamos fazer aqui de baixo. Jé, mais um título aqui em Jacinto Machado, toda a tua experiência na emoção, né, no finalzinho, empate, depois levando os pênaltis. Como é que é mais levantar mais esse caneco aqui em Jacinto Machado?
2: Boa tarde. É, foi, como tu falou, foi no, na emoção, né? Mas eu acho que, lógico, a gente sempre respeitou a equipe deles, a equipe qualificada. Eu acho que foi a equipe que teve a melhor campanha no, na primeira fase. E a nossa equipe é uma equipe que sempre está chegando nas finais, e toda a vida que a gente chegou na final, a gente ganhou. Então, como eu falei, com respeito, um gol no, no finalzinho ali, né? É, isso prova que a nossa equipe jamais desistiu do resultado, apesar de sair atrás do placar as duas vezes. É, mas está todo mundo de parabéns, inclusive a equipe Santa Cruz, que fez um belo campeonato. Fizemos, podemos proporcionar, eu acho, uma bela partida aqui, uma grande final. E só dar parabéns para todo mundo aí da nossa equipe aí, o pessoal que se empenha, porque o cara vem aqui e vê só o campo, né? Mas atrás disso aqui tem gente aí que corre atrás de patrocínio para tentar deixar o futebol da melhor maneira, o mais organizado possível. E a gente só tem a agradecer esse pessoal que faz isso aqui acontecer e parabenizar todos os jogadores por mais esse título.
1: Quantos títulos aqui em Jacinto, Jé?
2: Eu acho que quatro ou cinco. E 6 anos que eu disputo aqui, né, o municipal. É, a gente está invicto, não perdemos durante esses 6 anos, não perdemos nenhuma partida em campo, fomos eliminados 2 vezes nos pênaltis, nas quartas e finais. Então isso mostra a força da camisa da BB aqui, e agora o ano que vem a gente vai tentar segurar todo mundo.

0: mundo aí pra gente tentar buscar mais um time.
1: Tá aí então as palavras do Jean, vai lá Jean. Parabéns pro Jean. Deixa ele comemorar, né,
2: Felipe? Ô, Felipe.
1: Agora é o momento da festa.
2: Felipe, só pra terminar, a BB foi campeão com o Nino, Eric, Jean, Perfume, Biro, depois Beretta, Vitinho, depois Daniel, Dalvan, Matheus, depois Igor Bauer, Bigode, acabou fazendo os dois gols, Jadinho e Renan. O Santa Cruz acabou perdendo com Chamusca, Mário, Júlio, Zeque, Gabriel, Joel, Jader, Dudu, Igor, depois Onan, Luan, Peitinho, depois Serginho. Esse, os dois times que fizeram, acabando de fazer. Parabéns a BB, 6 vezes campeão, 7 vezes com esse ano, 7 títulos tem a BB. E o Santa Cruz tem apenas título no municipal do interior. Não Sim. tem aqui ainda, organizado pela Prefeitura Municipal.
3: Perfeito então, meus amigos. É isso aí, contamos a história de mais um campeonato municipal. Dessa vez, Jacinto Machado, parabéns a BB, parabéns ao Santa Cruz também. Obrigado aqui o pessoal que esteve conosco, a Mampituba transmitiu no rádio, transmitiu também no YouTube, aí, com a parceria também do pessoal aqui do Destino 360, Comunicação e Marketing, do Valdinei, do Alexandre, né, que estão aqui conosco. Obrigado pela parceria de todos, obrigado pela audiência de todos. A gente vai fazer o sorteio depois aqui, sorteio do pessoal que postou, e depois ali os contemplados a gente vai postar um vídeo aí e vamos entrar em contato aí com o pessoal que participou da promoção da farmácia São Sebastião aqui de Jacinto Machado. A todos obrigado pela audiência. Eu vou saindo do estádio, vou chamar o Caio Santos no estúdio que vai atualizar o que temos em andamento, o que teremos daqui a pouco pela Copa do Mundo. Caio Santos entra ao vivo direto aí com o giro final aqui no nossa jornada esportiva. Gente, obrigado mais uma vez pela grande audiência que Jacinto Machado nos proporciona nessa final espetacular que a gente teve o prazer de transmitir para você nesse jogaço de 4 gols, de empate, de decisão por pênaltis. Que privilégio transmitir mais uma final aqui em Jacinto Machado. Obrigado mesmo pela audiência, você do rádio, você do YouTube. Vamos juntos para a próxima. Em seguida, a Mampituba traz mais emoções aí pela nossa região. É a grande rádio do esporte e tivemos hoje uma das transmissões de maior audiência, sem dúvida nenhuma. 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Gente, um abraço a todos, obrigado. Até a próxima aqui no Futebol da Mampituba. Vem aí o Caio Santos atualizando as informações finais. Um abraço, bom fim de domingo a todos, bom jogo da seleção e até mais.

0: Brasil!
1: Muito bem, 16:04. Que final lá em Jacinto Machado, hein? 2-2 no tempo normal. E nas penalidades, a equipe da ABB se consagra aí com o título nas penalidades, né? Em cima aí da equipe da Santa Cruz, né? Muito bem, parabéns às duas equipes, né? As duas equipes por esta bela final e principalmente, né? Pro torcedor da ABB que se sagra aí campeão do campeonato Jacinto Machadense. Muito bem, faltando 55 minutos para a bola rolar na Copa do Mundo. Oitavas da Copa do Mundo, às 17 horas, tem Brasil e Noruega. Lá em New Jersey, né? Lá nos Estados Unidos, lá na cidade de New Jersey. Bom, mas vamos em frente aqui, vamos primeiramente falar aqui da Série B do Campeonato Brasileiro, que está aí na 16

sexta rodada, né? Jogos, deixa eu ver o que que tem aí em andamento aqui, jogo das 16 horas. Não tivemos jogos aí no horário das 16 horas neste domingo, mas a rodada começou na quinta-feira, na Arena Pantanal. O Cuiabá venceu o América Mineiro por 1-0. No Castelão, ainda na quinta-feira, o Fortaleza venceu a Ponte Preta por 2-0. No Jorge Ismael De Biasi, ontem sábado, Novo Horizontino 3, Atlético Goianiense 0. Com a vitória, o Novo Horizontino é o líder, né? É o líder aí, o Novo Horizontino, após essa goleada aí em cima do Atlético Goianiense, é o líder aí com 30 pontos. Muito bem, na Arena VGD, o Londrina goleou o CRB por 5-0. Vamos ver onde anda o Londrina aqui no campeonato. O Londrina que tá numa posição desconfortável, né? Na 15ª posição, mas já saiu aí da pior situação, que saiu da zona de rebaixamento aí, ganhou duas posições aí, ficando aí na 15ª posição. Mas uma bela goleada aí, né? Do Londrina sobre o CRB. Muito bem, no Heriberto Wilson, o Criciúma chega à vice-liderança com a vitória por 1-0 aí sobre o Sport Recife, jogo de ontem às 16 horas. Outro jogo que rolou ontem no Ailé Pinheiro, na Serrinha, o Goiás venceu por 2-0 aí a equipe do Ceará. Com a vitória, o Goiás chega aí à nona posição do campeonato, ganhou uma posição aí com esta vitória, né? Já o Ceará tá ali, flertando com a zona de rebaixamento, é o 16º colocado, né? Uma posição acima da zona da degola. Muito bem, nos Aflitos, às 20h30 aí deste domingo, Náutico e Juventude. E aí a 16ª rodada segue amanhã, às 19 horas, na Arena Niknet Santa Cruz, Botafogo e Avaí, jogo das 19 horas. Então, no mesmo horário, amanhã, no estádio Oba, o Vila Nova recebe o São Bernardo. Mas a rodada vai encerrar só na terça-feira, às 20 horas, na Arena Sicredi, com o Atletique, o Atletique Clube, e o Operário se enfrentam aí para fechar aí a 16ª rodada. Vamos lá, dando uma passada aqui na Copa do Mundo. Na Copa do Mundo, ontem tivemos aí um jogo complicado para a França, né? Já que o Paraguai jogou defensivamente, né? E complicou um pouco a vida dos craques da França. Mas a França acabou vencendo por 1-0, gol do Mbappé de pênalti, né? E a França passando aí para outra fase, as quartas de final da Copa do Mundo, né? Muito bem, ontem tivemos também lá em Houston, né? Canadá 0, Marrocos 3. O Marrocos provando que tem uma boa seleção aí e que deve complicar os grandes aí nas quartas de final, né? Venceu por 3-0 a seleção do Canadá. Vamos lá, indo em frente aqui. Hoje, além de Brasil e Noruega, daqui a pouco mais às 17 horas, no estádio Azteca, lá no México, em casa o México enfrenta a Inglaterra. Esse promete ser um grande jogo aí também, né? Jogo das 21 horas. Muito bem, já amanhã, jogos de amanhã, às 16 horas, a seleção de Portugal, seleção do CR7,
enfrentar a Espanha.

0: eu acho que embora, né, embora Portugal tenha aí Cristiano Ronaldo e outros jogadores, eu acho que a seleção de Portugal não vai aguentar aí a pressão, né, dos jogadores aí da seleção da Espanha, né, que tem excelentes jogadores, né? Para mim é o segundo melhor time da Copa aí. Para mim, o primeiro time da Copa é a seleção da França e na minha opinião, né, a seleção da Espanha é a segunda melhor seleção aí dessa Copa do Mundo. Deixando aí a Argentina, para mim, na terceira colocação aí das seleções. Muito bem. Amanhã então Portugal e Espanha às 16 horas, às 21 horas Estados Unidos e Bélgica. Aí depois a Copa do Mundo volta lá na terça-feira, né? Na terça-feira aí com dois jogos aí entre Argentina e Egito, jogo das 13 horas de terça-feira lá em Atlanta e em Vancouver, em Vancouver Place, Suíça e Colômbia se enfrentam aí às 17 horas da terça-feira. Muito bem, são 16:12. 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Assim vamos concluindo. Vamos concluindo a nossa participação e também a jornada esportiva aí deste domingo. Desejando a todos os amigos, por aqui Caio Santos, agradecendo aí a audiência de todos e desejando aí um ótimo jogo para nossa seleção contra a forte seleção da Noruega. Mas temos toda uma história no futebol, né? Claro que na hora da peleia são 11 contra 11 em campo e a seleção brasileira tem aí seu histórico aí da seleção com o maior número de títulos até aqui, né? Então esperamos aí um bom jogo da nossa seleção. Um belo e ótima sequência de domingo a todos. E um grande abraço deste que vos fala.
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8: Quero ver as palmas da Uruguaiana junto com esse paneiro aí. Meu amigo Cristóvão, dá uma mão pra esse paneirista aí, chefe.

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1: E pra cantar com o grupo Marca Baileira, Marcação vem chegando pra cá.
2: Aô, opa! Alô, Canoinha! Alô, Marca Baileira!

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